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1: Olá, boa noite.
2: Boa noite para você que nos acompanha em todo o país.
1: Quinta-feira, 14 de maio de 2026.
2: Vamos ao destaque do dia, moradia digna.
1: Mais 380 famílias são contempladas com unidades habitacionais do Minha Casa Minha Vida em Camaçari, na Bahia.
2: E já estão valendo as novas regras do Reforma Casa Brasil. Gilson Santa Fé.
3: Entre as principais mudanças estão o aumento do limite de renda familiar, que passou para R$13 mil por mês.
1: E você vai ouvir também queda do desmatamento.
2: Estudo mostra que Mata Atlântica teve o menor índice histórico de desmatamento em 40 anos.
1: E ainda na Bahia, presidente Lula participa da retomada de fábrica de fertilizantes da Petrobras.
2: Indústria amplia a capacidade nacional e dá mais segurança aos produtores rurais brasileiros.
4: O Brasil não pode ser importador de 90% do fertilizante que a nossa agricultura precisa. O Brasil precisa ser dono do seu nariz e produzir fertilizantes.
1: Na apresentação da Voz do Brasil, Mariana Jungmann e Nazi Brum.
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1: O presidente Lula participou da entrega de mais de 300 moradias em Camaçari.
2: O presidente destacou que o projeto de moradia entregue foi pensado para dar teto e também mais qualidade de vida aos novos moradores.
1: No condomínio é possível contar, por exemplo, com biblioteca, parquinho, academia ao ar livre, quadra de futebol e espaço de convivência.
5: Pela primeira vez na vida, o Gilvaldo dos Santos, de 51 anos, que está desempregado, vai morar em uma casa própria. Ele recebeu, nesta quinta-feira, pelas mãos do presidente Lula, as chaves do novo apartamento.
6: Eu estou muito feliz por esse empreendimento. A minha vida não foi fácil, como todos vocês aqui. É isso que eu venho agradecer, esse empreendimento, Minha Casa Minha Vida, e a todos que estão aqui, o respeito, a dedicação. Obrigado por essa oportunidade.
5: Gilvaldo vai morar em uma das 384 unidades habitacionais do programa Minha Casa Minha Vida, que foram entregues em Camaçari, na Bahia, onde serão beneficiadas mais de 1.500 pessoas. As moradias fazem parte dos residenciais Verdes Horizontes 1 e 2. Cada condomínio possui 192 apartamentos com 2 quartos, sala, cozinha, banheiro e varanda. E ainda contam com espaços coletivos, como academia, parque infantil, quadra esportiva e biblioteca. Áreas importantes para o desenvolvimento das crianças, como destacou o presidente Lula.
4: E é por isso que nós fazemos biblioteca agora, em cada conjunto habitacional. Nós temos que fazer essas crianças brincar, de ler, de estudar, de saber das coisas boas e não ficar perambulando por falta de lugar de lazer, que também nos conjuntos tem que ter. Essa menina tem que ter parque para brincar, tem que ter espaço para jogar.
5: Os apartamentos foram construídos com investimento superior a R$65 milhões por meio do novo PAC e do Fundo de Arrendamento Residencial. O ministro das Cidades, Vladimir Lima, destacou que mais unidades habitacionais do programa Minha Casa Minha Vida devem ser contratadas ainda neste ano.
7: Nós contratamos mais de 2 milhões de moradias com 1 ano e 1 mês de antecedência. Não fica por aí, vamos aumentar isso. Vamos fazer 3 milhões de moradias até dezembro de 2026.
5: Os condomínios fazem parte de um conjunto de empreendimentos habitacionais em andamento em Camaçari. São 1.800 novas moradias previstas para o município. A entrega ocorre em um momento de redução histórica do déficit habitacional no país, que atingiu, em 2024, o menor índice já registrado, segundo dados do Ministério das Cidades e da Fundação João Pinheiro. As regiões Norte e Nordeste tiveram a maior taxa de redução. Reportagem Márcia Fernandes.
2: E as famílias que já possuem imóveis e querem fazer melhorias na moradia devem ficar atentas.
1: Já estão valendo as novas regras do Reforma Casa Brasil.
2: Podem participar famílias com renda de até R$13 mil por mês.
3: As novas condições do programa Reforma Casa Brasil já estão em vigor. As mudanças foram aprovadas pelo Conselho Monetário Nacional, o CMN, regulamentadas pelo Ministério das Cidades e já estão disponíveis para contratação via Caixa Econômica Federal. Entre as principais mudanças estão o aumento do limite de renda familiar, que passou de R$ 9.600 para R$ 13.000 por mês, e a redução da taxa de juros para 0,99% ao mês, considerando os encargos totais da operação. O prazo para pagamento também aumentou de 5 para 6 anos. Além disso, o valor máximo do financiamento agora pode chegar a R$ 50.000. O programa faz parte do Minha Casa Minha Vida e é voltado para famílias que já possuem imóvel, mas precisam realizar melhorias na moradia. O crédito pode ser usado em reformas estruturais, troca de telhado, instalações elétricas e hidráulicas, ampliação de cômodos e obras de acessibilidade. As famílias interessadas já podem consultar as condições e iniciar o processo de contratação pelos canais da Caixa. Saiba mais sobre o Reforma Casa Brasil em gov.br/cidades. Dilson Santa Fé, para a Voz do Brasil.
1: E o Brasil avança na produção nacional de fertilizantes.
2: Eles melhoram a vida de quem planta, levando segurança alimentar ao restante do país.
1: Hoje, o presidente Lula visitou uma fábrica na Bahia que está retomando as atividades com o investimento da Petrobras.
8: Depois de anos parada, a fábrica de fertilizantes nitrogenados da Petrobras, em Camaçari, na Bahia, retomou a produção em janeiro e já opera com 90% da capacidade. A Petrobras investiu R$100 milhões na retomada das atividades. Durante a reabertura da fábrica, o presidente Lula destacou que o Brasil precisa ter independência na produção desses insumos.
4: O Brasil é um país agrícola. O Brasil é o segundo maior produtor de alimento, tem hora que é o terceiro. E o Brasil precisa de fertilizante. E o Brasil não pode ser importador de 90% do fertilizante que a nossa agricultura precisa. O Brasil precisa ser dono do seu nariz e produzir fertilizantes.
8: A fábrica tem capacidade para produzir 1.300 toneladas de ureia e 1.300 toneladas de amônia por dia. Volume que atende 5% da demanda nacional de fertilizantes nitrogenados. Segundo a presidente da Petrobras, Magda Chambriá, até 2028, com o funcionamento de mais 3 fábricas, a produção deve crescer ainda mais no país.
9: Com a fábrica de Mato Grosso, com a fábrica do Paraná, com a fábrica de Sergipe e com a fábrica da Bahia, nós vamos produzir 35% do fertilizante nitrogenado que o Brasil precisa.
8: Os fertilizantes são usados principalmente em plantações de milho, café, trigo, algodão e cana-de-açúcar. Eles aumentam a produtividade no campo, o que leva a alimentos mais baratos na mesa do consumidor. Com maior produção nacional, o Brasil reduz a dependência da importação de fertilizantes, diminuindo custos para produtores rurais. Em momentos de crise internacional, o abastecimento interno também fica menos vulnerável. O ministro da Agricultura e Pecuária, André de Paula, destacou a importância dos fertilizantes num cenário de crescimento do setor agrícola.
10: No ano passado, o agro cresceu 11,7%. Então, quando nós fazemos um esforço como esse, ampliamos a nossa capacidade de produzir, o agro nos surpreende, cresce tanto que a gente já precisa de produzir ainda mais.
8: Segundo a Petrobras, cerca de 3.600 empregos diretos e indiretos foram gerados com a retomada da fábrica. De Camaçari, na Bahia, Luana Karen.
2: Pois é, a safra brasileira de grãos deve bater mais um recorde neste ano, com estimativa de 358 milhões de toneladas, segundo a Conab, a Companhia Nacional de Abastecimento.
1: Isso significa um aumento superior a 2% em relação à safra passada.
2: O IBGE também projeta uma safra recorde, com destaque para a produção de café.
11: Do campo para a mesa dos brasileiros e para o mundo, o Brasil segue consolidando a posição de potência agrícola global. Os números mais recentes do Instituto Brasileiro de Geografia e Estatística e da Companhia Nacional de Abastecimento mostram que a safra de grãos deve bater novos recordes em 2026. Pelos dados do IBGE, a produção de cereais, leguminosas e oleaginosas deve chegar a 348 milhões e 700 mil toneladas. Já o levantamento da Conab é ainda mais otimista e projeta 358 milhões de toneladas. Segundo o presidente da Conab, Silvio Porto, a soja deve alcançar mais um recorde histórico, com produção de 180 milhões de toneladas. O milho também mantém números robustos, com mais de 138 milhões de toneladas, ajudando o país a manter posição de destaque entre os maiores produtores de alimentos do planeta.
12: Nós fizemos ajustes em relação à área de soja no estado do Paraná. Nós conseguimos, então, fazer esse ajuste em relação a ultrapassar 180 milhões de toneladas. E no milho, é um ajuste principalmente de produtividade, principalmente porque o estado do Mato Grosso está com uma perspectiva de termos uma excelente produtividade.
11: O café também aparece com perspectiva histórica, superando 66 milhões de sacas, destaca Carlos Alfredo Guedes, gerente da agricultura do BGE.
13: São 4 milhões de toneladas de café, é um crescimento de 14,9% em relação ao ano anterior, com um crescimento de 20% da espécie arábica e de 6% da espécie canela. As condições climáticas estão muito boas para o desenvolvimento das lavouras esse ano e, além disso, os preços também estão bem favoráveis nos últimos anos, né?
11: O Centro-Oeste continua liderando o mapa da produção agrícola brasileira, responsável por metade de toda a safra nacional. Mato Grosso segue como o maior produtor de grãos do país. Reportagem Pablo Mundim.
1: Agricultores familiares que produzem alimentos frescos e saudáveis chegam a quem mais precisa.
2: Assim funciona o PAA, Programa de Aquisição de Alimentos. O governo compra a produção dos pequenos agricultores, garantindo renda para eles, e distribui esses alimentos para instituições públicas que atendem pessoas em situação de vulnerabilidade.
1: Desde o início do programa, o PAA já beneficiou 47 mil associações.
14: Em Tapauá, no Amazonas, o sustento das famílias vem das águas. Com mais de 20 mil habitantes, a economia da cidade é influenciada pela pesca e agricultura de várzea. A Ana Paula Reis Lima lidera a Associação Indígena Povos das Águas, na terra indígena Paricá. Ela conta que o manejo do pirarucu tem mudado a vida das famílias da região, que só neste ano comercializaram 17 toneladas do peixe para a Conab, por meio do Programa de Aquisição de Alimentos.
15: Foi muito boa, né, a gente ter acessado essa política, né, ter chegado até a gente, porque ela valoriza e dá autonomia ao povo.
14: Pelo PAA, o governo compra a produção da agricultura familiar e destina para entidades sociais e instituições públicas que atendem pessoas em situação de vulnerabilidade. Agora, a pesca produzida pela associação que a Ana Paula pertence vai garantir uma refeição de qualidade para quem não teria acesso.
15: A gente se sente feliz pela gente ter entregado um produto de qualidade, um produto da região, né? E de ver esse produto tá chegando na mesa das pessoas que às vezes nem têm as condições de comprar um produto, né, de qualidade, e de atender as próprias pessoas do município, da região.
14: Neste ano, o Ministério do Desenvolvimento e Assistência Social, Família e Combate à Fome destinou 450 milhões para a Companhia Nacional de Abastecimento executar o programa de aquisição de alimentos. Mas, de acordo com o presidente da Conab, Silvio Porto, nos últimos 3 anos, os valores reservados ao programa superam 3 bilhões de reais.
12: Nesses 3 anos, já foram mais de 3,6 bilhões de reais que o MDS destinou para a Conab. Esse programa, ele foi muito relevante para a promoção do direito humano à alimentação, assegurando transferência de renda para essas famílias que produzem alimentos, comida de verdade, e fazendo com que a população em situação de insegurança alimentar seja atendida pelo PAA.
14: O PAA foi criado em 2003 com o objetivo de promover o acesso à alimentação e incentivar a agricultura familiar. Dados da Conab apontam que desde a criação do programa até 2024, cerca de 9 mil organizações produtoras da agricultura familiar foram contratadas por meio do programa, beneficiando 47 mil instituições em todo o país. Reportagem Graziele Bezerra.
2: Representantes do governo brasileiro e da União Europeia se reuniram nesta quarta-feira para discutir as restrições da Europa à carne brasileira.
1: Uma decisão do Bloco Europeu retira o Brasil da lista de países autorizados a exportar produtos de origem animal a partir de setembro.
2: Ficou definido que nos próximos 10 dias, o governo brasileiro vai enviar informações complementares sobre o uso de antimicrobianos na cadeia de proteína animal.
1: A União Europeia também informou que cada produto, como carnes, ovos e mel, será analisado separadamente.
2: O ministro da Agricultura, André de Paula, disse que o Brasil enviará todas as respostas no prazo.
1: E lembrou que o Brasil tem sólido sistema de defesa agropecuária.
2: O Atlas dos Remanescentes Florestais da Mata Atlântica registrou o menor índice de desmatamento do bioma em 40 anos.
1: De acordo com o INPE, o Instituto Nacional de Pesquisas Espaciais e a Fundação SOS Mata Atlântica, o desmatamento caiu de 14.366 hectares em 2024 para 8.668 hectares em 2025, o que representa uma queda de 40%.
2: Para a pesquisadora do INPE, Silvana Amaral, o resultado é uma conjunção de ações para conter o desmatamento.
16: E a gente atribui isso a um conjunto de medidas que foram tomadas tanto da sociedade civil quanto das políticas públicas, né, voltadas para a contenção do desmatamento. E eu acho que existe também um aumento da consciência, sabe, das pessoas na conservação dessas áreas de Mata Atlântica. Tem várias iniciativas de produção de mudas, distribuição de mudas, de regeneração induzida para contenção do desmatamento.
1: Pelas redes sociais, o vice-presidente Geraldo Alckmin disse que o resultado reflete o compromisso do Brasil com a preservação ambiental e que mostra o retorno da fiscalização e o combate sério ao desmatamento em todas as regiões do país.
2: Atualmente, o país conta com cerca de 24% da cobertura original da Mata Atlântica. Desse total, cerca de 12% correspondem às chamadas florestas maduras, que são monitoradas pelo Atlas.
1: Cooperativas e associações da agricultura familiar que atuam no Cerrado podem inscrever projetos voltados para a produção de alimentos no edital Cerrado Mais Cooperativo.
2: Os projetos devem incluir ações de beneficiamento e comercialização e ter valor mínimo de R$5 milhões, abordando empreendimentos coletivos no bioma.
1: A iniciativa é uma parceria entre o Ministério do Desenvolvimento Agrário e Agricultura Familiar e o BNDES, o Banco Nacional de Desenvolvimento Econômico e Social.
2: A chamada prioriza a inclusão produtiva de mulheres, jovens, extrativistas e povos e comunidades tradicionais.
1: As inscrições podem ser realizadas até o dia 31 de julho e os detalhes da chamada pública estão disponíveis em bnds.gov.br.
2: Após as secas históricas registradas em 2023 e 2024 na Amazônia, o governo do Brasil antecipa ações para enfrentar o período.
1: As iniciativas querem evitar prejuízos ao transporte de passageiros, ao abastecimento de cidades e ao fluxo de cargas na região norte.
17: O governo do Brasil antecipou medidas para reduzir os impactos de uma possível nova estiagem na Amazônia este ano. Entre as ações previstas, incluem o planejamento de dragagens, manutenção de hidrovias, reforço na sinalização náutica e monitoramento contínuo das condições de navegabilidade. O objetivo é preservar o transporte de passageiros, garantir o abastecimento das cidades e manter o fluxo de cargas na região norte. A iniciativa foi motivada pelas secas históricas de 2023 e 2024, que afetaram diretamente no abastecimento e na mobilidade na região norte, como nos municípios de Manacapuru, Tabatinga, Itacoatiara e Parintins. Além dos impactos logísticos, a estiagem provocou isolamento de comunidades ribeirinhas e indígenas e aumentou os desafios de abastecimento em municípios dependentes do transporte hidroviário. Nos últimos anos, rios como Amazonas e o Solimões registraram níveis críticos, comprometendo a navegação e afetando diretamente a mobilidade e o abastecimento de municípios da região. Diante desse cenário, o Ministério de Portos e Aeroportos e o Departamento Nacional de Infraestrutura de Transportes passaram a estruturar ações permanentes para períodos de seca. As ações incluem acompanhamento técnico contínuo das cotas dos rios, definição antecipada de trechos prioritários para dragagem e articulação com operadores logísticos da região norte. Thaisa Vitória para a Voz do Brasil.
2: uma forma simples do governo contratar serviços de microempreendedores individuais.
1: Pela plataforma Contrata Mais Brasil, é possível encontrar serviços como pequenos reparos e jardinagem.
2: E agora a ferramenta ampliou o número de atividades disponíveis, de 47 para 107.
1: Com essa ampliação, o Ministério da Gestão e da Inovação em Serviços Públicos espera alcançar mais de 1 milhão de profissionais.
18: O pernambucano Gutenberg da Silva Ferreira é microempreendedor individual desde 2021. Ele conta que durante um tempo prestava serviços de elétrica, encanamento e pequenas obras para complementar a renda da família, enquanto mantinha um trabalho fixo. A mudança começou em 2025, quando Gutenberg se cadastrou na plataforma Contrata Mais Brasil do governo federal e começou a ter acesso a mais oportunidades de contratação. Com o aumento dos serviços, ele relembra como viu seu faturamento dar uma guinada.
19: O ano passado faturei 60 mil, só através da plataforma. Aumentei minha renda, consegui ter mais tempo com a família.
18: Desde 2025, microempreendedores individuais, fornecedores de alimentos, incluindo agricultores familiares, cooperativas e empresas de todos os tamanhos, podem oferecer seus serviços diretamente ao governo por meio da plataforma Contrata Mais Brasil. O funcionamento é simples. O órgão público abre um chamado com a necessidade de serviço ou de aquisição de alimentos e os fornecedores cadastrados podem enviar suas propostas com o preço pelo qual realizariam o trabalho. No final do prazo, o órgão escolhe a melhor proposta e fecha a contratação. O modelo tem dado tão certo que em abril o Ministério da Gestão e da Inovação e Serviços Públicos ampliou de 47 para 107 o número de atividades que integram as categorias de serviços disponíveis no Contrata Mais Brasil. Com a mudança, a medida deve alcançar mais de 1 milhão de MEIs no país, segundo o secretário de Gestão e Inovação, Roberto Pojo.
20: A gente aumentou mais 60 serviços. Você imagina, né? 107 serviços, a gente pode contratar, acho que praticamente tudo que é necessário ali para o ente público. Com essa ampliação, a gente olhando a base de cadastros de MEIs no Brasil, a gente alcança o potencial de 1,3 milhões de profissionais.
18: Em pouco mais de um ano, o Contrata Mais Brasil já movimentou mais de 20 milhões de reais em recursos públicos e gerou mais de 6.500 oportunidades, de acordo com dados do governo. Para se cadastrar, basta acessar o site gov.br/contrata-mais-brasil. Reportagem Gabriela Noronha.
2: Começa amanhã o pagamento do quarto lote do abono salarial, que beneficiará mais de 4 milhões de trabalhadores dos setores público e privado.
1: Vão receber o benefício os nascidos nos meses de maio e junho, inscrito no PIS ou PASEP há pelo menos 5 anos.
2: E aqueles que receberam até R$ 2.766 por mês e trabalharam pelo menos 30 dias com carteira assinada.
21: Trabalhadores nascidos em maio e junho começam a receber nesta sexta-feira, dia 15, o quarto lote do abono salarial do PIS/PASEP. Segundo o Ministério do Trabalho e Emprego, mais de 4 milhões e meio de pessoas têm direito ao benefício neste lote, totalizando a liberação de 5 bilhões e 700 milhões de reais. Em 2026, o calendário de pagamento do abono salarial referente ao ano base de 2024 iniciou os pagamentos em 16 de fevereiro. Os valores vão ficar disponíveis aos trabalhadores até o fim do calendário. O pagamento será feito pela Caixa Econômica Federal para trabalhadores da iniciativa privada e pelo Banco do Brasil para servidores públicos. Tem direito ao abono quem está inscrito no PIS ou PASEP há pelo menos 5 anos, recebeu até R$ 2.766 por mês, em média, no ano base, e trabalhou pelo menos 30 dias com carteira assinada. O pagamento do PIS vai ser feito prioritariamente em conta da Caixa ou pelo aplicativo Caixa Tem. Já o PASEP será pago em conta bancária via PIX, TED ou presencialmente nas agências do Banco do Brasil. As consultas podem ser feitas pela Carteira de Trabalho Digital no portal gov.br, pelo telefone 158 ou nas Superintendências Regionais do Trabalho. Lucília Araújo para a Voz do Brasil.
1: essas foram as notícias do Governo do Brasil.
2: Uma realização da Secretaria de Comunicação Social da Presidência da República.
1: Com produção da Empresa Brasil de Comunicação.
2: Fique agora com as notícias do Poder Judiciário e do Congresso Nacional. Boa noite.
1: Boa noite para você e até amanhã.
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6: Você vai ouvir agora notícias do Poder Judiciário.
22: STF valida lei sobre igualdade salarial entre homens e mulheres.
23: STJ decide que é incabível mandado de injunção para pedir autorização de plantio doméstico de cannabis.
22: Tribunal Regional Eleitoral de São Paulo busca voluntários com conhecimento em Libras para as eleições deste ano.
23: Boa noite, eu sou Marcela Luiza.
22: E eu sou Arthur Filho.
23: O Supremo Tribunal Federal, por unanimidade, decidiu que é constitucional a lei que cria mecanismos para garantir igualdade salarial entre homens e mulheres.
22: O plenário declarou constitucional a Lei nº 14.611 de 2023 e julgou improcedentes as ações que questionavam a norma. Marcelo Della Libera.
24: Por unanimidade, o Supremo Tribunal Federal validou a lei que obriga empresas com mais de 100 funcionários a adotar medidas para promover a igualdade salarial entre homens e mulheres que exercem a mesma função. Entre outros pontos, a norma obriga a divulgação de critérios remuneratórios em relatórios de transparência que devem ser enviados ao Ministério do Trabalho e Emprego sob pena de multa. Uma vez constatada a desigualdade salarial, eles devem elaborar um plano de ação para mitigá-la, com metas e prazos.
23: Não cabe mandado de injunção com o objetivo de obter autorização para importação e cultivo doméstico da cannabis sativa à pessoa física.
22: A decisão é do STJ, Fátima Uchoa.
25: Mandado de injunção é uma ação usada quando a falta de norma impede o exercício de direitos previstos na Constituição. Um homem ajuizou ação desse tipo contra o Ministério da Saúde e a Anvisa, alegando omissão na regulamentação do tema. Mas a Corte Especial do STJ avaliou que, ainda que se reconheça lacuna normativa sobre o tema, o mandado de injunção não permite que o Judiciário substitua os poderes legislativo e executivo para decidir sobre a possibilidade de cultivo individual da planta. E, segundo o relator ministro Og Fernandes, o ordenamento jurídico brasileiro não reconhece, no nível constitucional, direito ao cultivo particular de plantas que estão sujeitas a controle especial.
23: Justiça do Trabalho deve julgar ação contra a União sobre combate ao trabalho escravo.
22: O processo questiona a falta de recursos para a fiscalização. Larissa Batista.
26: Na ação, o Ministério Público do Trabalho alegava que, desde 2017, a União deixou de destinar recursos para o Grupo Especial de Fiscalização Móvel, responsável pelas operações de combate ao trabalho análogo à escravidão em todo o território nacional. Para o Tribunal Superior do Trabalho, é dever da Corte garantir o cumprimento das normas de proteção ao trabalhador e dos direitos fundamentais no ambiente de trabalho, mesmo que não exista vínculo formal. Por isso, a Justiça do Trabalho é competente para julgar o caso.
23: O Tribunal Regional Eleitoral de São Paulo lançou uma nova campanha.
22: O intuito é chamar voluntários que saibam língua brasileira de sinais a Libras para ajudar nas eleições de 2026. Estevão Furtado.
27: O tema é Traduza a Cidadania em Libras. Seja apoio Libras nas eleições de 2026. A ação busca facilitar o voto de pessoas surdas ou com deficiência auditiva. As inscrições vão até 1º de junho pelo formulário disponível na área Mesários no site do Tribunal. Quem participar vai receber e orientar eleitores, mostrar onde fica a sessão eleitoral e tirar dúvidas no dia da votação. Além de ajudar a democracia, os voluntários recebem R$ 65,00 por dia trabalhado de auxílio alimentação. Tem direito à folga em dobro pelos dias trabalhados, sem desconto no salário e podem usar as horas como atividade complementar na faculdade.
23: Justiça condena homem por apologia ao nazismo em rede social no Rio Grande do Sul.
22: A denúncia foi apresentada pelo Ministério Público Federal, Vanessa Pereira.
3: O cidadão foi denunciado à Justiça Federal Gaúcha pelo envio de uma mensagem com exaltação ao nazismo em um grupo aberto da plataforma Telegram, onde celebrava a memória de Adolf Hitler. O réu foi condenado à pena privativa de liberdade, que foi substituída por prestação de serviços à comunidade ou entidades públicas, além do pagamento de multa. Ainda cabe recurso da decisão.
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1: Eu sou Paula Groba.
2: E eu sou Ricardo Nakaoka.
1: E estes são os destaques de hoje do Jornal do Senado, que começa agora.
2: Combustíveis mais baratos. Chega ao Congresso MP para reduzir preço da gasolina e do diesel.
1: Comissão vai votar proposta que destina 30 bilhões a produtores rurais afetados por eventos climáticos.
2: MP que zera taxa sobre compras internacionais de até 50 dólares divide opiniões no Senado.
1: Boa noite.
2: Boa noite.
1: Já está no Congresso Nacional a medida provisória que pode reduzir o preço da gasolina e do diesel para o consumidor final.
2: Editada como resposta à alta do petróleo no mercado internacional em meio ao conflito no Oriente Médio, a MP já está em vigor. Mas para se tornar lei definitivamente, a proposta ainda precisa ser aprovada pelo Congresso. Reportagem de Alexandre Campos.
3: Segundo o governo, a medida no caso da gasolina representará uma redução de até 89 centavos por litro. Em relação ao diesel, 35 centavos. Para isso, será pago aos produtores e importadores de combustíveis o valor correspondente à dedução de contribuição para o PIS/PASEP, da COFINS e da CID Combustíveis incidente sobre a gasolina e o diesel. Os produtores e importadores terão que comprovar por meio de documentos fiscais de que o total recebido foi efetivamente repassado aos consumidores. Líder do governo no Senado, Jax Wagner, do PT da Bahia, lembrou que a MP pode impedir uma alta generalizada nos preços.
4: O presidente tem que reagir para evitar que, inclusive, se comprometa a economia nacional, provocando uma inflação acima daquilo que a gente já tem da meta que está colocada.
3: Para os senadores Alci Lucas, do PL do Distrito Federal, a medida provisória será válida se houver fiscalização.
5: Só tem que ver agora o controle disso, né? Tem que controlar para ver se realmente, na bomba, se o consumidor vai sentir isso.
3: A subvenção terá vigência de 2 meses e poderá ser prorrogada por ato do Executivo.
1: A Comissão de Educação voltou a debater o projeto que proíbe a venda, publicidade e distribuição de alimentos ultraprocessados no ambiente escolar.
2: Entidades da indústria alimentícia afirmaram que o projeto ainda precisa de mais discussões, mas especialistas reforçaram que alimentos ricos em açúcar, gordura e sal contribuem para a obesidade, cáries e outros problemas de saúde. Repórter Rodrigo Rezende.
6: O projeto do senador Jax Wagner, do PT da Bahia, proíbe a distribuição e a comercialização no ambiente escolar de alimentos ultraprocessados, preparações e bebidas com altos teores de calorias, gordura saturada, gordura trans, açúcar livre e sal. Bruna dos Santos Nunes, coordenadora de atenção à saúde dos adolescentes e jovens do Ministério da Saúde, defendeu a proposta.
7: Essa proposta legislativa é um instrumento que é bastante importante para a promoção da saúde, para contribuir com a saúde desses escolares, que valorizem a cultura alimentar local e que derivem de práticas que sejam ambientalmente sustentáveis.
6: Já o presidente executivo da Associação Brasileira da Indústria de Alimentos, João Dornelas, afirmou que o tema precisa de muita discussão, principalmente em relação aos conceitos presentes no projeto, caso da nomenclatura ultraprocessados.
8: É importante ressaltar que os alimentos industrializados, todos eles, são altamente regulados, passam por controle rigoroso de qualidade. Quando eu escuto falar sobre comida de verdade, o que eu ouço de fato é um julgamento moral disfarçado de critério técnico.
6: A senadora doutora Eudócia, do PSDB de Alagoas, ressaltou que a questão do conceito não pode maquiar os problemas que os alimentos possam causar e lamentou o excesso de açúcar, sal e gorduras saturadas em diversos produtos consumidos pelos estudantes.
1: O senador Hamilton Mourão, do Republicanos do Rio Grande do Sul, criticou as ações do governo nas áreas de segurança pública e economia. Segundo ele, o programa Brasil contra o Crime Organizado, com previsão de investimentos de 11 bilhões de reais, representa uma reação tardia ao avanço das facções criminosas.
2: Mourão também afirmou que o governo age com foco eleitoral e defendeu ações permanentes no combate ao crime organizado.
9: O que vemos agora é uma reação tardia, feita às pressas, há poucos meses do calendário eleitoral, porque perceberam que nada fizeram e nem a narrativa na segurança pública conseguiram manter.
1: E o líder do governo no Senado, Jax Wagner, repercutiu em plenário a divulgação de uma gravação entre o senador Flávio Bolsonaro e o empresário Daniel Vorcaro, dono do Banco Master.
2: Em resposta, o vice-líder do PL, senadores Alci Lucas, saiu em defesa de Flávio Bolsonaro. Pelas redes sociais,

0: oficiais, o senador afirmou que a conversa com Vorcaro teve como objetivo buscar recursos para um filme sobre o ex-presidente Jair Bolsonaro. Os detalhes com o repórter Márcio Maturana.
1: Repercutiu no plenário do Senado a divulgação de áudios do senador Flávio Bolsonaro, do PL do Rio de Janeiro, pedindo mais dinheiro a Daniel Vorcaro, dono do Banco Master, para financiar um filme sobre seu pai, o ex-presidente Jair Bolsonaro. O senador Jax Wagner, do PT da Bahia, disse que a gravação revela uma relação próxima entre os dois.
2: O senador Flávio Bolsonaro, em diálogos muito particulares, solicitando 140 milhões de reais para terminar o filme sobre o ex-presidente seu pai. Eu não estou dizendo que tem dolo aqui, mas demonstra que ele tinha uma relação, senão não estaria ligando para ele, dizendo: tamo junto sempre.
1: Isalci Lucas, do Distrito Federal, é vice-líder do PL e fez uma parte defendendo Flávio Bolsonaro.
3: O pedido de patrocínio é uma coisa que, se o cara patrocinava tudo, não quer dizer que houve, por parte do pedido, que houve corrupção. Muito pelo contrário, houve um pedido, como a gente recebe todo dia pedidos de patrocínio e também de emendas para determinados eventos. Então é só para colocar isso muito claro. Posição do PL.
1: Flávio falou nas redes sociais sobre o pedido de dinheiro.
4: Eu conheci Daniel Vorcaro em dezembro de 2024. Não tinha mais governo Bolsonaro, não tinha absolutamente nenhuma acusação contra ele. O que acontece é que, com o passar do tempo, ele simplesmente parou de honrar com as parcelas do contrato. Sim, tinha um contrato que, ao ele não pagar essas parcelas, tinha uma grande chance de o filme sequer ser veiculado, do filme sequer ser concluído.
1: Flávio Bolsonaro disse que é fundamental instalar uma CPI para investigar o Banco Master.
5: Produtores rurais prejudicados por enchentes, secas e outros eventos climáticos extremos poderão receber um apoio de 30 bilhões de reais.
0: A proposta, que busca amenizar os prejuízos no campo, deve ser votada na próxima terça-feira pela Comissão de Assuntos Econômicos. Os detalhes na reportagem de Maurício De Sante.
6: O projeto prevê o uso de recursos do Fundo Social do Pré-Sal para a renegociação de dívidas de produtores rurais que tiveram prejuízos nas safras em razão do clima, caso de enchentes, geadas e secas. O objetivo final é garantir juros baixos e prazos de 10 anos para quem comprovadamente perdeu mais de 30% da produção. O limite da ajuda aos produtores será de 30 bilhões de reais, como explicou o relator, senador Renan Calheiros, do MDB de Alagoas.
7: Com tetos de 10 milhões por beneficiário e de 50 milhões por associação ou cooperativa, com prazo de 10 anos, com 3 anos de carência e taxas de juros de 3,5% ao ano, para o Programa Nacional de Fortalecimento da Agricultura Familiar, 5,5% ao ano, para o Programa Nacional de Apoio ao Médio Produtor Rural e 7,5% ao ano para os demais produtores.
6: Um pedido de vista adiou a votação da proposta para a terça-feira da semana que vem, dia 19, data em que também deve acontecer a votação no plenário.
5: E o governo decidiu zerar o imposto sobre compras internacionais de até 50 dólares, a chamada taxa das blusinhas.
0: A medida provisória que acaba com a cobrança já chegou ao Congresso Nacional e agora será analisada por deputados e senadores. No Senado, a decisão do governo dividiu opiniões entre parlamentares. A reportagem é de Marcela Diniz.
8: Na época de sua criação, a equipe econômica do governo Lula argumentou que a tributação de 20% nas compras de pequeno valor protegeria o varejo nacional. Para o líder do governo no Senado, senador Jax Wagner, do PT da Bahia, a medida provisória é fruto de reavaliação interna, que considerou maior o prejuízo das famílias consumidoras do que a arrecadação com a taxa das blusinhas.
9: Na minha opinião, pela avaliação que o governo fez, a arrecadação não foi tão significativa quanto se imaginava, e prejuízo, principalmente para as famílias mais humildes do ponto de vista financeiro, ou seja, que não tem tanto poder aquisitivo, foi muito grande.
8: O senador Efraim Filho, do União da Paraíba, aponta prejuízo à produção nacional e defende emenda de compensação.
10: Quem sabe a gente pode fazer uma emenda na medida provisória para que a mesma condição que está sendo dada para as compras internacionais seja dada também às empresas nacionais, às empresas brasileiras.
8: A MP que permite o fim da taxa das blusinhas será analisada primeiramente por uma comissão formada por deputados e senadores.
0: Com edição de Paula Groba e trabalhos técnicos de João Lira, o Jornal do Senado fica por aqui. Acompanhe agora as notícias da Câmara dos Deputados. Boa noite.
5: Boa noite e até amanhã.
11: Jornal. Câmara dos Deputados. Câmara aprova marco legal para o transporte público coletivo urbano.
12: Plenário cria regime especial de tributação para entidades desportivas.
11: Deputados modernizam a lei das sociedades anônimas do futebol.
12: Boa noite. O plenário da Câmara aprovou projeto que deixa claro que as sociedades anônimas de futebol não respondem por dívidas antigas dos clubes. O repórter Marcelo Larche explica a nova lei.
13: A Câmara dos Deputados aprovou o projeto que muda as regras das chamadas sociedades anônimas do futebol, conhecidas como SAFs. Esse modelo foi criado em 2021 para permitir que clubes de futebol se transformassem em empresas com entrada de investidores e gestão mais profissional. O projeto foi apresentado pelo senador Rodrigo Pacheco, do PSD de Minas Gerais, também autor da lei original que deu origem às SAFs. Uma das principais alterações é deixar claras as responsabilidades do clube original e da empresa criada. A SAF não responde automaticamente pelas dívidas antigas do clube, a não ser quando isso for definido em contrato. Ao mesmo tempo, o projeto cria mecanismos para ajudar no pagamento dessas dívidas. Parte das receitas da SAF, como uma parcela do faturamento e dos lucros, deverá ser destinada ao clube original para quitar débitos anteriores. O texto também traz mudanças na gestão dessas empresas. Passa a ser obrigatória a presença de membros independentes nos conselhos e aumenta a exigência de transparência com divulgação de atas das reuniões e da lista de acionistas. Outra medida é a exigência de que administradores estrangeiros tenham um representante legal no Brasil, responsável por responder a processos na justiça. O projeto ainda prevê que as SAFs desenvolvam programas sociais e educacionais em parceria com escolas públicas, usando o futebol como ferramenta de formação. Mas o trecho que exime as SAFs de se responsabilizarem pelas dívidas dos clubes, com exceção daquelas acordadas entre as duas partes, foi criticado pelo deputado Bongás, do PT do Rio Grande do Sul.
14: Diz o seguinte: a Sociedade Anônima de Futebol não responde às obrigações, exceto quando as obrigações que lhe forem expressamente transferidas. Então, se um clube anterior não transferiu expressamente a situação de delito que tinha em relação a um jogador de futebol, por exemplo, que não foi feito o seu pagamento devido, a SAF não tem responsabilidade com isso. Mas isso nós não podemos aceitar.
13: Relator da proposta, o deputado Fred Costa, do PRD de Minas Gerais, afirmou que as mudanças fortalecem o modelo das SAFs e ajudam a atrair investimentos para o futebol brasileiro. Ele diz que responsabilizar as sociedades anônimas por dívidas antigas dos clubes é um risco para o investimento nas empresas esportivas.
15: Se um clube mal gerido tiver mais uma vez dívidas de milhões e milhões administrando-se um clube de lazer, por exemplo, a SAF vai ter que se responsabilizar? Isso é uma tremenda aberração. Isso é uma insegurança jurídica descabida, onde ninguém vai querer investir no futebol.
13: O projeto que atualiza as regras das sociedades anônimas do futebol, depois de aprovado pela Câmara e pelo Senado, seguiu para a sanção presidencial e já pode virar lei. Da Rádio Câmara de Brasília, com informações de Daniela Lessa, Marcelo Larcher.
11: Esporte. Os deputados também aprovaram um regime tributário especial para clubes esportivos sem fins lucrativos. A repórter Daniela Lessa acompanhou a votação.
16: A Câmara dos Deputados aprovou o projeto que cria um regime tributário especial para associações esportivas sem fins lucrativos, como clubes que mantêm equipes de futebol, vôlei, natação e outras modalidades. O projeto foi apresentado pelo deputado Roberto Duarte, do Republicanos do Acre, e cria o chamado RETAD, um sistema simplificado para o pagamento de tributos federais, estaduais e municipais. O novo regime será opcional e valerá para entidades esportivas certificadas ligadas aos movimentos olímpico, paralímpico, clubístico e educacional. Os clubes poderão recolher vários tributos em um único pagamento mensal, com cobrança de 5% sobre a receita bruta. Esse percentual reúne impostos federais, a nova contribuição sobre bens e serviços, a CBS, e o imposto sobre bens e serviços, o IBS, criado pela reforma tributária. Entre as receitas que não entram no cálculo dos tributos estão doações, recursos de loterias, patrocínios incentivados e contribuições pagas por associados. Na prática, o projeto cria para os clubes associativos um modelo parecido com o já existente para as SAFs, as Sociedades Anônimas do Futebol. As SAFs funcionam como empresas, enquanto muitos clubes tradicionais continuam organizados como associações sem fins lucrativos. Segundo o relator da proposta, deputado Dr. Luizinho, do PP do Rio de Janeiro, a reforma tributária poderá aumentar a carga de impostos desses clubes tradicionais, criando diferença de tratamento entre os dois modelos. Ele destacou também que os clubes poderão reduzir parte do imposto devido caso invistam em modalidades olímpicas e paralímpicas além do futebol, desde que mantenham pelo menos 6 modalidades esportivas diferentes.
17: Se a dedução fica condicionada à comprovação de investimento contínuo e da participação regular em competições oficiais de âmbito nacional ou internacional, de no mínimo 6 modalidades olímpicas ou paralímpicas distintas do futebol.
16: O deputado Luiz Lima, do Novo, do Rio de Janeiro, defendeu a proposta, destacando a importância dos clubes na formação do esporte brasileiro.
18: Se a gente vê o Grêmio Náutico União, se a gente vê o Corinthians, o Pinheiros, se a gente vê o Sport Recife, se a gente vê os clubes aqui de Brasília, são eles que levam os atletas olímpicos, são eles que fazem as equipes esportivas. Então esse projeto é muito oportuno, porque eu vou repetir, no Brasil a base esportiva é realizada nos clubes.
16: O projeto, que cria um regime tributário especial para associações esportivas sem fins lucrativos, seguiu para análise no Senado. Da Rádio Câmara de Brasília, Daniele Lessa.
19: Segurança Pública.
12: Márcio Gerri, do PCdoB do Maranhão, defende o programa Brasil contra o Crime Organizado, lançado pelo governo federal. Ele explica que o plano prevê ações integradas entre os entes federados, inteligência policial e combate ao financiamento do crime.
11: O deputado sustenta que o fortalecimento das instituições de segurança é essencial para reduzir a violência e conter a influência do crime organizado. Márcio Gerri ressalta ainda a importância da cooperação entre os três poderes para fortalecer o enfrentamento às facções criminosas.
12: Na opinião de Sargento Gonçalves, do PL do Rio Grande do Norte, o programa do governo de combate ao crime organizado não é eficaz porque prioriza medidas de desencarceramento. Ele acrescenta que a flexibilização de punições enfraquece a atuação das forças de segurança.
11: Sargento Gonçalves também questiona o investimento de 11 bilhões de reais na área, ao afirmar que parte dos recursos viria de empréstimos do BNDES e de fundos já existentes. Para ele, a crise de violência no Rio Grande do Norte reflete falhas nas políticas de segurança adotadas pelo PT.
12: Já Benedita da Silva, do PT do Rio de Janeiro, celebra o lançamento do programa Brasil contra o Crime Organizado e defende os investimentos do governo federal na segurança. Ela ressalta que a iniciativa prevê recursos e ações articuladas para enfrentar as facções criminosas.
11: A deputada observa que o programa foi construído em diálogo com governadores e autoridades da segurança pública. Benedita da Silva entende que o fortalecimento das polícias e o combate ao suporte financeiro das organizações criminosas podem contribuir para reduzir a violência no país.
12: Luiz Carlos Raul, do Podemos do Paraná, questiona a demora do governo federal para lançar um programa de combate ao crime organizado. O deputado ainda alerta que a maior parte dos investimentos consiste em empréstimos que deverão ser pagos pelos estados.
11: Na opinião de Luiz Carlos Raule, o governo prioriza estratégias eleitorais em vez de soluções estruturantes para o futuro do país. O parlamentar responsabiliza gestões petistas pelo aumento da violência e pelo endividamento da população.
12: Heloísa Helena, da Rede do Rio de Janeiro, defende mais investimentos em políticas sociais e ações de prevenção à violência em áreas vulneráveis. Ela observa que a ausência de políticas públicas permanentes facilita o recrutamento de crianças e jovens pelo crime organizado.
11: Para Heloísa Helena, nenhum governo brasileiro investiu de forma adequada no fortalecimento das polícias e em políticas sociais eficazes. A parlamentar acredita que a vulnerabilidade social favorece a cooptação de jovens pelo narcotráfico.
12: Fernando Rodolfo, do PRD de Pernambuco, assinala o início dos trabalhos da Comissão Externa sobre a Exploração Sexual Infantil durante a campanha do Maio Laranja. O deputado aponta o aumento dos registros de estupro de vulnerável como sinal de falhas no sistema de proteção.
11: Fernando Rodolfo cita casos recentes de violência sexual contra crianças para defender uma atuação mais firme do parlamento. Ele explica que a comissão temporária vai apurar denúncias e promover audiências públicas para sugerir medidas de enfrentamento à exploração sexual e ao tráfico infantil.
19: Transportes.
12: A Câmara aprovou um marco legal para o transporte público coletivo urbano. O repórter Antônio Vital acompanhou a votação.
20: A Câmara dos Deputados aprovou o projeto que cria uma rede única e integrada de transporte público coletivo, envolvendo o governo federal, estados e municípios. O projeto, que já passou pelo Senado, cria um marco legal do transporte público coletivo urbano, com inovações como gestão compartilhada, previsão de recursos no orçamento para cobrir os custos de gratuidades e tarifas reduzidas, metas de universalização e transição energética, além de transparência sobre custos e fiscalização. De acordo com o relator da proposta, deputado José Priante, do MDB do Pará, a integração física, operacional e tarifária é essencial para o aumento da oferta e para a melhoria da qualidade do serviço prestado à população. O projeto também separa a tarifa cobrada do passageiro da remuneração da empresa de ônibus, que ficará vinculada ao cumprimento de metas de desempenho e qualidade. A medida pretende evitar que o usuário arque com custos que não estão relacionados diretamente com a prestação do serviço. Da mesma forma, ao prever que gratuidades e descontos devem ser cobertos por recursos do orçamento, a medida impede a transferência desses custos aos demais passageiros. O projeto inicial chegou a prever regras para a criação de tributos locais para financiar o transporte, mas esse trecho foi retirado depois de críticas de diversos partidos, como o Missão e o Novo. Para o deputado Gilson Marques, do Novo de Santa Catarina, criar uma legislação única para o transporte coletivo urbano de todas as cidades não vai melhorar o sistema atual. Já o deputado Kim Kataguiri, do Missão de São Paulo, disse que o projeto não facilita a entrada de novas empresas de ônibus no setor e dificulta a operação de empresas de transporte por aplicativo ao exigir o regime de permissão no lugar da modalidade de autorização, mais simples, em vigor hoje.
21: O texto acaba com esse regime e exige, no mínimo, um regime de permissão que hoje não está sendo exigido pela NTT para esse transporte, principalmente por meio de aplicativos de ônibus interestaduais. Na minha avaliação, esse é um modelo que ajuda a quebrar um transporte que hoje é menos previsível, tem uma tarifa mais cara e tem ônibus de menor qualidade do que hoje são prestados por aplicativos.
20: O texto inclui diretrizes de sustentabilidade, como a redução dos impactos ambientais do transporte e o incentivo à modernização da frota com tecnologias mais limpas. O projeto foi defendido pela maioria do plenário. Para o deputado Hildo Rocha, do MDB do Maranhão, a proposta prevê repressão ao transporte ilegal, moderniza o sistema e favorece os municípios.
22: Nós temos que reconhecer que o transporte público em quase todas as cidades é um verdadeiro caos. Ônibus velho, ônibus sucateado, não tem horário de saída nem de chegada, não tem respeito aos usuários, mas tudo isso porque há, de fato, uma falta de interesse por parte dos municípios de bancar o déficit que existe, o déficit tarifário.
20: O projeto que institui um marco legal do transporte público coletivo urbano seguiu para a sanção presidencial e pode virar lei. Rádio Câmara de Brasília, com informações de Daniele Lessa, Antônio Vital.
19: Desenvolvimento regional.
11: De acordo com Jorge Araújo, do PP, o governo da Bahia enfrenta dificuldades nas áreas de segurança pública, saúde e infraestrutura. Segundo o parlamentar, o aumento da violência na capital e no interior ampliou a sensação de insegurança no estado.
12: Jorge Araújo também acusa o governo da Bahia de fazer promessas sem apresentar resultados concretos. O deputado cita problemas na regulação da saúde, critica as condições da BR-324 e questiona o andamento das obras da ponte Salvador-Itaparica.
19: Política.
11: Jorge Sola, do PT da Bahia, denuncia o que considera uso político da decisão técnica da Anvisa sobre o recolhimento de lotes de detergente fabricados por uma empresa de doadores da campanha de Jair Bolsonaro em 2022. Ele pede o fim dos ataques a órgãos de fiscalização.
12: Para Jorge Sola, o discurso de perseguição política e o incentivo ao uso de produtos interditados ignoram riscos à saúde, demonstram irresponsabilidade da oposição com a vida dos brasileiros e visam apenas encobrir denúncias de corrupção e falhas em privatizações.
19: Justiça.
11: Érica Cocai, do PT do Distrito Federal, associa integrantes do campo bolsonarista ao caso do Banco Master e defende o aprofundamento das investigações sobre irregularidades financeiras. Segundo ela, documentos e diálogos divulgados pela imprensa apontam relações políticas e econômicas entre investigados e aliados do ex-presidente.
12: Érica Cocai também critica o financiamento de campanhas e operações financeiras envolvendo agentes públicos e privados ligados ao Banco Master. A deputada cobra a punição dos envolvidos no que ela classifica como um dos maiores escândalos financeiros do país.
11: Padre João, do PT de Minas Gerais, apoia a decisão do STF de suspender a lei da dosimetria e critica iniciativas para alterar a legislação. Para ele, é inaceitável que mudanças aprovadas pelo Congresso possam beneficiar condenados por crimes graves e investigados por tentativa de golpe de Estado.
12: O deputado também elogia a atuação do governo federal na área de segurança pública e defende mais participação da União no setor. Padre João pede ainda mais emendas parlamentares e apoio das prefeituras para a compra de equipamentos policiais para o Estado de Minas Gerais.
19: Turismo.
11: Os deputados aprovaram dedução do imposto de renda para doações ao setor de turismo. A repórter Maria Neves explica quais são os limites.
2: Aprovado na Comissão de Constituição e Justiça da Câmara dos Deputados, projeto que permite deduzir do imposto de renda doações e patrocínios para incentivar o turismo, seguiu para análise do Senado. Pela proposta, tanto pessoas físicas quanto empresas poderão descontar do tributo devido até 100% do valor doado e até 75% do investimento em patrocínios a atividades turísticas. Autor da proposta, o deputado Felipe Carreiras, do PSB de Pernambuco, argumenta que o turismo representa uma atividade relevante para a economia porque permite a entrada de capitais de forma mais rápida que outras formas de investimento. Além disso, ressalta que o setor tem potencial para criação e manutenção de empregos, geração de renda e indução do desenvolvimento regional. Felipe Carreiras explica como o projeto, se for aprovado também pelo Senado e entrar em vigor, poderá beneficiar o setor de turismo.
3: No mundo é o setor que mais gera emprego e agora o setor turístico poderá fazer a reforma em equipamentos turísticos, publicidade institucional de regiões de interesse turístico, poderá patrocinar festas e eventos de atividades turísticas, poderá patrocinar feiras, convenções, promoção de programas para propiciar a detecção de desenvolvimento de novos potenciais turísticos, capacitação de mão de obra de interesse turístico e obras de infraestrutura turística. Ou seja, toda a cadeia produtiva do setor será beneficiada com essa lei histórica.
2: Ainda de acordo com o texto aprovado, as doações serão limitadas a 1% do imposto de renda devido no ano. Além disso, as pessoas jurídicas não poderão descontar doações e patrocínios ao turismo na apuração do lucro real. O projeto ainda proíbe incentivos a atividades desenvolvidas pelo próprio contribuinte doador e o uso dos recursos recebidos para pagamento de gastos com pessoal ou de encargos sociais. Quem receber doações ou patrocínios que podem ser deduzidos do imposto de renda deverá comunicar os valores arrecadados aos Ministérios do Turismo e da Economia. Também ficarão obrigados a apresentar demonstrações financeiras anuais certificadas por auditores independentes e comparecer do Conselho Fiscal. Da Rádio Câmara de Brasília, Maria Neves.
12: Eduardo Bismarck, do PV, comemora a realização do 10º Salão do Turismo, que aconteceu de 7 a 9 de maio no Centro de Eventos do Ceará, em Fortaleza. O deputado lembra que essa é a primeira vez que o Nordeste recebe o evento.
11: Eduardo Bismarck ressalta o potencial da região no turismo, com geração de emprego e oportunidades que impactam diretamente no comércio local. Ele também aponta que o evento fortalece a circulação de recursos na economia ao reunir empresas, trabalhadores, visitantes e representantes do setor.
12: Termina aqui o Jornal Câmara dos Deputados, com trabalhos técnicos de Everson Urani e apresentação de José Carlos Andrade e Luciana Vieira. Uma boa noite para você.
11: Uma ótima noite. A Voz do Brasil volta amanhã. 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Boa noite.

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0: Obrigado. Valeu demais.
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4: Gazeta FM, 5 horas e 2 minutos.
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2: Gazeta FM, 5:31. Bom dia.

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1: Gazeta FM 5:51. Bom dia.

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1: Olá, minha gente. Bom dia, tudo bem? Tudo certo contigo? Se tá bom, então tá excelente, porque a nossa intenção, você já sabe, né? É fazer com que as coisas fiquem, no mínimo, um pouquinho melhores ainda. Eu sou Alessandro Tavares, mas numa boa, você pode me chamar de amigo. E a partir de agora, é naquele esquema, feliz e contente com Deus à frente sempre, sempre, que nós vamos é juntos na mais pura emoção e nas boas vibrações, nas ondas do rádio, sempre com muita música, alegria, descontração, informação e o melhor de tudo, é tendo você na sintonia dos 92.9 do rádio, ligado com a gente aqui na programação também do Conectado, nesse começo de manhã, manhã de sexta-feira, hoje, dia 15 de maio, temperatura está na casa dos 11 graus aqui por Carazinho. Já já o detalhe para você com mais precisão, né? A previsão do tempo para hoje e para o final de semana que vem por aí. E já uma dica também de como vai ser a próxima semana, né? Bom dia para você aí de casa que está tomando o seu café da manhã. Bom dia para você que está tomando o seu mate na companhia dos 92.9. Bom dia para você que já está no seu local de trabalho, se preparando para começar a sua jornada. Que seja uma sexta-feira de bons negócios, boas vendas, né? Que seja um dia produtivo para todos nós. E um bom dia todo especial também para o amigo motorista, porque tem muita gente na estrada nos dando carona, nos levando pelas ruas de Carazinho, também de toda a grande região. Nosso muito obrigado pela audiência e pela preferência de todos vocês, né? Já vou mandando um bom dia e agradecendo demais o carinho e audiência da nossa querida amiga Dona Carmen, né? Dona Carmen também está sempre ligada com a gente nessa manhã fria também de sexta-feira, né, Dona Carmen? E passando para desejar uma abençoada sexta-feira e um bom final de semana para todos. Para a senhora também, Dona Carmen, que seja uma sexta-feira maravilhosa com muitas coisas boas, tá certo? Gente, agora são 6:06. Vamos começar o nosso encontro de hoje aqui na programação do nosso Conectado com o som do Zezé de Camargo e Luciano cantando pra gente Indiferença. Já já eu te falo da previsão do tempo. São 6:07 agora. Bom dia! Música.

0: O som da Maiara e Maraíza com a Lauara Acevedo, né, gente? Cantando pra gente R$50 aqui na programação do nosso Conectado. Agora são 6h14, 6h14. Mandar um abraço pros amigos lá em Não Me Toque. Também na sintonia aqui de 92, nosso amigo Júnior Balgrats, também tá ligado, né, Júnior? Um abraço pro amigo, uma excelente manhã, tudo de bom por aqui, conectado com você, das 6h até as 9h, num oferecimento sempre também do nosso time de parceiros patrocinadores, com a gente Super Mix Supermercados, Lojas Quero Quero, Colégio Sinodal Rui Barbosa, Calmidor, Lenheira Machado, a parceria do nosso conectado também. 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Agora são 6h15 e aqui na programação da sua Gazeta, bora falar da previsão do tempo, minha gente.
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0: E olha, meu povo, para esta sexta-feira, a temperatura no momento está na casa dos 11 graus, embora o amanhecer desta sexta-feira amanheceu com uma certa sensação assim de umidade no ar mais presente, né, gente? Mas a sexta-feira vai ser de sol, né, que antecede uma transição rápida aí para o El Niño. Uma massa de ar frio mantém temperaturas abaixo da média no território gaúcho ainda durante o final de semana. O sol, no entanto, predomina para hoje, ainda que acompanhado de nuvens na maior parte do território gaúcho. Na região oeste do estado, há uma expectativa de períodos de céu claro, né? Aqui para a região mais ao norte, também até os campos em cima da serra e também mais para a região do litoral norte do estado, próximo já à divisa com Santa Catarina. A nebulosidade vai aumentar, mas não se descarta a possibilidade de uma precipitação fraca em algumas das regiões, né? O dia vai ser ameno, mas com o amanhecer ainda gelado, né? E a massa de ar frio de fraca intensidade chegou ao sul gaúcho na quinta-feira, ontem, portanto, né, mantendo as temperaturas abaixo da média para o período do ano. A mais recente atualização mensal do Centro de Previsão Climática da NOAA, que é a Agência Nacional de Clima dos Estados Unidos, divulgada ontem, reforçou o cenário que nós vamos ter uma rápida transição para El Niño, com probabilidade próxima de 100% no segundo semestre, né? O prognóstico confirma a previsão já publicada anteriormente do fenômeno, que deve começar nas próximas semanas. Os gráficos mostrados ontem pela agência norte-americana mostram que a chance de evento subir rapidamente no trimestre de maio, junho e julho, quando ultrapassa 80%, né? A escalada segue no inverno e também na primavera, superando 90% entre julho e setembro. Bom, vamos falar então agora especificamente do final de semana, como é que vai ser? Para hoje a temperatura bate de novo na casa dos 20 graus, então vai ser uma tarde semelhante ao que foi ontem, né? Ontem também a gente girou na temperatura na casa dos 20, 21 graus, né? Vai dar uma esquentadinha, mas não chega a ser o ponto assim, de tirar o casaco, né? E não chove, apesar da nebulosidade. Para sábado, gente, sábado também tempo bom, tempo firme. No sábado a temperatura já amanhece nos 10, 11 graus, né? Assim como hoje, a temperatura vai estar bem semelhante amanhã de manhã. 21 também é a previsão do tempo de máxima, né? Amanhã o sol vai aparecer entre nevoeiros do amanhecer, bem cedinho, né? Mas esse nevoeiro se dissipa de forma rápida durante a manhã. E apesar das nuvens que serão presentes também no período da tarde, não tem indicação de chuva. Tem uma indicação de chuva, uma pancada rápida, entre o final da manhã e comecinho da tarde do domingo, tá? Mas não é muita coisa não. Já caiu aí a projeção aí de temperatura variando entre a mínima de 13 e a máxima de 19 graus para o domingo, né? Com a projeção de 5 milímetros de chuva aproximadamente entre o final da manhã e comecinho da tarde. Depois o tempo, o sol aparece entre nuvens, né? Fica um dia meio que nublado, né? Mas sem um volume muito expressivo de chuva. Na segunda-feira, a temperatura volta a cair. Para você ter uma ideia, a segunda-feira já amanhece com temperatura na casa dos 8 graus. A temperatura durante o dia, na segunda-feira, não passa da casa dos 13, né? Vai ser um dia nublado, com possibilidade de pancada rápida de chuva de pouco volume. E a temperatura cai de novo lá para os 5 graus em mínima, máxima que não passa dos 15, a partir da terça-feira. Aliás, te prepara porque a semana que vem vai ser gelada, viu? Gelada tanto no amanhecer, com temperaturas baixas, né? E também durante o dia mesmo, as temperaturas tendem a não subir, né? Ficando na casa dos 15, 16 graus aí de máxima para a semana que vem. É o cenário que nós temos por hora, tá bom? Na semana que vem, nós vamos ter aí alguns momentos também de pancadas rápidas de chuva durante os dias, né? Gente, agora são 6 da manhã com 19 minutos. Bom dia para você ligado com a gente aqui na programação do nosso Conectado.
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0: Um abraço especial para os amigos agricultores, né? Muita gente lidando nesse comecinho de manhã, nas áreas rurais e Carazinho, também dos municípios da nossa grande região. Muita gente em Santa Bárbara do Sul, Saldanha Marinho, Ernestina, Santo Antônio do Planalto, Coqueiros, Tamandaré, principalmente, que nos acompanham, né? Pessoal do interior de Nometoque, Colorado também. Nosso muito obrigado pela audiência de todo mundo. Muita gente lidando com vacas agora de manhã cedo, né? De rádio ligado com a gente aqui na programação dos 92.9. Para vocês também, nosso muito obrigado pela sua audiência, viu? Gente, nos produtos agrícolas, o milho, cotação para hoje, no valor de R$ 57,00. O preço da soja chegou ontem a pico de 113, mas voltou para o 112. Nesta sexta-feira, aí, a projeção de negociação para o dia de hoje, R$ 112,00 no preço da soja. E o trigo PH a partir de 78, no valor de 64. São os preços dos produtos agrícolas para Carazim, para os municípios da nossa grande região. Já o dólar, ontem acabou fechando o dia em queda de 0,45%. Nós tivemos ontem o dólar sendo negociado a R$ 4,97, né, na menor cotação, R$ 5,02 na maior cotação do dia ontem, e por fim o mercado em relação à moeda americana fechou com R$ 4,98 no mercado ontem. Agora são 6 da manhã com 21 minutos, 6h21. Bom dia para você de rádio ligado com a gente aqui na programação do nosso Conectado. 11 graus é a temperatura. Bom dia também para Elizabeth, tá ligada com a gente lá em Sarandi. Oi, Elizabeth, obrigado pelo carinho e pela companhia, uma excelente manhã. Obrigado pela audiência do pessoal em Sarandi, também ligado com a gente aqui na programação no Conectado dos 92.9 da Rádio Gazeta. Valeu, valeu pelo carinho e pela audiência. Bom final de semana para vocês aí, tá certo? Vamos de som aqui na programação do nosso Conectado. 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Mais uma pra gente relembrar nesse comecinho de manhã, a versão de Bruno e Marrone para É o Amor. Bom dia!

0: Israel e Godolfo aqui na programação do nosso Conectado. Agora são 6:27, 6:27. Demorando pro sol querer dar as caras aqui pro carazinho hoje, hein, gente? Temperatura tá na marca dos 11 graus. Bom dia pra você ligado, ligado, conectado com a gente nesse comecinho de manhã. Mandar um abraço pro seu Arlindo ou seu Arlindo D'Agostin. Também tá sempre ligado com a gente aqui na programação do nosso Conectado. Obrigado pelo carinho e pela audiência, viu, seu Arlindo? Forte abraço pro amigo. Uma excelente manhã. Agora são 6:27, falando do esporte, o Grêmio voltou a vencer o Confiança e se classifica nas oitavas do final da Copa do Brasil. Jogando em Aracaju, ontem à noite, o Grêmio se classificou para as oitavas de final da Copa do Brasil, a vencer a equipe do Confiança pelo placar de 3-0, com gol de Bright White duas vezes e também de William. O sorteio do dia 26 de maio vai definir o adversário gremista na próxima fase. As partidas estão marcadas para o início de agosto, nos dias 1 e 2, ida, né? E 5 e 6, o jogo de volta. O tricolor gaúcho busca o hexacampeonato do torneio. Venceu a primeira edição em 1989, depois em 94, 97, 2001 e 2016. Agora são 6:28, 6:28. Bom dia para você ligado, ligado, conectado com a gente aqui na programação da Gazeta. E olha, o senador Flávio Bolsonaro diz que o dinheiro pedido para Daniel Vorcaro foi integralmente destinado ao Fiume e ontem negou que tenha sido feito repasses ao irmão Eduardo. O senador Flávio Bolsonaro afirmou ontem que conversou com Daniel Vorcaro, dono do Banco Master, com a intenção de buscar financiamento para o filme Dark Horse sobre a história do seu pai, o ex-presidente Jair Bolsonaro. O senador disse que seu papel era buscar investidores no filme. Flávio negou que o dinheiro fosse usado para custear gastos do seu irmão, Eduardo Bolsonaro, nos Estados Unidos. O ex-deputado Eduardo Bolsonaro está morando nos Estados Unidos desde fevereiro de 2025. Nesse período, Eduardo realizou viagens internacionais, encontrando-se com políticos de direita e recebendo visitas de políticos brasileiros, como o presidente do PL, Valdemar Costa Neto, e o presidente da Assembleia Legislativa de São Paulo, André Prado, dentre outros. Agora são 6:29. Bom dia para você ligado com a gente aqui na programação do Conectado. Vem conosco até as 9 horas da manhã e claro que aqui na programação dos 92.9 do rádio, também a sua interação com a gente é sempre muito bem-vinda. Manda aí a tua mensagem para o WhatsApp Gazeta 991-83-6300. Vamos de som aqui na programação do nosso Conectado.
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0: Clayton e Camargo, se é amor, não sei. Bom dia.

Beijadamente calculado, som do Henrique Juliano, cantando pra gente aqui na programação do nosso Conectado. Bom dia pra você, ligado, com a gente aqui na programação da Gazeta, uma excepcional e produtiva manhã de hoje, sexta-feira, né, meu povo? Chegou ela, a tão esperada sexta-feira, excelente sexta-feira pra todo mundo que nos acompanha aqui na programação do nosso Conectado. Daqui a pouquinho eu te falo de operações da polícia aqui pela região. Ontem tivemos prisões aqui por Carazinho, também prisões por questões aí de tráfico de drogas na região de Espumoso, né? Daqui a pouquinho trago com detalhes também estas questões aí da área policial que movimentaram os atendimentos da polícia aqui por Carazinho também. E olha, gente, Programa Federal contra o Crime Organizado pode contemplar 7 presídios gaúchos, né? Dos 138 presídios brasileiros a serem contemplados com verbas do governo federal para coibir o uso de celulares por apenados, 7 estão localizados aqui no estado. O investimento consta no programa lançado nessa semana pela Presidência da República, com foco no combate ao avanço do crime organizado em todo o país. A iniciativa tem como alvo instituições prisionais de médio e grande

0: ou que, se eles acessarem, né, esses equipamentos possam ter o sinal bloqueado efetivamente. Agora são 8:39, e a Polícia Federal aponta a ligação do banqueiro Daniel Vorcaro, do Banco Master, com o jogo do bicho e também com a milícia no estado do Rio de Janeiro. A Polícia Federal apontou a investigação citada na decisão do ministro do STF, André Mendonça, indícios de que o grupo criminoso do banqueiro Daniel Vorcaro tinha ligação com operadores do jogo do bicho e com milícias no estado do Rio de Janeiro. Segundo o documento, a estrutura seria usada para intimidar desafetos e atender a interesses do núcleo central do grupo. De acordo com a decisão que autorizou a nova fase da Operação Complice, que foi desencadeada ontem e da qual, inclusive, o pai do ex-banqueiro foi preso, baseado em 4 indícios robustos, o que o grupo atuava por meio de 2 braços operacionais. Um deles era voltado à atuação presencial com intimação, levantamento de clandestinos e também obtenção de dados sigilosos. O outro era responsável por ações digitais, como ataques cibernéticos, invasões de monitoramento telemático e também agir de forma ilícita. Segundo a Polícia Federal, ambos os núcleos do grupo eram gerenciados por um operador que executava as ordens atribuídas a Daniel Vorcaro e, conforme novos elementos citados na decisão, também Henrique Vorcaro, pai do banqueiro Henrique, foi preso ontem nesta ação. A decisão menciona ainda o núcleo chamado A Turma, que contou com a participação de policiais federais da ativa e de aposentados, além de operadores do jogo do bicho e outras pessoas ainda não identificadas na ação. Agora são 6:40, 6:40. Bom dia para você, rádio ligado com a gente aqui na programação da Gazeta. Bom dia também para o seu Ernesto Silvano Rony, lá no bairro Oriental, também está sempre ligado com a gente, né, seu Ernesto? Bom dia para o amigo, uma excelente manhã, tudo de bom, viu? Vamos de mais som aqui na programação do nosso Conectado.
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número um do teu coração, a número um da cidade aqui, Gazeta, ligado em você, como você se liga nela, e o nosso conectado de bem com a vida contigo em mais uma manhã, manhã de sexta-feira. Chegamos à metade do mês de maio, né, gente? Tempo tá bem nublado nesse começo de manhã, embora não tenha previsão de chuva, né? Tá demorando pro sol querer das caras nessa manhã de sexta-feira. Bom dia pra você de casa, bom dia pra você que tá trabalhando, bom dia pra você que tá na estrada, já nos levando de carona. Obrigado pela audiência de todo mundo aqui na programação do nosso Conectado. Gente, a Mega Sena acumulou novamente, o prêmio principal agora vai para 65 milhões de reais. Os números que foram sorteados ontem são 11, 12, 14... 20, 42 e 44. Nós tivemos ontem 50 apostas que acertaram 5 dezenas e vão receber R$ 43.872 cada. Outras 3.762 apostas acertaram 4 dezenas e, nesse caso, cada uma recebe pouco mais de R$ 961. Para o próximo sorteio, a Mega está acumulada e o prêmio estimado em 65 milhões, né? Lembrando que as apostas podem ser feitas até amanhã às 8 horas da noite através dos portais eletrônicos, então um pouco mais cedo pelas agências lotéricas, tá bom? Agora são 6 da manhã com 52 minutos, 6:52, temperatura tá batendo na casa dos 11 graus aqui por Carazinho nesta manhã de sexta-feira. E o STF mantém a lei da igualdade salarial entre mulheres e homens. O Supremo Tribunal Federal formou maioria ontem para manter a lei de 2023, que estabelece a igualdade salarial entre mulheres e homens que exerçam a mesma função. Até o momento, 7 ministros seguiram o voto do relator Alexandre de Moraes. O voto do ministro foi acompanhado por Flávio Dino, Cristiano Zanin, Cássio Nunes Marques, André Mendonça, Luiz Fux, Dias Toffoli e Carmen Lúcia. Ainda vão votar os ministros Gilmar Mendes e Edson Fachin. Moraes citou a Pesquisa Nacional por Amostra de Domicílios, PNAD, realizada pelo IBGE em 2024, sobre o rendimento médio salarial dos brasileiros com diferenciação por gênero. As mulheres, de acordo com o relatório, recebem rendimentos inferiores aos dos homens no mercado de trabalho, chegando em algumas regiões do país a uma proporção de até 74% a menos, destacou o ministro durante o voto. Agora são 6:53. Bom dia para você sintonizado com a gente na programação do Conectado. Moda das prateleiras de cima, Trio Parada do

0: Som do Wesley Safadão aqui na programação do nosso Conectado. Gente, não perde a hora, hein? Agora 7 horas em ponto, temperatura na casa dos 11 graus. Bom dia para você de rádio ligado, conectado com a gente aqui na programação da Gazeta. E aqui na programação da sua Gazeta, você sabe, né? Que no começo de manhã tem sempre a participação do Padre Matheus Daniele, trazendo pra gente a sua mensagem de amor, de fé, de reflexão no seu comecinho de manhã. 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
2: Olá, ouvintes! Sextou num dia 15. Barbaridade, né? 15 de maio, coisa bem boa. Já estamos aí começando a novena do Pentecostes. Hoje começa a novena do Divino Espírito Santo na Bom Jesus. Fica o convite aí às 19 horas na Bom Jesus, a novena do Divino Espírito Santo. E a alegria de todos ao participarmos da vida em Deus. E esse Deus que em Jesus Cristo veio morar entre nós e nos manifestou toda a verdade, como diz o Evangelho de hoje: em verdade vos digo, vós chorareis e lamentareis, mas o mundo se alegrará. Vós ficareis tristes, mas a vossa tristeza se transformará em alegria. A mulher, quando dá à luz, fica angustiada porque chegou sua hora. Mas depois que a criança nasceu, ela nem lembra dos sofrimentos por causa da alegria de ter trazido alguém ao mundo. Também vós agora sentis tristeza, mas hei de ver-vos novamente, em vosso coração se alegrará, e ninguém vos poderá tirar a vossa alegria. Então olha só que legal. Jesus ajuda os discípulos, consola os discípulos. Na verdade, quem deveria consolar Jesus era os discípulos, né? Porque quem ia passar pela Páscoa era ele. Mas Jesus consola os discípulos e vai dizendo a eles que a mulher, quando vai dar à luz, ela também não sabe da dor que ela vai sentir. E se ela soubesse, ela não teria um filho. Porque a dor é muito grande, tanto que dizem, né, a dor de parto. Mas depois que nasceu a criança, ela nem se lembra mais da dor que tem. Então, que essa nossa celebração nos ajude a vivermos com toda a fé, a esperança e o amor que nós temos a Deus, que nós temos ao Senhor, esse grande desejo, esse grande consolo de um dia todos estarmos em Cristo. Um ótimo dia a todos, good vibes e good bênçãos, em nome do Pai, do Filho e do Espírito Santo. Amém.

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8: Gazeta, você sabe, né? A mais ouvida de Carazinho, nos 92.9 do rádio, porque essa é nossa, essa é de Carazinho, então dá você também o volume a mais do rádio e vem com a gente, porque é o conectado que pede passagem para ficar contigo até as 9 horas da manhã. 92.9. Bom dia para você ligado com a gente, tudo bem contigo? Uma excelente produtiva manhã de sexta-feira, chegamos ao dia 15 de maio, já metade do mês, gente. Temperatura está na marca dos 11 graus aqui por Carazinho. Eu sou o Alessandro Tavares, mas numa boa você pode me chamar de amigo. E é naquele esquema, feliz e contente com Deus à frente sempre, sempre, que a gente vai juntos até as 9 horas da manhã com música e informação para você. Bom dia para você aí de casa, que está tomando o seu café da manhã, tomando o seu mate, na sintonia dos 92.9. Obrigado pela sua audiência. Um dia especial também para o amigo trabalhador, para você que já está na empresa, já está no seu local de trabalho ou se preparando para ir para o trabalho daqui a pouquinho, na sintonia da 92. Valeu, valeu pela sua audiência, boa jornada, bons negócios, boas vendas, que esta sexta-feira seja produtiva para cada um de nós, né? E um bom dia todo especial também para os amigos motoristas que estão nos levando de carona pelas ruas de Carazinho e também pelas estradas da região. Até às 9 horas da manhã nós vamos contigo com o nosso conectado. Um bom dia para a dona Cleci de Oliveira, aqui do bairro Santo Antônio, também está ligada com a gente. Dona Cleci, uma excelente sexta-feira para a senhora, obrigado pelo carinho e pela companhia, viu? Claro que a tua colaboração com a gente no WhatsApp Gazeta é sempre muito bem-vinda no 991-83-6300, WhatsApp para você mandar o teu alô, deixar o recado e fazer parte também com a gente aqui da programação do nosso Conectado. Agora, 7 horas da manhã com 9 minutos. Já falava mais cedo aqui na programação sobre a previsão do tempo, né, gente? Apesar desse tempo nublado, demorou para o sol querer dar as caras hoje, nós não temos indicação de chuva aqui para Carazinho região, né? O sol aparece entre nuvens durante todo o dia hoje. A temperatura hoje à tarde ela vai subir, né? Vai ficar semelhante ao que foi ontem, entre 20 e 21 graus de máxima. Para amanhã, sábado, né? O dia também vai ser parcialmente nublado. Tem possibilidade de alguns chuviscos para amanhã à tarde, né? Mas nada assim de volume de chuva muito expressivo. A temperatura para amanhã ainda varia entre a mínima de 12 e a máxima de 21 graus, com projeção de que esses chuviscos aí cheguem aí a 2, 3 milímetros no máximo. E aí no domingo, a previsão de temperatura variando entre a mínima de 13 e máxima que chegue aos 19, o sol aparece entre nuvens de manhã e no domingo tem possibilidade de uma pancada de chuva rápida já no finalzinho da manhã para o comecinho da tarde, mas também não é muita chuva não, cerca de 5 milímetros no máximo, né? E o tempo nublado durante todo o dia. E semana que vem deve começar com tempo nublado, uma pancada rápida de chuva na segunda-feira, né? E aí as temperaturas baixas de manhã e temperaturas que não sobem muito não durante a tarde. Para você ter uma ideia, as temperaturas na próxima semana nas tardes não devem passar da casa dos 17, 18 graus aí de máximo, né? Com amanhecer sempre na casa dos 6, 7, 8 graus também na próxima semana é a indicação de tempo e clima. Bom dia para você de rádio ligado com a gente aqui na programação do nosso conectado. Já falava mais cedo também sobre esporte. O Grêmio ontem venceu a equipe do Confiança, né? O jogo de volta e se classificou para as oitavas de final da Copa do Brasil. Agora aguarda o resultado dos sorteios, né? Agora a gente são 7 horas da manhã com 10 minutos. Bom dia para você de rádio ligado. 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Já já eu te falo de polícia, hein? Teve apreensão de drogas e prisões ontem aqui em Carazinho e também uma grande apreensão de entorpecentes por parte do batalhão numa ação que aconteceu entre os municípios de Itapera e Espumoso. Eu te conto já já aqui na programação do nosso Conectado. São 7h15, bom dia para você!

Luan Santana, acordando o prédio aqui na programação do nosso Conectado. São 7h23. Bom dia para você na sintonia da Gazeta. 11 graus a temperatura nesse despertar de sexta-feira, hoje dia 15 de maio. Uma excelente sexta-feira para você que nos acompanha. Vamos falar aqui na programação do nosso Conectado agora das informações da área policial, gente. Nós tivemos uma movimentação bem grande ontem da polícia com ações aqui por Carazinho e também nos municípios da região. Uma grande ação policial que lá em Espumoso de Itapera resultou aí numa apreensão expressiva de drogas. Mas vou começar por um fato que chamou a atenção ontem à noite aqui em Carazinho, em que a Brigada Militar de Carazinho realizou ontem a prisão de um homem por posse irregular de arma de fogo ontem à noite aqui no interior de Carazinho. Essa ocorrência foi atendida pela equipe da Força Tática e da ROCAM depois de uma denúncia de um possível caso de maus-tratos animal na Estrada Velha de São Bento. Na localidade, a moradora relatou aos policiais que seu cachorro teria sido morto por um disparo de arma de fogo e que esse disparo teria sido efetuado por um vizinho. A ocorrência também foi acompanhada por representantes da causa animal do município. Durante a averiguação na propriedade do suspeito, o homem confirmou que possuía uma arma de fogo, porém negou ter efetuado disparos contra o animal. Na residência, os policiais apreenderam uma espingarda calibre 32, municiada e diversos calibres com pólvora e materiais utilizados para recarga. Diante dos fatos, o indivíduo acabou sendo preso e encaminhado então por devido registro junto à delegacia de polícia. Também aqui por Carazinho, a Brigada Militar de Carazinho, numa ação conjunta com a Polícia Civil ontem à tarde, realizou a prisão de um homem por tráfico de entorpecentes e posse ilegal de arma de fogo, isso no bairro Conceição, aqui em Carazinho. Durante a ação de cumprimento de mandato de busca e apreensão, foram localizados aproximadamente 1,8 kg de maconha, 86 gramas de cocaína, um revólver calibre 32 municiado, além de balança de precisão, dinheiro e aparelhos celulares. O suspeito foi preso em flagrante, primeiro encaminhado aí para os exames de praxe, né, junto ao plantão da Delegacia de Polícia no HCC e depois apresentado então na polícia para os devidos registros desta ocorrência. E além disso, nós tivemos ontem também na área de abrangência do batalhão a Brigada Militar que apreendeu 101,6 kg de maconha. Foi durante o acompanhamento de um veículo Astra de cor branca, ontem, já no município de Espumoso. A ação teve início depois que as guarnições da Brigada Militar receberam informações do setor de inteligência de que o veículo poderia estar transportando drogas na região. Durante uma barreira policial realizada pela guarnição no município de Itapera, o condutor desobedeceu a ordem de parada e fugiu em direção ao município de Espumoso. Após o acompanhamento e cerco realizado pela Brigada Militar, pelo Batalhão Rodoviário também, da Polícia Rodoviária Estadual, o automóvel foi abordado em uma estrada vicinal no interior de Espumoso. No interior do carro, os policiais localizaram 3 pacotes contendo 163 tabetes de substância, caracterizando-se maconha, né? E 181 quilos foi a soma total aí da droga. Dois suspeitos, um homem de 37 anos de idade e uma mulher de 38, foram detidos e encaminhados para a Delegacia de Polícia de Espumoso junto com a droga. O material seria levado para a região metropolitana do estado, né? E também pela região, fato que chamou a atenção é de que a Brigada Militar prendeu uma mulher por exploração de menor durante a operação lá em Soledade. A Brigada Militar de Soledade realizou ontem à noite a prisão de uma mulher pelo crime de exploração sexual de menor. A ação ocorreu durante o cumprimento da Operação Elo de Proteção, que é voltada à prevenção de crimes violentos e repressão ao tráfico de drogas. Durante a fiscalização em uma casa noturna, localizada na área central daquele município, os policiais militares abordaram frequentadores e realizaram a identificação das pessoas que estavam presentes no estabelecimento. E durante a averiguação, foi identificada uma adolescente de 17 anos de idade que estava trabalhando no local. Conforme o relato da menor,
ela havia chegado ao município ainda no dia de ontem e permaneceria no estabelecimento por 2 semanas. Diante da situação, a proprietária do local recebeu voz de prisão e foi encaminhada para a delegacia de polícia de Soledade para o devido registro. Depois, a mulher foi conduzida ao hospital para exame de lesões e encaminhada já ao presídio de Soledade. A adolescente foi entregue aos cuidados do Conselho Tutelar daquele município. Agora são 7h28, bom dia para você ligado, conectado com a gente na Sintonia da Gazeta. Vem com a gente até as 9 horas da manhã, porque por aqui tem sempre música e informação no seu despertar. Daqui a pouquinho eu tô liberando os prêmios aqui na programação do nosso Conectado. Tem prêmios bons para você hoje aqui na programação, para você que interage. Já eu falo para eles, para você, tá bom? Deles para você. São 7h28. Bora de mais som aqui na programação do nosso Conectado?

0: Raimundo, César, Menotti e Fabiano, marcando presença aqui na programação do nosso Conectado nesta manhã de sexta-feira. São 7h35. Bom dia para você ligado e ligado com a gente na programação do nosso Conectado. Música e informação no seu começo de manhã. Gente, agora são 7h35. Falar de certa forma também de política, né? De um caso que aconteceu lá em 2017 e que agora teve uma nova repercussão. Lá em 2017, na ocasião, por 9-4, o então vereador Clayton Pereira foi o primeiro vereador que foi cassado aqui no município de Carazim. No entanto, agora, 9 anos depois, esse caso teve uma reviravolta nessa semana e o município vai ter de pagar uma indenização ao ex-vereador. Em síntese, a justiça entendeu que o rito no legislativo que levou à cassação naquela época teve erros. A decisão do STF negou recursos que tinham sido protocolados na Câmara de Vereadores e pelo município e tomou definitiva, né, a condenação por ato que foi considerado ilegal desde a sua origem, gerando agora então passivo de centenas e milhares de reais, possivelmente, ao erário público, né? O advogado Norton Lorenzi, que representou o ex-vereador Clayton Pereira nesta ação, falou conosco sobre o encaminhamento deste embate que estava tramitando na justiça por mais de 6 anos e que agora, nessa semana, teve esse parecer.
1: Recebeu hoje a notícia, né, do trânsito em julgado, enfim, após uma longa marcha processual do processo de cassação do vereador Clayton, que já havia sido considerado ilegal, isso já estava definido, e enfim, com o trânsito em julgado dos recursos da Câmara e do município relativos à questão da indenização ao vereador, com a decisão do ministro Edson Fachin, rejeitando esses recursos, então se estabeleceu o fim do processo e a garantia então do direito do vereador ser indenizado então pelo período que ele não pôde exercer o mandato.
2: Bom, em tese se entendeu que o ato que cassou o vereador não seguiu os ritos, para que a comunidade entenda, foi isso que aconteceu, doutor? Como é que foi a sustentação que vocês fizeram quando apresentaram o processo? Isso há 6 anos atrás, né?
1: Na realidade a gente assumiu o processo após um período, então já havia sido ingressada pelo vereador com uma ação, e aí a gente ingressou com uma nova ação já no final do mandato, demonstrando outras nulidades que ocorreram no processo que até então não haviam sido levantadas. Com isso a gente conseguiu garantir que o vereador pudesse concorrer nas eleições subsequentes, tendo em vista que a cassação teria lhe deixado inelegível, então a gente conseguiu garantir numa liminar que ele pudesse concorrer, que ele tivesse restaurado os direitos políticos, e aí posteriormente se reconheceu por uma série de fatores que aquela tramitação dentro da Câmara de Vereadores de Carazinho havia sido ilegal, com várias falhas procedimentais ali no transcorrer do processo de cassação. E aí, com o final dessa questão consolidada de que ele havia sido cassado irregularmente, seguiu-se o processo com relação apenas à questão da indenização, da reparação do dano ao vereador, que com essa decisão no Supremo Tribunal Federal a gente alcançou o fim do processo, reconhecendo esse direito e mantendo também essa questão da ilegalidade da cassação dele.
2: Bom, então, doutor, para resumir para o pessoal que nos assiste, o que ele deixou de receber como vereador naquela ocasião vai ser agora indenizado.

0: de milhares de reais aí que o município foi condenado a ressarcir.
1: Este o advogado Norton Lorenzi, que representou então o ex-vereador Cleiton Pereira, que na época tinha sido cassado e que agora deverá ser indenizado. E o Cleiton também falou sobre essa decisão, dizendo que recebeu a informação com um certo alívio, né? Vamos ouvir o que disse também o Cleiton Pereira sobre essa decisão que saiu nessa semana.
2: Estava falando agora há pouco com o Dr. Norton, né, a respeito dessa que vai, o município vai ter que arcar com essas despesas, né? Deveria muito e seria muito justo se os 9 vereadores que na época votaram pela cassação, né? Seria mais do que justo se eles pagassem, né? Essa injustiça que eles fizeram lá atrás e hoje, felizmente ou infelizmente, é meu direito. Né, eu corri de atrás, provei a minha inocência, né, juntamente com o Norto, né, então eu acho que mais do que justo seria se os 9 vereadores na época pagassem, ressarcissem esse valor aos cofres públicos. Né.
3: Cleito, obrigado pela atenção. Um abraço.
2: Muito obrigado. Quero dizer a todas as pessoas que acreditaram em mim desde o início, muito obrigado. Minha gratidão à minha mãe. Que eu acordava de madrugada, Alessandro, e eu via ela chorando. Chorando desesperada, assim, porque ela entrava nas redes sociais e ela via as pessoas conhecidas mesmo, me chamando de ladrão, me chamando de corrupto. E da forma que eu fui criado, eu e meu irmão, foi sofrido, mas a minha mãe ensinou nós desde cedo, trabalhar e conquistar com as próprias mãos. E para aquelas pessoas, repito de novo, antes de fazer alguma maldade para alguém, pense, né? Como o Gauchinho e o Alaor falaram na época. Hoje o Alaor me ligou, me parabenizou, e ele disse para mim assim: atrás de um político tem uma família. E atrás de mim tinha minha mãe, e a minha mãe sofreu muito, mas hoje, com a notícia, chorou de alegria em casa. Não é nem pelo dinheiro, Alessandro, mas é para a gente mostrar para a população a nossa inocência e a minha transparência, né? Sempre fui um cara transparente, nunca fui de pegar nada do que não era meu. E o valor que foi falado na época foi, na verdade, foi uma fraude, né? Porque primeiro alegaram que eu levei a minha namorada para Porto Alegre e não foi assim, foi um colega que viajou comigo, foi de carona comigo para Porto Alegre, né? Então já começa a mentira por aí. Mas graças a Deus a justiça foi feita. Agradeço mais uma vez ao Dr. Norton, né, por acreditar no trabalho. E infelizmente ou felizmente, eu tenho direito a receber essa indenização e gostaria muito que quem pagasse esse valor fosse os 9 vereadores que fizeram essa injustiça lá atrás, né? Mas infelizmente a gente sabe que não é assim.
1: Este vereador Cleiton Pereira, cassado à época, né? Então agora tendo esse resultado de uma possível indenização, né? O prefeito João Pedro Albuquerque de Azevedo também foi ouvido sobre a questão, porque há o um entendimento de que a Câmara de Vereadores não teria personalidade jurídica para pagar dívidas, né? Então, quem vai ter que desembolsar seria a prefeitura através do erário público, né? E o prefeito João Pedro Albuquerque, na época, também era vereador e agora possivelmente vai ter que usar do dinheiro público para pagar esta conta, que ele estima que os cálculos ainda vão ter que ser feitos, mas corrigindo, né, com as questões monetárias, possivelmente vai ficar na casa de pelo menos 500 mil reais. O prefeito falou que, no caso do Cleiton, teria sido feita a justiça, mas lamentou o fato de que o poder público agora tenha que arcar com a decisão da época.
4: Que era tirar de lado qualquer divergência política e pensar realmente no ato que estavam avaliando, estavam julgando, e isso agora vai gerar, né, um prejuízo importante aí para os cofres públicos. Claro que esses valores ainda têm que ser atualizados, vai ter certamente uma execução para se apurar agora o valor, mas a gente estima que pode chegar em torno de meio milhão de reais, que quem vai ter que pagar é o cofre público. E claro, o que eu, enquanto prefeito, posso fazer é buscar apurar, tentar, a partir de um processo específico, identificar se teve alguma culpa, alguma responsabilidade, de alguém que tenha que ressarcir os cofres públicos, porque infelizmente, por uma irresponsabilidade.

0: de alguns, hoje o vereador vai receber um valor justo, mas que quem vai pagar é a população, que não tinha nada a ver com isso. Que eu tenho certeza que a maior parte da população queria apenas um julgamento justo, que os vereadores que estivessem lá fizessem o que fosse o correto. E se mostrou na justiça que aquela cassação foi realmente desproporcional e injusta. Então, de um lado, feliz por ver a percepção de justiça ser validada com julgamento pelo STF, um caso aí que tomou, né, um destaque bastante importante. E, de outro lado, triste, porque a comunidade que paga os tributos, o recurso do município, é que vai ter que indenizar o ex-vereador Cleito por causa de algumas decisões, para mim, claramente erradas, de vereadores da época, né? Principalmente os dois citados, que foram os autores dos relatórios que sustentaram a cassação.
1: O prefeito João Pedro Albuquerque de Azevedo se manifestando sobre o tema, né? Que vai impactar, conforme o prefeito falava, né? Embora o cálculo ainda vai ter que ser feito, mas estima-se que pela correção essa conta deve ficar de pelo menos da ordem de R$500 mil. São 7 da manhã com 45 minutos, 7:45. Bom dia para você, Rádio Ligado, com a gente aqui na programação do Conectado. Uma excepcional e produtiva manhã de sexta-feira para todo mundo que nos acompanha. Gente, hoje, sexta-feira, tem prêmios aqui na programação do nosso Conectado também, no WhatsApp premiado da sua Rádio Gazeta. Bora então participar, mandar tua mensagem para interagir e fazer parte aqui da programação com a gente. Vou te falar então agora dos prêmios que estão liberados para sua participação. 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Mandar um abraço para a Ivonete Zanetti, também interligada com a gente. Da Ivonete, bom dia para você, uma excelente manhã. Bom dia também para a Josemara, também para o Márcio, o pessoal está ligado conosco no Bairro Glória. Valeu, valeu pelo carinho e pela companhia. A nossa querida amiga Cladir Stirmer, no Bairro Oriental, sempre na companhia. Alô, dona Cladir. Beijão para a senhora, uma excelente manhã. O amigo Salvador também está na companhia aqui da Gazeta. Valeu, valeu pela audiência. Bom dia também para a Sol, né? Também está ligada com a gente, né, Sol? Bom dia, bom dia. A Nelci Serati, no Bairro Oriental, também está na sintonia. Ô, Nelci, beijão para você. Claro, está no sorteio sim, uma excelente manhã. Bom dia também para Elidiane da Alpozo, também está na companhia. Valeu, valeu pela audiência. Bom dia para o Rodrigo. Sextou, né, Rodrigo? Um abraço para o amigo, uma excelente manhã. Pessoal também está na sintonia no Bairro Planalto, claro. Participando também do sorteio, boa sorte. Bom dia também para Elizabeth. Pessoal na sintonia lá em Saldanha Marinho. Valeu, valeu pela audiência. Uma excelente manhã. Bom dia também para a turma se ligando com a gente, a Roseli, né? Ligado com a gente aqui na programação também. Bom dia, bom trabalho. Claro, concorrendo aos prêmios também a Marina Lima. Valeu pela companhia, Marina. Tudo de bom. WhatsApp liberado para você marcar presença e concorrer hoje aos prêmios da Planalto e também ao sorteio dos ingressos do bailão com Corpo e Alma e Rainha Musical. Tô te aguardando. Vamos de som aqui na programação, trazendo agora o embalo com a Simone Mendes.

Agora, gente, são 7h53, 7h53. Bom dia para você de Rádio Ligado, conectado com a gente aqui na programação da Gazeta. Uma excepcional manhã de sexta-feira para você. Tudo de bom para você que nos acompanha, esteja você por casa, no seu local de trabalho, para você que nos leva de carona aqui pelas ruas de Carazinho e também pelas estradas da região. Obrigado pela sua audiência aqui na programação. Por falar em região, mandar um abraço para a turma aí da guarnição do Corpo de Bombeiros do município de Itapera, né? Em Itapera, ontem o pessoal pelejou para retirar uma vaca, né, das águas do rio no interior do município, lá em Itapera, aliás, né? O pessoal demorou horas e horas para conseguir retirar uma vaca que acabou caindo dentro de um rio, né, na comunidade Campina Redonda, no interior do município de Espumoso, né? Entre Espumoso e Itapera, né? O animal caiu no rio, ficou preso num banco de areia, né? E aí o pessoal aí da propriedade rural lá chamou o Corpo de Bombeiros de Itapera para auxiliar na remoção do animal, né? O animal ficou com as quatro patas aí praticamente enterradas, né, dentro desse banco de areia às margens do rio, né? E aí o pessoal dos bombeiros tiveram que fazer uma intervenção para conseguir tirar o animal. Foram várias horas de trabalho, porém o animal saiu ileso, né? Agora são 7h55, temperatura está na marca dos 11 graus aqui por Carazinho. 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Tá com a gente aqui na programação do Conectado também. E o frio tá aí, né, gente? Semana que vem vai ser frio de novo, né? Aliás, semana que vem as temperaturas de manhã cedo vão ficar sempre na casa dos 4, 5, 6 graus, né? A temperatura durante o dia na semana que vem também não vai passar muito na casa dos 15, 16 graus durante as tardes. 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Agora são 7h56, temperatura está na casa dos 11 graus e a Caixa e o Banco do Brasil liberaram um abono salarial para os nascidos no mês de maio e junho. Os trabalhadores nascidos em maio e junho, que ganharam até R$ 2.766 com carteira assinada em 2024, recebem a partir de hoje o abono salarial. Neste quarto lote, serão liberados 5,7 bilhões para 4.555 milhões de beneficiários. O valor do benefício vai de R$ 136 a R$ 1.621, conforme a quantidade de meses trabalhados em 2024. O calendário segue de forma escalonada ao longo de 2026, de acordo com o mês do nascimento. Agora são 7h57, por falar em trabalhador, a gente conversava ontem no final da tarde, né, com o pessoal aí do Stock Center que estava fazendo a captação dos currículos, né, aqui em Carazinho, junto à ação da empregabilidade que aconteceu desde quarta-feira aqui em Carazinho. Na quarta e na quinta-feira nós tivemos 333 pessoas que durante esse período de 2 dias passaram na prefeitura para entrevistas com as empresas que ali ofertavam vagas, né? Além da Stock Center havia também o RH da Toniato, também da Roda Forte, de um frigorífico lá de Soledade, né? E outros segmentos. E foram então ofertadas vagas, né? O pessoal projeta que só agora da Stock Center são 70 contratações que devem ser feitas. A partir de agora, o pessoal que a empresa teve interesse vai ser contatado com a devida proposta, né, em formalização dos contratos, e já possivelmente a partir da próxima semana já começa as contratações. De acordo com o analista de RH, com quem a gente conversava, o pessoal deve fazer 70 contratações só dos currículos, né, que foram entregues nas conversas que foram feitas com o pessoal que participou desta ação de empregabilidade aqui em Carazinho. Fora
as outras empresas, né, que o pessoal projeta que tenham aí fechado perto de 100 vagas. O pessoal do Cine comenta que, a princípio, para o segundo semestre, deve haver uma nova ação do tipo. Só que aí o pessoal vai segmentar por setores, né, fazer uma ação específica para o segmento de comércio e outra ação, possivelmente, para o setor de transportes. Agora são 7 da manhã com 58 minutos, temperatura está na casa dos 11 graus. Bom dia para você. 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Bora dar mais um giro pelo nosso WhatsApp. Um abração pra dona Nair, também ter ligada com a gente aqui na programação. Obrigado pelo carinho e pela companhia. A Ediane também terá companhia com a gente aqui na programação. Bom dia também pra Roseli, também tá ligada, conectada com a gente. Bom dia, um ótimo final de semana pra Fran, também tá na companhia, né? A Franciele, obrigado pelo carinho e pela audiência. Uma excelente manhã. Bom dia, boa sexta-feira também pra Aline de Melo, aqui no bairro Oriental, também tá na companhia da Gazeta. Valeu, valeu pela audiência. A Sandra Rabuski também tá na companhia, claro, também concorrendo ao sorteio de um anel da Planalto Ótica e Joalheria. Um forte abraço, um bom final de semana. A Carla também tá ligada com a gente lá no bairro Planalto, né, Carla? Um abração pra você, uma excelente sexta-feira, tudo de bom, viu? Bom dia também para nossa querida amiga Ivanir Xavier. Ô, dona Ivanir, um abração para a senhora, obrigado pelo carinho, pela companhia, excelente final de semana, tudo de bom. Tá no sorteio sim, pode ficar tranquila. Um abração para dona Irene da Silva, né, também tá ligada com a gente. Dona Irene, beijão para a senhora também, obrigado pelo carinho, pela companhia, sim, tá participando do sorteio, uma maravilhosa sexta-feira para a senhora também. Tudo de bom. Um abraço para a Cleusa, né, também tá aqui no centro, radinho ligado com a gente, tá tomando o seu mate, sintonia nos 92.9 do rádio, valeu, valeu pela audiência. A linda Mir também tá na companhia, passando para desejar para todo mundo um excelente final de semana, para a senhora também, dona linda Mir, tudo de bom, viu? Um abraço para dona Maria, também tá ligada com a gente aqui na programação, final de telefone 59, claro, dona Maria, tá participando sim do sorteio, uma excelente manhã para a senhora também, viu? Tudo de bom. Vamos de mais som aqui na programação do nosso Conectado.

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Até as 9 horas da manhã, música e informação para você que se liga na programação dos 92.9 do rádio. Bom dia para você na sintonia da Gazeta. Uma excelente, produtiva manhã de sexta-feira para todo mundo que nos acompanha aqui na programação da 92. 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Um abraço para a Ana, né, também tá ligada com a gente, né, Ana? Beijão pra você, uma excelente manhã, tudo de bom. Bom dia também pra pessoal que tá ligado com a gente, a dona Santa Alessi, lá em Pinheiro Marcado, obrigado pelo carinho, pela companhia. A Simone Dutra também tá participando com a gente, a Terezinha Dapper também, valeu pela audiência de vocês, tudo de bom. Bom dia pra dona Gessi, né, ou dona Gessi, sempre na companhia também aqui com a gente. Um abração aí pra a Maria Rejane, lá no bairro Planalto, também está ligada aqui na programação. Um abraço carinhoso também para a nossa querida amiga dona Marli Gonçalves, também está sempre na escuta lá no bairro Planalto. Uma abençoada sexta-feira para a senhora também, viu, dona Marli? Tudo de bom. Gente, agora são 8 da manhã com 12 minutos. Vamos contigo aqui na programação, trazendo música e informação sempre. E olha, gente, o fato que chama atenção no estado, infelizmente um acidente ontem, né, na BR-116, matou um casal e deixou uma menina de apenas 1 ano de idade em estado gravíssimo. Esse acidente aconteceu ontem no trecho entre Estância Velha e Novo Hamburgo, na região do Vale dos Sinos, na BR-116. Uma bebê de 1 ano, que era filha das duas vítimas, que também estava no veículo, ficou gravemente ferida e foi socorrida. O acidente aconteceu no quilômetro 233 da rodovia, no sentido interior capital, e envolveu um Honda HVR com placas de São Leopoldo e uma carreta semi-reboque. Na colisão, as duas vítimas fatais, que foram identificadas como Leila Patrícia Gomes de Medina e Débora Juliana Marques, que eram companheiras, né, acabaram morrendo no local. As duas tinham 39 anos de idade e eram mães da bebê, que estava também no automóvel e que ficou gravemente ferida. A criança foi levada inicialmente para o hospital da cidade de Novo Hamburgo, porém transferida ontem à noite para o hospital de pronto-socorro na capital do estado, em estado gravíssimo, né? Criança que foi a única sobrevivente desse acidente, porém, está em estado grave. A Polícia Rodoviária Federal ainda não sabe a causa do acidente. Um laudo pericial está sendo feito para tentar elucidar a dinâmica desse acidente ontem naquela região, na BR-116. Agora são 8 da manhã com 14 minutos, 8:14. Bom dia para você na sintonia da Gazeta. Vem com a gente até as 9 horas da manhã. 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
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Um abraço também para a Elci, também interligada com a gente, né, dona Nelci Arnett, lá na Camaquã, na sintonia aqui do 92, claro, do Nelci, participando sim com a gente do sorteio da Planalto Ótica hoje, sorteando de um anel em prata, cheio de pedrinhas, né? Pedrinhas Swarovski, lindo esse anel, da Planalto Ótica e Joalheria. E também tem 2 pares de ingresso, né, pro bailão. Bailão com corpo e alma e também rainha musical, é domingo agora em Carazinho. Seu Vanderlei também tá ligado com a gente. Alô, seu Vanderlei, um abraço pro amigo, uma excelente manhã. Bom dia também pra dona Petrolina, né, também tá ligada com a gente lá no bairro Sassi. Obrigado pelo carinho, pela audiência, uma excelente manhã de sexta-feira para vocês. No WhatsApp Gazeta, eu tô te aguardando. Manda aí a tua mensagem para o 9 9183-6300. Vamos de mais som aqui na programação do nosso Conectado?

0: Rick Renner, matando saudade aqui na programação do nosso Conectado. Agora, gente, são 8 da manhã, 25 minutos, 8h25. Bom dia para você, de rádio ligado com a gente aqui na programação da Gazeta. Tudo de bom para você que nos acompanha. E esteja você aonde estiver, fazendo o que estiver fazendo, aquele abraço. Vem com a gente até as 9. É música e informação para você aqui na programação do nosso Conectado. 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Agora são 8 da manhã com 26 minutos, 8h26. Quero mandar um abraço para a Ana Cláudia, né? A Ana Cláudia Luvizeto está ligada com a gente lá em Saldanha Marinho, né? O pessoal está na Granja Serena, sempre trabalhando aqui na programação também, ligadinho, ligado com a gente. Bom trabalho, boa jornada pra vocês aí, viu, Ana? Tudo de bom. Valeu, valeu pela audiência de vocês, valeu pelo carinho e pela sintonia de sempre. Um abraço também pro pessoal que tá ligado com a gente aqui na programação, claro, também concorrendo com a gente ao sorteio, né? Deixa eu ver quem mandou aqui a mensagem, o seu Claudiomir. É isso, seu Claudiomir. Um abraço pro amigo, uma excelente manhã, viu? Tudo de bom. Bom dia também para a nossa querida amiga Soreni. Ô, Soreni, sempre na companhia da programação da Gazeta também. Obrigado pelo carinho, pela companhia. Uma excelente manhã para a senhora. A Rose Quadros, também lá em Saldanha Marinho, também pela companhia. Obrigado pelo carinho, pela audiência, né? Dizendo que hoje é o dia especial que seu esposo estão completando 34 anos de casamento. Opa, então pro casalzão aí, a dona Rose e o seu esposo, né, completando hoje aniversário de casamento, os votos de que essa união se continue por muitos e muitos anos, né, com muita paz, saúde, carinho e prosperidade sempre, tá bom? Abração pro casal aí de Saldanha Marinho, completando 34 anos de união hoje, claro, também participando com a gente dos sorteios aqui na programação. Bom dia, eu quero os ingressos também, toca pra gente Fígado de Aço, né, que aliás é a nova do Rainha Musical, Rainha, que com corpo e alma vão estar no bailão domingo aqui em Carazinho, no Casa Show, claro, é a Cristiane Silva de Oliveira que tá com a gente, claro, também concorrendo aos prêmios. Boa sorte, Cris. Um abraço também para a Tainara, aqui do bairro Santo Antônio, também está na companhia. Obrigado pelo carinho e pela audiência. A Camille Vitória de Oliveira também está na sintonia. Claro, também concorrendo, claro, os ingressos para o bailão do próximo domingo aqui na City, né? Valeu, valeu pela audiência. Um abraço para a Lidiane, também está ligada com a gente lá em Saldanha Marinho. A Lidiane Fischer também, valeu, valeu pela audiência. Lidi, tudo de bom, uma excelente manhã. Boa sorte para ti também. Bom dia também para a Dona Maria Helena, também está na sintonia, claro, Dona Maria, concorrendo sim aos prêmios com a gente, boa sorte para a senhora. Agora, gente, são 8 da manhã com 28 minutos, sabe daqueles fatos que chamam a atenção aqui para o estado? Ontem, um homem de 44 anos de idade foi preso pela polícia lá em Erechim, depois de ter sido condenado por estupro de vulnerável. A ação foi realizada pela Polícia Civil por meio da Draco daquela cidade. De acordo com a polícia, o acusado teve a sua prisão decretada pela 2ª Vara Criminal de Erechim após o trânsito em julgado do processo, sendo condenado a 9 anos de prisão pelo crime. O caso ocorreu às vésperas do Natal de 2018. Conforme a investigação, o homem teria abusado sexualmente do próprio sobrinho, que na época tinha 3 anos de idade e era portador de necessidades especiais. Com o mandado de prisão expedido pela Justiça de Erechim, os policiais ontem localizaram o condenado no seu local de trabalho, no bairro industrial daquela cidade, onde foi realizada a prisão e ele encaminhado já ao presídio estadual de Erechim. Agora são 8h29, a temperatura está batendo na casa dos 11 graus aqui por Carazinho. Bom dia para você. Gente, eu vou lembrando que no dia 29 agora de maio, né, vai ser a última sexta-feira desse mês, a Rádio Gazeta vai estar junto à Praça Central, junto com a Secretaria de Desenvolvimento Social, para a campanha do Agasalho, a tradicional campanha Aqueça aqui da Rádio Gazeta, tá bom? Vai ser realizada mais uma vez essa parceria já de longa data com a Secretaria de Desenvolvimento Social. Dia 29, marca aí, já vai se organizando, né, dando uma olhadinha aí na sua roupa, né, aquela que você já deixou aí de lado, já comprou outra, né, já talvez não te serve mais porque engordou, porque emagreceu, mas que esteja ainda em bom estado de conservação, que você sabe que dá para passar adiante, só você não vai mais usar. passa adiante essa doação, já vai se organizando. Saiba que vai ser do dia 29 de maio, portanto, esta ação na Praça Central durante todo o dia. Rádio Gazeta e Secretaria de Desenvolvimento Social vão estar por lá para fazer a arrecadação, tá bom? Lembrando que o pessoal da Secretaria de Desenvolvimento já verifica aqui no CRAS, tanto a Floresta quanto a Ouro Preto, nesses primeiros frios agora de maio, já começou uma procura bem maior de pessoas procurando, né, por agasalhos durante esse período. Então, se puder doar, faça a tua parte. E lembrando que neste ano também, de acordo com o pessoal da Secretaria de Desenvolvimento, além das roupas, né, principalmente para crianças e para homens, porque é uma dificuldade conseguir roupas para homens nessas campanhas de doação, né, o pessoal também está pedindo por alimentos, porque também agora nessa temporada do frio, a quantidade bastante grande de pessoas que vêm até os CRAS e os serviços da Secretaria de Desenvolvimento Social procurando por comida, tá? Então, se você porventura tiver condições de colaborar também com alimentos, alimentos também serão bem-vindos e serão foco, aliás, dessa campanha de 2026, tá certo? Aliás, na próxima semana, de acordo com o secretário Fábio Zanetti, o pessoal inclusive vai, junto à Defesa Civil da capital do estado, buscar algumas peças de roupas também que a Defesa Civil Estadual deve repassar para vários municípios, né, no sentido do pessoal começar a suprir essas primeiras demandas aí por peças mais quentes agora para o inverno, tá bom? Então não te esquece, se puder, colabore com essa campanha dia 29 de maio. Vamos falar de coisa boa? Falar de promoção? 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Agora, 8 da manhã com 32 minutos. Bom dia para ti. Mandar um abraço e agradecer o carinho e a companhia também da Elenir, lá no bairro Medianeira, né, Elenir? Também está ligada com a gente, claro, participando do sorteio, boa sorte. Lembrando que hoje no sorteio tem um anel de prata com pedras e Swarovski, né? Da Planalto Ótica e Joalheria. E também tem um par de ingressos para o bailão, que é domingo agora, com Corpo e Alma e também com o Rainha Musical. Bora participar, tô te aguardando aqui no WhatsApp Gazeta, gente. Agora, 8h33, bom dia.
1: Safadão de Zé Neto e Cristiano, arrisco.
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0: bom dia pra você.
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0: A sua companhia de bem com a vida para mais uma manhã por aqui. O Conectado é música e informação no seu rádio das 6 às 9 horas. Excelente manhã de sexta-feira para você que nos acompanha. Claro que aqui na programação da Gazeta, a tua interação com a gente através do nosso WhatsApp é sempre muito bem-vinda no 991-83-6300. E hoje, valendo a tua participação ao sorteio de um anel de prata com pedras Swarovski da Planalto Ótica e Joalheria e ainda um par de ingressos para o Super Bailão que vem aí domingo, hein? Corpo e Alma e Rainha Musical aqui em Carazinho, no... Aqui em Carazinho, no Casa Show, né, gente? Tem ingressos pra você hoje aqui na programação. Bora participar. 8h41, dá um abraço pra dona Terezinha da Mota, lá no bairro Glória. Ô, dona Terezinha, beijão pra senhora. Excelente sexta-feira. Tudo de bom, viu? A Carla Dornel também tá ligada com a gente, trabalhando na sintonia da 92. Alô, Carla. Boa jornada pra ti também. Excelente sexta-feira, viu? Um abraço também pra... Ana Paula Jacques, que quer um baile domingo, né? Claro, concorrendo também aos ingressos. Boa sorte, viu, Ana? Tudo de bom. Um abraço também para Lara. A Lara da Top Flex também está sempre ligada na programação, né, Lara? Bom trabalho, boa jornada. Claro, sim, está participando dos sorteios também. Beijão para ti, boa sexta-feira, viu? Um abraço também para Cris, também está ligada com a gente. Claro, também concorrendo com a gente ao sorteio da Planalto Ótica e Joalheria. Agora, 8h41, gente, pela região, uma grande operação política. Policial está sendo desencadeada em Tapera. Temos a informação que pelo menos 6 prisões foram feitas e um cumprimento de 15 mandados de busca e apreensão, né? São 9 mandados de busca e apreensão e também os outros de prisão. A ação mobilizou equipes policiais de várias regiões com o objetivo do cumprimento das ordens judiciais, né? Nós não temos informações ainda sobre o que se trata essa grande operação policial que está sendo desencadeada no município de Tapera nesta manhã, porém uma grande movimentação da Polícia Civil naquela região. Agora são 8h42, 8h42, temperatura batendo na casa dos 11 para 12 graus agora. Excelente sexta-feira para você. 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E também com a gente a Madeireira Pilger, também está com a gente aqui na programação. Bom dia também para a dona Regina, né? Regina Helena, aqui do bairro Oriental, também está na companhia. Claro, dona Regina, está concorrendo sim com a gente ao sorteio do anel de prata da Planalto. Boa sorte para a senhora também. São 8h44, vamos de som aqui na programação. Eles que vão estar domingo aqui em Carazinho, Rainha Musical.

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2: Hora certa, minha gente. Bom dia pra você. São 8h51.
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2: Por aqui o Conectado já chegando à sua reta final, agradecendo demais o seu carinho e a sua companhia. Deixa eu mandar um abraço pro pessoal que vai interagindo com a gente aqui na programação também, né? O Murilo, lá do bairro Fai, também terá companhia. Claro, Murilo, terá um sorteio sim, boa sorte. Bom dia também para Franciele Polidoro, pessoal aqui no bairro Oriental. Bom dia também para Janaína de Oliveira, bairro Oriental também terá companhia. Claro que terá um sorteio, ótima sexta-feira para você também, Janaína. Tudo bom? A Cladir também está na companhia, excelente manhã. Um abraço para Maria Elizabeth Alebrand, também está na companhia, uma abençoada sexta-feira para ti também, minha amiga. Tudo de bom, está no sorteio sim, boa sorte. A Giza também está na companhia, claro, concorrendo aos ingressos para o bailão, né, Giza? Um abração e do sorteio da Planalto também, boa sorte, viu? Bom dia, eu também quero participar do sorteio da Planalto. É a Lorraine, lá no bairro, aqui no centro, né? Na companhia, boa sorte, Lorraine. Tá participando sim, boa sorte pra ti, tá bom? Gente, agora faltando 5 minutinhos para as 9 horas da manhã, nós vamos fechando por aqui mais uma edição do nosso Conectado, agradecendo demais o teu carinho e a tua companhia. Conectado volta na sua edição de sábado, amanhã um pouquinho mais tarde, né? A partir das 7 horas. Na sequência, tá chegando aí o colega Thiago Borges para comandar com você a máquina sonora aqui na programação da 92, tá bom? Fiquem com Deus, que Nossa Senhora os proteja. E a gente volta a se encontrar amanhã, naquele esquema, feliz e contente, com Deus à frente sempre. Valeu, um abraço pro o Diego, né, também tá na companhia, o Diogão. Alô, Diogo, um abraço pro amigo, uma excelente manhã, forte abraço, viu?

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4: Bom dia, 96. Bom dia pra vocês. E aí, turminha, tudo certo? Começando mais um Gazeta Play junto com você. Temperatura aqui nos altos do bairro Boa Vista, 12 graus. Sexta-feira, sua linda. Tu chegaste, então aproveite muito bem. É um prazer estar junto contigo em mais uma manhã depois do Conectado com Alessandro Tavares. Eu sou o Thiago Borges, desejando a todos uma linda manhã. Como é que tá o teu dia? Tudo certinho? Já fez a tua caminhadinha? Tomou teu chimarrão? Ainda tá no mate, tá no café? Então, ó, bem-vindos, bem-vindas. Hoje é 15 de maio, 2026, 135 dias do ano, faltando 230 pra terminar o ano, hein? Vamos aproveitar cada dia. Esse vai ser o melhor dia da nossa vida, vamos acreditar? Então hoje nós temos um dia maravilhoso, sabe o que é? Dia Mundial da Família, é isso mesmo. Hoje é Dia Mundial da Família. Hoje também nós temos no Brasil Dia do Assistente Social e Dia do Gerente Bancário. Então ó, vai lá, abraça teu gerente, pede uma grana. Abraço para os gerentes de bancos aí, né? Hoje é dia do assistente social, nosso carinho, nosso abraço também. Mas hoje também, Dia Mundial da Família. Beijo aí para minha família, beijo para a família de vocês que estão nos acompanhando. Então vamos fazer um sextou maravilhoso, porque hoje tem o presente, mas eu não vim de mãos abanando, nananina, não! Hoje tem um presentaço maravilhoso lá da Planalto Ótica e Joalheria. Que presente, hein, Alisson? Um anel em prata rodinada, aquela prata que vai ficar linda sempre, tá? Cravejado esse anel em prata com as pedras Swarovski. Aquela apedrejado, sabe? Cheio de pedrinha. 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Um anel maravilhoso. Esse vai ser o sorteio às 18h30, né, produção? E 18h30 da tarde. Então, você tem o dia todo, amanhã e à tarde, para você participar. Pode participar quantas vezes você quiser. Combinado? E ainda, tu sabe que vem aí, dia 17, nesse domingo, um super baile, é o famoso baile. Baile da um show, um espetáculo, né? Corpo e alma em rainha musical. Tem um par de ingresso para esse super bailão que vai estar acontecendo aqui em Carazinho, no Domingão, Corpo e Alma e Rainha Musical. Você e mais alguém para curtir as estrelas do bailão na atualidade, hein? Corpo e Alma e Rainha Musical. Quer esse par de ingresso para você fazer uma festa no fim de semana aqui em Carazinho? Ou quer um anel em prata rodinada cravejados com pedras Swarovski? Cola aqui junto comigo. Bom dia, tá faltando beijos. Corpo e Alma, eles que vão estar aí juntamente com Rainha Musical. Fazer a dobradinha deles para começar a produção. Então se joga na cena.

0: Vai Me Perdoando com Vitor e Léo e a participação do Vitor Freitas aqui na programação. E ainda teve a dobradinha da galera do Corpo e Alma com Rainha Musical. Corpo e Alma, Tá Faltando Beijos e Rainha Musical Fígado de Aço. Eles que vão estar em Carazinho nesse domingo. Super Bailão é o Bailão de Milhões. É domingo, 17 de maio, 18h30. Às 18 horas já começa o festerê, hein? Daí tu não pode ficar de fora. Primeiro lote antecipado, acho que já foi, né? Então, ó, vai lá, compra teu ingresso. É, aproveita lá no Casa Show, na Som Brasil, na Banca 6, ali dos Camelôs. Ingresso também no Simpla. E, ó, banda Corpo e Alma e Rainha Musical. Que aí eu tenho um par de ingressos pra você, hein? Você e mais alguém. A gente vai levar você no 0800, tá? Pra você curtir de perto Corpo e Alma e Rainha Musical no Bailão dos Milhões. Borges, eu não posso ir no baile domingo, mas eu quero ganhar esse anel em prata. Prata rodinada, cravejada com pedras Swarovski. Lindo demais! Esse presentão é da Planalto Ótica e Joalheria. Então manda ver no 991-13-6300. Hoje a gente vai fazer travar o WhatsApp aqui da sua Gazeta FM 92.9. Vai mandando aí sua mensagem. Bom dia! 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Bom dia! Oi pra Cris e toda a galera lá da Pompeia. Bom dia, queridas. 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Bom dia pra turma do Schuster, lá da Borghetti, aqui do centro de Carazinho. Excelente manhã. 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Tudo de bom pra gente ver é o Passo Fundo Shopping. 9h21, lembrando que 9h30 da manhã e às 11h30 da manhã tem o F5. 10h30 tem a previsão do tempo e o momento velharia. E às 10 e às 11 tem o Vestiário Papo de Bola. Tudo pra você interagir junto com a gente. Manda aí teu nomezinho, 991-83-6300. Bom dia pra Solange Soares. Tá bombando o radinho no bairro Oriental. Pedir aí um Amado Batista. E participar aqui do sorteio, que é o Anel Lindo. Pode participar, não tem problema, viu, Solange? Bom dia, Vanessa, participando aqui do sorteio da Planalto e pedir música do Henrique Juliano. Bora, vamos rolar o Henrique Juliano, produção. Vamos, nessa sexta-feira maravilhosa. Lindo dia, valeu, um abraço pra Vanessa. Valeu, Vanessa, queridona. Bom dia, participar do sorteio de hoje, né? A Daniela Gatti lá de Chapada. Oi, Dani, bom dia pra turma de Chapada. Manda aí teu nomezinho também. Você quer de Chapada, Almirante Tamandaré, Coqueiro do Sul, Não Me Toque, pessoal de Santa Bárbara, Saldanha Marinho, e vem participar. Tiago, eu quero concorrer o anel lá da Planalto Ótica e Joalheria. Manda, específico, eu quero concorrer aos ingressos pro bailão desse super baile que vai estar acontecendo no Casa Show, o famoso Bailão de Milhões. Manda também no 991-83-6300, tá bom? Excelente dia! Salve aí pro Roberto Rockenbach. Bom dia, Roberto!
1: Bom dia, turma da Gazeta.
0: Bom dia!
1: 92.9, como sempre, aquela programação top.
0: Show,
1: e aquela
0: locução
1: que é uma companhia para o nosso dia.
0: Oh, coisa boa!
1: Um abraço a todas as famílias e deixa que chova.
0: Aqui
1: no Rio do Paraná,
0: está chovendo
1: e bastante.
0: Show,
1: bom
0: que beleza!
1: Final de semana a todos. Um abraço, Roberto.
0: Valeu!
1: Rio Negro, Paraná.
0: Ô, pessoal do Paranazão, valeu, turma de Rio Negro. Salve, Roberto. Satisfação, teu amigo aí junto com a gente. Bom dia. Foi pra Gabriela, do bairro Cantares. Pediu César Menotti Fabiano e faturar esse anel, hein? Bom dia, queridona.

0: César Menotti Fabiano e Henrique Juliano, bom dia! Tá na hora de informação, 9h29.
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0: Portal Gazeta 670.com.br, informação para Supremo encerra batalha judicial e Cleiton Pereira receberá indenização pela cassação irregular. Essa informação completa no nosso portal. Notícias da Segurança Pública. Brigada Militar prende homem por posse irregular de arma de fogo após denúncia de maus tratos animais em Carazinho. Ação conjunta. Polícia Civil e Brigada Militar prendem jovem por tráfico de drogas e porte ilegal de arma de fogo aqui no município carazense. Mais de 7.200 pessoas em Carazinho ainda não fizeram a declaração do imposto de renda. Pelo menos até ontem. Exposição no Passo Fundo Shopping destaca a beleza e o amor presente na maternidade. E Eletrocar explica atraso na entrega das faturas de energia para moradores do bairro Conceição e do bairro Alvorada. Matérias completas, Portal Gazeta 670.com.br. Pelo estado, pelo Brasil, pelo mundo afora, nas notícias. Homem que atirou na cabeça da ex-mulher na frente do filho do casal de 3 meses e da mãe da vítima é condenado a 31 anos de prisão aqui no estado do Rio Grande do Sul. Visitação no Parque Zoológico de Sapucaia do Sul é suspensa após a morte de 15 cisnes. Polícia Federal aponta que o dono do Banco Master pagou bônus de final de ano para milicianos que intimidavam desafetos. Ex-governador do Rio, Cláudio Castro, é alvo de uma operação da Polícia Federal sobre fraudes fiscais. Polícia Federal, de novo, na operação contra Castro e dono da Refit, uma das maiores sonegadoras do país. Nas notícias pelo mundo da política, senador Flávio Bolsonaro diz que dinheiro pedido a Vorcaro foi integralmente para filme e nega repasse ao irmão Eduardo. E governador de São Paulo diz que Flávio Bolsonaro precisa continuar dando esclarecimentos. Sem informações do F5, você atualizando na programação.
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2: Bom dia!
0: Bom dia, meus queridos! Hoje é sexta-feira. Bom dia para todo mundo que está concorrendo aos presentes. Bom dia, Boris. Sextou, hein? Queremos concorrer ao sorteio. A família Yaya tomando aquele cafezinho, coisa boa. Bom dia! Bom dia, Maris! Freitas, do bairro Conceição, está concorrendo ao sorteio do bairro Planalto, da Relojaria Planalto também. Bom dia!
3: Bom dia!
0: Bom dia!
3: Quero participar do Amel, do Alisson. Erenilda Tati, do bairro Sasse.
0: Oi, Erenilda! Bom dia, queridona! 9h32! Bom dia a todos os ouvintes! Calel, fala...

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2: 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Informando a hora certa, 9h35. Bom dia pra você.
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2: Estamos de volta, 9h38, temperatura de 13 graus. 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
2: 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E a perguntinha que não quer calar, já mandou teu nomezinho no WhatsApp premiado de hoje? Um lindo anel em prata rodinada cravejado com pedras Swarovski lá Planalto Ótica e Joalheria. E par de ingresso pro bailão dos milhões com Corpo e Alma e Rainha Musical no Domingão. Bom dia!

Famoso sertanejinho universitário para embalar sua sexta-feira. Pode chorar, Jorge e Matheus. E ainda Chora e Me Liga. É uma choradeira que eu vou te contar, hein? Do João Bosco e Vinícius. Bom dia para animar sua manhã. Coisa linda. E hoje tem muitos presentes para você. Daqui a pouquinho a gente atualiza os recados da galera. 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Bom dia, excelente manhã! Ó, seguinte, são 9h45. Bom dia para todo mundo que tá nos acompanhando em casa, no carro, no teu trabalho. Alô, turma dos aplicativos, bom dia! Ó, lembre-se que a gente tá aqui também.

0: 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Bom dia! Muitos recadinhos por aqui, vou atualizar muitos ao longo da manhã. Mayri Chiodi também está participando do sorteio do Anel em Prata. Prata rodinada com pedras e Swarovski. Um baita presente para você participar aqui. A Cleomara. Oi, Cleo. Bom dia. Bom dia. Participar dos ingressos do Corpo e Alma e Rainha Musical. Adriano Góes. Salve, Adriano. Boa. Baita evento nesse final de semana, né? Tudo aqui da Gazeta FM estava se organizando. Tava todo mundo, vamos, porque é um baita show, hein? Rainha Musical e Corpo e Alma. Bom dia, participar do sorteio. Antoniela, lá de Santo Antônio do Planalto. Valeu, muito bom dia. Quem mais aqui? Bom dia, Thiago. Participar dos sorteios. Hoje cai Ben José Augusto, Noites de Amor. Valeu, On Pet Shop Boys, valeu, claro. Ou Tudo Deu e Nada também. A gente gosta desse som, né? Helena, abraço pra você. Bom dia, Evani Rinin. Também tá participando, pessoal lá do bairro Cantares. Oi, sintonizado no bairro Planalto. Participar do sorteio, a Maria Regina Oliveira Rockenbach, valeu, querida. Excelente manhã. Quem mais? Bom dia pra turma.
1: Bom dia, Conça Martins. Moro na Vila Rica.
0: Oi, turma.
1: O Anel.
0: Tá bom?
1: Da Planalto.
0: Sim.
1: Obrigado.
0: Um abraço pra você, pessoal da Vila Rica. São 9h48. Bom dia, Ingrid. Bom dia, Ingrid. Tá na escuta, participar aqui do sorteio do Anel. Boa sorte pra você, viu, queridona? Bom fim de semana.

0: audiência aqui no Radinho, hein? E ainda, rolou por aqui? Tudo Deu em Nada com José Augusto e San Marino. Bom dia! Que manhã maravilhosa, solzinho brilhando. E a gente tá com você na vibe boa da sua Gazeta FM 92.9. Cheio de presentes hoje. Deixa eu deixar a tua manhã ainda melhor, sabe por quê? 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Bom dia! Oi pra Rejane! Oi, Rejane Morscheiter, que tá aí nos acompanhando. Tá concorrendo ao anel em prata, rodinada com pedras Swarovski. Se o nome já é bonito, o anel é mais bonito ainda, né? Então, ainda tem ingresso pro Bailão dos Milhões, que vai estar acontecendo nesse domingo, lá no Casa Show, Corpo e Alma e Rainha Musical. Bom dia! Participar de sorteio, mandando música pro namorado. Oi, Carla! Oi, Carla! Abraço pro namo da Carla, que tá aí nos acompanhando. Oi pra Elaide Vailate também, do Centro de Carazinho. 10h02, tá na hora do Vestiário Papo de Bola. Vem aí o Davi Pereira, trazendo informação pra gente. Fala aí, Davi!
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2: Olá, tudo bem? Chegando informações de esporte aqui na programação, o Vestiário Papo de Bola com informações do Grêmio, que bateu confiança sem sustos e está nas oitavas de final da Copa do Brasil. Uma classificação protocolar, confiança que não teve forças para reagir e o Grêmio confirmou a vaga nas oitavas de final nessa quinta-feira ao vencer por 3-0 no Batistão lá em Sergipe. Bright White com 2 gols e William, que fechou o placar, centralizaram um pouco o brilho de uma noite de futebol sem graça de ambas as equipes. No primeiro jogo da quinta fase, o Tricolor havia vencido por 2-0 na arena. O adversário do Tricolor nas oitavas será definido ainda por sorteio. O Grêmio segue no Nordeste, onde encara o Bahia em Salvador no domingo, às 16 horas, pela 16ª rodada do Brasileirão. Objetivo do Grêmio que é pontuar para sair da 17ª posição e deixar o Z4. São informações de esporte aqui no Vestiário Papo de Bola. A qualquer momento de volta com mais.
0: Valeu, Davi, muito obrigado pelas informações. Grêmio fez 3-0, mas não jogou nada, segundo, né? Então, ó, vamos se alertar aí, Tricolor. Manda o WhatsApp. Quer saber?
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0: WhatsApp premiadíssimo hoje. Bom dia, Bordes. Querendo escutar Perigosa e Linda e participar do sorteio dos ingressos é a Ana Paula da Silva. Oi, Ana Paula. Bom dia. Bom dia, querida. Silvia Maidano, do bairro Alvorada. Bom dia, Jefferson Oliveira também está participando dos brindes. Baita sexta-feira, meu bruxo. Bom dia, Aline Alves, do Distrito Industrial. Rosane Lan, de São José do Centro, em Não Me Toque. Oi, turma de Não Me Toque. A gente é número um também.

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0: guerreiros. Vamos que vamos.
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2: E aí, tudo bem? Chegando Cine Drops aqui na programação da Gazeta com dicas de filmes e séries pra você. E hoje eu quero falar de Adolescência, da Netflix, que não é só mais um sucesso do algoritmo. Minissérie que surpreende pela qualidade e pela forma direta como aborda temas bem atuais, como o impacto das redes sociais, machismo e a desconexão entre pais e filhos. Atuações fortes, destaque pro jovem Owen Cooper e episódios gravados sem cortes. Série que entrega uma experiência intensa e desconfortável na medida certa, daquelas que fazem você terminar em silêncio, refletindo sobre tudo. Se você quer algo profundo, atual e que realmente marque, essa é a escolha. Adolescência, disponível na Netflix. É a dica do nosso Cine Drops. Qualquer momento, de volta com mais.
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10h10, 14 graus, bom dia, estamos de volta. Depois do intervalinho comercial, você conferindo muitas promoções e ofertas aí do nosso timaço de patrocinadores. 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Bom dia, Cláudio Nascimento, bom dia, Cláudio! Bom dia, Silvia lá de Pino Marcado, querendo ouvir Corpo e Alma. Bom dia, tamo na escuta. Oi pra Alice da Silva, oi Alice, bom dia. Charles Carvalho também tá participando desse lindo anel da Planalto Ótica e Joalheria. Anel em prata rodinada, cravejado com pedras Swarovski. E também tem ingresso, par de ingressos em Você Mais Alguém pro Bailão de Milhões, Rainha Musical e os guri do Corpo e Alma. Bom dia.

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1: Bom dia!
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0: participação aí, a dobradinha que ficou legal demais. E aí, Giovanni, Bruno e Marrone, me faz te odiar.
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0: E ainda, rola por aqui na programação da sua Gazeta FM. Gustavo Lima com Luiz Fonsi. E Perigosa e Linda com Corpo e Alma na programação aqui da sua 92.9 FM.
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0: 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Muito bem, vamos lá, recados da galera. Valendo hoje aquele anel maravilhoso em prata rodinada, pedras Swarovski lá da Planalto Ótica e Joalheria. E par de ingresso, é par de ingresso. Meio de meia vou fazer o sorteio dos ingressos. E às 18h30 tem o sorteio do anel. Então, ó, chega mais. Bailão de milhões, Corpo e Alma e Rainha Musical. É nesse domingo no Casa Show. E aí, bora participar? Bom dia! Quem mais? Aquela Claudete Poente da Nova Ouro Preto. Oi, Claudete. Bom dia. Tereza da Vila Rica também tá concorrendo. Oi pra Giza. Participar dos ingressos, hein? E do sorteio do anel. Valeu, Giza. Bom dia, Wesley. Tá participando. Abraço, Wesley. Tamo junto, meu bruxo. Bom fim de semana. Bom dia. Participar do sorteio, a Patrícia da Vila Rica. Oi, Patrícia. Terezinha do Bairro Oriental. Valeu, querida. Bom dia, Silvana Godoy do Bairro Glória. Bom dia, Neiva de Nome Toque, ligada na melhor, concorrendo ao prêmio também. Valeu, Neiva. Abraço. Vão rolar esse som aí com a Banda Rosa, se eu não me engano, né? Isso, daqui a pouquinho. Quem mais? Bom dia. Michele também está participando aqui do sorteio. Valeu, Michele. Bom dia. Participar do sorteio, a Iris Úrsula Dickel, do bairro Santo Antônio. Iris, bom dia. Oi para Maria Fátima, do bairro Alvorada. Valeu, Maria Fátima. Abraço para você. A galera está mandando recados de áudio também. Bom dia.
3: Oi, bom dia. Eu queria participar do sorteio do anel da Planalto.
0: Tá bom.
3: É a Anelina Pirga aqui do Oriental.
0: Beijo, obrigado. Dona Anelina. Beijo para a senhora, viu? Bom dia para a Tainara Souza. Também está aí junto com a gente. Oi, Tainara, bom dia. Paulo Roso, bairro Sommer. Abraço aí para Francisca do bairro Sandri. Jaxim também está participando aqui do sorteio. Valeu, Jaques. Excelente manhã. Bom dia.
4: Bom dia.
0: Bom dia, Neuza.
4: Sou a Neuza, sou a Catarina aqui da Conceição.
0: Oi, Neuza Catarina.
4: Quero participar do anel da
0: Planalto Ótica e Joalheria. Valeu, querida. Bom dia, Valmir e a Dona Maria do bairro Lefe. E último recadinho por aqui, seu Hildo.
5: Bom dia, Borges.
0: Bom dia.
5: Eu queria desejar a vocês um dia abençoado.
0: Amém, meu querido.
5: E concorrer ao brinde da Planalto Joias.
0: Muito bem. Abraço pro senhor, viu? São 10h22. Em instantes tem informação da previsão do tempo e muito mais.

0: versão do Rainha Musical. Boto pra remexer, hein, moleca? Bom dia! Da manhã para você que tá aí nos acompanhando aqui na programação da sua Gazeta FM 92.9, sexta-feira. 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
1: obrigada.
0: Viu?
1: Bom final de
0: semana. Valeu.
1: Igualmente a todos.
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3: Bom dia.
4: Yes. 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
3: Isso é mais um sucesso do Natanzinho. Só falando de amor.

0: Natanzinho, Amor na Praia. E ainda teve Som aí com Morena, do Cleiton Romário, 10h38.
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0: Vamos falar de previsão, 14 graus. Essa é a temperatura aqui nos altos do bairro Boa Vista. Temperaturas hoje que chegam aos 21 pela parte da tarde. Não tem previsão de chuva. Um pouquinho de nebulosidade pode ingressar, mas não tem chuva para hoje. Para amanhã tem previsão de nebulosidade. Não tem chuva, mas vai ficar com bastante nebulosidade à tarde. Mínima de 12, máxima de 21 para amanhã. Domingo, sim, entre a noite de sábado ali para madrugada de domingo, pode ter as primeiras pancadas de chuvas. Não é muita chuva, tá? 5 milímetros, 10 milímetros pro final de semana inteiro. Mínima de 14, máxima de 16 para domingo. E aí se organiza pro frio, porque semana que vem começa a segunda-feira com mínima de 8, máxima não passa dos 12. Terça, mínima de 4 graus, não passa dos 12. E na quarta, mínima de 3 graus e não passa dos 15, tá bom? Semana que vem, tempo firme. E esse frio inteiro, a galera lá da Lenheira Machado, um abraço pro Zezinho e pra toda a galera que estão lá, ó, empacotando lenha. Lenheira Machado lá no Ouro Preto, pessoal, aí ó, que precisar de lenha, acessa os nossos canais, o Instagram, tem um vídeo lá, Lenheira Machado. Pede lenha pra galera lá. Abraço, Zezinho, pra toda a turma. 10h40, tá na hora do nosso Momento Velharia, produção.
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0: E você assistiu o Top Gun? Tom Cruise, você se liga? Tem Top Gun 1 e 2, né? E essa daqui, ó, é do homem, o aviador Maverick, com Kenny Leggins, Danger Zone, versão aí do Top Gun. Sabe o som? Vamos lembrar.

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Schuster e Medeiros, há 69 anos, a melhor opção em materiais de construção. 10h48, estamos de volta. Temperatura de 14 graus. Bom dia! Oi pra Júlia Azevedo. Bom dia, Júlia. Participando aqui do Anel, lá da Planalto Ótica e Joalheria. Valeu, Júlia. Oi pra Luciana Sassen. Oi, Lu. Bom dia pra você. Muito obrigado pela companhia e pela audiência. Que é um lindo anel em prata rodinada, lá da Planalto Ótica e Joalheria, cravejado de pedras e Swarovski. Ou ingresso pro bailão, o Bailão de Milhões. Rainha e Corpo e Alma. Domingo, cola aqui, tem par de ingresso pra você. Bom dia.

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0: 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E ainda, Christian e Ralph, Nova York. Pedidos da galera no 991836300. 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Bom dia! 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Bom dia! 10h56... 16 graus, essa é a temperatura agora aqui nos altos do Bairro Boa Vista. Bom dia para todo mundo que está aí nos acompanhando. Hoje a gente segue com você até o meio-dia. Daqui a pouquinho vou trazer ofertas do Super Mix Supermercados, que tem muitas promoções hoje, hein? 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É, essa aí, ó. Bora atualizar recados aqui da programação.
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0: WhatsApp premiado de hoje, anel lindo em prata rodinada com pedras Swarovski, mais um par de ingressos para você curtir um super bailão dos milhões, domingo no Casa Show, Rainha Musical e Corpo e Alma, os gurizados não tá de brincadeira, hein? Bom dia! Participai dos brindes, Marli Terezinha Gonçalves, oi Marli, bom dia! Bom dia, Bianca Ritter de Quadros. Bom final de semana. Valeu, Bianca. Excelente manhã. Marcão, lá do Laranjal. Valeu, Marcão. Bom dia pra vocês. Quem mais é aqui? Bom dia.
2: Bom dia, Tiago. Bom dia. Fazendo faxina, mas opa, não deixando vocês de lado.
0: Tá bom, queridona.
2: Uma ótima sexta-feira pra todos vocês e a mim também.
0: Valeu. Um abraço, Noeli. Bom dia pra você. Excelente sexta-feira. Pessoal que tá curtindo aqui, ó. Pediu o Jorge Henrique Rodrigo. Catiele Floriano. Oi, Catiele. Bom fim de semana. Muito obrigado pela companhia. Deixa eu ver se eu acho esse som aí, ó. Quem mais? Bom dia.
3: Bom dia.
0: Bom dia.
3: Eu sou o Bonimuto e fico aqui no Sul. Quero participar do sorteio do anel.
0: Tá bom. Um abraço.
3: E a Manuela também quer participar.
0: Beleza. Abraço, pessoal de Coqueiros. Terezinha Miner também está participando do brinde. Da Borghetti vem a Nadir Nissel. Valeu, Nadir. Excelente manhã. Ó, pessoal, liga. A gente não atende ligações, não dá para atender. Tá, então é só mensagens de áudio ou texto, tá bom? Lizete também está participando aqui da programação. Abençoada sexta. Valeu. Um abraço para a galera que está ligando aqui, ó. Final de 6897. A gente não consegue atender ligação, gente. Bom dia! Participar do sorteio do anel, quem é a Eliane? Oi, Eliane! Bom dia! Se puder, rola dias de luta! Abraço! Tá participando aqui do sorteio, Ayrton! Valeu, Ayrton! Bom dia! Bom final de semana, é a Fernanda Cruz! Valeu, tá participando dos dois sorteios! Valeu, Fer! Abraço! Eliane Apolinário também tá participando aqui do sorteio, excelente sexta-feira! Kelly Brinsky do bairro Camaquã! Também tá participando, que é a música dos Bad Boys, isso? Lindamir Fontoura, bom dia, Lindamir. Muito obrigado pela companhia e pela audiência. Estou fazendo 65 anos esse mês, quero ganhar um anel, vou ficar feliz. Oi, Sônia. Stephens, boa sorte então, Sônia. Bom dia, Renata também tá participando. Renata, a Cris também participa aqui do sorteio. A Priscila do Bairro Floresta, valeu, Priscila. Abraço. Rosane Silva, oi Rosane. Glad Schirmer, do bairro Oriental. Oi Glad, bom dia. Bom dia, Tiago. Olha, ótima sexta-feira. Participar aqui do sorteio, tá? Eu quero presentear a namorada, ela merece. Toca aí o Panda com Ícaro e Gilmar, o Segundo Sol. Abraço, Victor. Salve, Victor. Boa sorte no sorteio, meu irmão. Catiana dos Santos também tá participando. Valeu, Cati. Maria Eduardo Oliveira, valeu, Maria. Excelente manhã. Oi, quero participar dos sorteios. a Franciele Dalcin, Mali Britsky. Bom dia, Mali. Oi pra Sueli Santos, do bairro Ípica. Marina também tá participando aqui dos presentes. E último recadinho, bom dia pro Sérgio, Mário Sérgio da Silva, lá de Pino Marcado. Valeu, Mário Sérgio. Esse aqui é som de fim de semana, pra você curtir de boa. Então, joga o copo pro alto e bora curtir. Bom dia, excelente sexta.

0: Tá aí, o Ronaldinho Gaúcho joga o copo pro alto, tá na hora de vestiário Papo de Bola. Fala aí, Davi.
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2: Seu vestiário de volta aqui na programação da Gazeta FM, agora com informações do Internacional, que encara o Vasco neste sábado com a maior invencibilidade da temporada. 6 partidas, mas com a defesa ainda sob desconfiança. Paulo Pezzolano perdeu Félix Torres e Victor Gabriel para o confronto e aposta no retorno de mercado. Argentino que surge como trunfo para dar mais estabilidade ao setor. Zagueiro se recuperou de uma lesão na coxa direita sofrida na vitória por 2-1 sobre o Atlético no dia 22 de abril, no jogo de ida da quinta fase da Copa do Brasil. Na ocasião, o Inter informou que o zagueiro sofreu lesão de grande extensão no músculo, mas o tempo de recuperação não foi tão longo como poderia parecer. O argentino já ficou no banco da vitória por 3-2 sobre os mineiros na terça-feira no jogo de volta no Beira-Rio. Pezzolano até relatou que o zagueiro poderia atuar, mas optou por segurá-lo para o confronto do final de semana pelo Campeonato Brasileiro. Formações do Internacional, então, que aposta no retorno de mercado para dar resposta à instabilidade defensiva. São informações do nosso vestiário Papo de Bola, a qualquer momento. De volta com mais.
0: Valeu, Natan. Muito obrigado. O Davi Pereira aí, muito obrigado pelas informações. Bom dia!
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3: Bom dia!
0: 11:05. Bom dia! Oi pra Tainá Machado. Oi, Tainá. Muito bom dia. Sextou! Coisa boa! Bom dia! Feliz sexta-feira pra Lu. Oi, Lu. Bom dia! Bom dia também pro Renato Pires.
4: É

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7: Energético.
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9: Estamos de volta, 11:11, linda sexta-feira, sexta sua linda, bom dia, 16 graus.
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9: Oi pra turma lá de Coqueiros do Sul. Oi, Raquel, participando aqui do sorteio. Bom trabalho, valeu, turma de Coqueiros. Bom dia, excelente manhã. Galera que tá mandando ver nos recadinhos, ó. Daqui a pouco a gente atualiza mais. Salve, Gerson!

0: Bad Boys, versão Bad Boys, né, do filme aí. E claro, rolamos por aqui antes o som pedido da galera com Ilha, Lua Santana, 11 da manhã, 17 minutos, 11 e 17. Bom dia pra todo mundo que tá aí fazendo a festa da sexta-feira no nosso Gazeta Play. 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Muitos recadinhos, vamos recordar, hoje tem presente às 6h30 da tarde, a gente vai fazer o sorteio de um lindo anel em prata, lá da Planalto Ótica e Joalheria, é uma prata rodinada e cravejado com pedras Swarovski. Lindo esse presente, hein? E ainda tem hoje um par de ingressos, você mais alguém, no Bailão do Corpo e Alma com Rainha Musical domingo. É o Bailão dos Milhões, domingão, a partir das 18 horas. Manda aí teu nomezinho. O sorteio do ingresso do bailão vai ser 12h30, 1h da tarde. Dá pra se organizar. Não tem com quem ir? Chama as amigas. Bom dia! Nene Fons, fala Nene, bom dia, obrigado pela audiência, pela companhia. Abraço a Suzete, a Regina e Ana Paula, estão participando aqui do sorteio. Luciana, oi Luciana, bom dia pras guria, valeu, abraço, obrigado pela audiência. Quem mais, oi pra Juliane, também tá concorrendo à programação. Bruna Prestes, o Mário Sassi, também está participando dos ingressos e do prêmio da Planalto Ótica e Joalheria. Mandando beijo para a mãe Lia, que também está na escuta. Oi, Lia! Oi, Bruna! Beijo, gurias! Oi, Thiago! Quero participar também. Zenaide Costa, do Centro. Valeu, Zenaide! Bom dia para Eliane Polidoro. Valeu, Eliane! O Everaldo, do Bairro Oriental, também está participando. É, do Bairro Medianeira, Elenir. Oi, Elenir! Luiz também está participando, a galera do JK, valeu. Deixa eu ver aqui, quem? A Elisa também está mandando recadinhos. O Cristiano também está participando aqui dos presentes, mandando abraço para a irmã Tereza, que está de aniversário hoje. Parabéns, Tereza! Saúde, felicidade, beijo do mano Cristiano. Abraço para vocês. Sidney, fala meu bruxo.
1: Bom dia.
0: Bom dia.
1: Eu gostaria de participar aí dos brindes.
0: Claro.
1: Aí, se for possível, hein? Dá todos os brindes, hein?
0: Claro, meu irmão.
1: Não tem especialidade em nada, mas gostaria de pedir uma música, se possível, hein?
0: Fala, meu irmão.
1: Com Calmon.
0: Calmon.
1: Trator Amarelo.
0: Beleza, abraço, Sidney. Evani Santos, ótima sexta-feira. Valeu, Evani. Muito obrigado pela audiência, pela companhia. Quem mais?
2: Bom dia. Aqui é Arlete Bisco de Segredo. Queria participar do sorteio do anel da Planalto.
0: Valeu, Arlete, lá de Segredo. Valeu. Bom dia, José Carlos Nissel da Borghetti, também está participando. Quem mais? Bom dia, Magno Nunes. Salve, meu irmão. Bom final de semana. Gláucia, ótima sexta-feira. Valeu, Gláucia. Patrícia Cardoso, bom dia. Franciele Oliveira, oi Fran, lindo fim de semana. Soeli, oi Soleni, lá do bairro São João, também está participando. Oi Soleni, beijo, bom fim de. Ana Machado,

0: Sério, uma grande banda, TBT preferido, aqui na programação da sua Gazeta FM 92.9. Ainda teve banda e Gustavo Lima. E Sambota, na hora de informação, hein?
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0: Vamos atualizando as notícias por aqui, começar pelo portal Gazeta670.com.br. Feirão de empregabilidade em Carazinho atraiu mais de 331 candidatos. Destaque para o Maio Laranja. Polícia Civil fiscaliza casas noturnas em Carazinho e não encontra menores trabalhando. Brigada Militar prende homem por exploração de menor durante operação em Soledade. São algumas informações e em destaque no portal Gazeta670.com.br. Pelo Brasil, pelo mundo, China pede trégua duradoura na guerra dos Estados Unidos contra o Irã e reabertura imediata do Estreito de Hormuz. Polícia Federal aponta que dono do banco Master pagou bônus de final de ano para milicianos que intimidavam seus desafetos. Ex-governador do Rio de Janeiro, Cláudio Castro, é alvo de uma nova operação da Polícia Federal que investiga fraudes fiscais. IP começa a reembolsar clientes com lotes afetados. E Virgínia anunciou o fim do namoro com Vini Júnior, depois de 6 meses e rumores de crise. Se foi o casal. Vini Júnior e a Virgínia estão separados. 11h32, bom dia para você que tá aí nos acompanhando. Então, ó, excelente manhã. Daqui a pouquinho tem mais recados da galera. Afinal de contas, hoje é sexta-feira, sua linda. Bom dia. Oi para Camila. Excelente manhã, Camila. Tudo de bom aí para a galera que tá curtindo a programação, né?
3: Essa festa acabou.

0: De amanhã, principalmente da tarde pra noite, domingo tem previsão de chuva. E semana que vem, prepara, não guarda teus casacos. Semana que vem, 3, 4 graus de novo de temperaturas mínimas aqui pra nossa região. 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Bom dia, querendo participar do sorteio da Planalto Ótica e Joalheria, um lindo anel em prata rodinada com pedras Swarovski, lindo esse presente. E ainda hoje, meio-dia e meia, uma hora da tarde, tem o sorteio de um par de ingresso para o Bailão dos Milhões, Rainha Musical e Corpo e Alma, que vão estar nesse domingo lá no Casa Show, aqui em Carazinho. 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Bom dia para a Luciane, também está participando aqui dos brindes, grande abraço aí Luciane, para Caroline Lohan. Oi Caroline, bom dia! Maria Cleide da Silva também está participando aqui do sorteio, bom dia! Diz aqui a Elis, oi Elis, bom dia! Ela curtiu ali o som antes do Top Gun, né? Com Tom Cruise, Top Gun, filme da minha vida. Excelente final de semana para todo mundo. Rola aí um Corpo e Alma, claro que sim. A Praça Elis, já que vou pro bailão, vou estar... Já que pro bailão vai estar de plantão, vai estar trabalhando, Elis. Que coisa. Mas ó, vamos curtir aí um Corpo e Alma, então, nos bailão aqui na programação. E manda abraço para Manu. Oi, Manu. Beijo para você. Beijo, Elis. Bom final de semana. Bom dia para Alanis. Oi, Alanis. E a pedido do Anthony. Oi, Anthony.
1: Da Rádio Gazeta. Oi. Aqui é o Anthony. Eu queria pedir uma música do Guns pro meu vô.
0: Do Guns.
1: Ele gosta muito.
0: Opa. Quando oi, avô do embora. Anthony. Oi, Anthony. Oi, Alanis. Bom dia.

0: Matheus e Cauã, Movimento Sutis, Corpo e Alma com a RSL nos bailão. Bom dia! 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Vamos lá, deixa eu atualizar. Preciso atualizar. Eu vou ler o recado que chegou às 10h58 agora. Tô atrasado demais, mas são muitas mensagens que a galera tá mandando. Daqui a pouco, 12h40, tá? Tem um sorteio de um par de ingressos pro Bailão de Milhões. Corpo e Alma, mais Rainha Musical, que vão estar domingo, a partir das 18 horas no Casa Show. E ainda tem, hoje, no final da tarde, um anel em prata rodinada cravejado com pedras Swarovski da Planalto Ótica e Joalheria. Oi pra Elaide Bailatic do Centro. Oi, Elaide, bom dia pra você. Muito obrigado pela audiência, pela companhia. Quem mais? Bom dia.
1: Vera.
0: Oi, Vera.
1: Conceição.
0: Tudo
1: também
0: bem?
1: Quero participar do sorteio.
0: Tá bom.
1: Hoje tá bom um dia pra todos nós, né?
0: Com certeza. Sextou, né, Vera? Bom dia. Maria Eduarda também tá participando aqui do sorteio. Valeu, Maria. Samuel, tudo certo, meu irmão? Bom dia, participar do sorteio, excelente final de semana. Valeu, meu irmão, bom dia. Gi Graciele Soares também está participando do sorteio lá da Planalto. Tatiane também participando aqui do sorteio. A filha Emanuele, todo mundo participando. Bom dia, excelente manhã. Quem mais aqui, ó? Bom dia.
2: Bom dia,
0: bom
2: quero
0: dia
2: participar do anel.
0: Tá bom.
2: Do anel. A Rosa Campos.
0: Oi, Rosa, da Oriental, bom dia. Ah, quero mandar um abraço ao seu Frank, tomara que esteja nos escutando. Ontem seu Frank nos fez uma visita aqui e deixou um lanchinho pra galera. Só quero avisar, seu Frank, já foi tudo, viu? Valeu, seu Frank, bom final de semana, meu amigo. Bom dia, Luísa Pires, isso, também tá participando. Do Bairro Santo Antônio Elisandra. Oi aqui pra Silene Nunes, oi Silene. Quem mais? Helena Neumeister também está participando por aqui. Maria Helena também participando. Quem mais? Final de telefone 5183. Eu mandou um nomezinho, não esqueça o nome, tá? Elci Almeida participando. Bom dia para Kiara. Oi, Kiara, bom dia. Karine Anhaia. Oi, Karine, abraço pra você, bom final de semana. Maiara Gonçalves também desejando um beijo, um bom final de semana. Oi, toca a Marina Mendonça, bom final de semana. É a Pamela, oi, Pamela, bom feed. Márcio Santos, Ouro Preto. Bom dia, o pessoal tá colhendo chuchu, mandaram foto de chuchu aqui pra gente, mas que beleza. Oi, dona Áurea, um beijo pra senhora, hein. Bom final de semana. Natália, oi, Natália, também tá participando. Janete da Vila Rica. Rogério também está participando, Adilson Langaro, a Marilene, Vera Santos, oi Vera, a Pietra, oi Pietra, neta do seu Nelson, oi, abraço galera aí do Bairro Floresta, vamos nessa, ó, pessoal pediu um Guns antes, eu vou atender, é claro, né, nesse clima de sexta-feira, um bom fim de semana, oi Nelly Gonçalves. 5 minutos pro meio-dia, daqui a pouquinho volto pra fechar todas.

0: Recordando um Guns para Easter Lever aqui na programação. 2 minutos para o meio-dia. Fechando por aqui todas, né? Ah, vamos ver. Eu vou ficar devendo muito recadinho por aqui, viu, gente? Mas daqui a pouco, hoje, excepcionalmente hoje, o Davi Pereira vai comandar o Gazeta News, que está chegando daqui a pouquinho. Faltando 1 minuto para o meio-dia, então vou aproveitar esse 1 minutinho para mandar mais alguns abraços. Oi para a Sueli Weber, lá do Bairro Glória. Oi, Sueli. Bom dia. Oi, abraço para Simone Lima. Oi, Simone. Bom fim de semana. Vandeléia Ruiz. Oi, Vandeléia. Bom dia para o Naide Haber, também está concorrendo. A Lara. Oi, Lara. Beijo, querida. Bom fim de semana. Ali, Terezinha Gonçalves, quer ir pro bailão. Opa, se não, então boa sorte pra você, que daqui a pouquinho tem um par de ingresso pro Bailão de Milhões, domingo no Casa Show. Foi pra Cilei do Vai Sommer, também tá participando. André Quadros, oi, Andréia. Caroline, a Vitória Caroline, tá participando aqui do sorteio. Valeu, Vitória. Bom dia, sextou. Oi pra Yara Marina, no Bairro Princesa. Beijo, dona Yara. Leonardo, José Trisotto e a Wanda. Oi, abraço pra vocês, viu? Bom fim de semana. Quem mais? Quem mais tem recadinho de áudio? Bom dia.
1: Bom dia, Thiago.
0: Bom dia.
1: Gostaria de participar do Anel.
0: Tá bom.
1: Um bom fim de semana.
0: Um beijo pra você. Nós. Valeu, dona Eliana. Beijo. Abraço. Abração. Quem mais? Silvana Arruda da Alpizol do Bairro Conceição. Sinara Nunes também. A Neuci também estão participando. Tem mais, recado de áudio? Bom dia.
2: Bom dia, Thiago. Aqui é a Maria Helena da Esperança.
0: Oi, Maria Helena.
2: Queria participar dos brindes.
0: Tá,
2: queria
0: bom.
2: Desejar um final de semana muito ótimo para vocês, com Deus no coração de cada um de vocês, e obrigado se for atendida.
0: Claro que sim. Um beijo pro pessoal de Esperança, do Bairro Esperança. Simone também está participando. Oi, Simone, bom dia. Adriana também está participando por aqui. Participar dos 2 sorteios. A Ângela Schmidt, oi, Ângela. Tem mais recado? Bom dia, participar do sorteio. Ah, quem mais? Vamos ver, dá tempo aí de aqui. Andréia Maria Santos, da Ouro Preto. Celso Han também está participando aqui do ingresso lá do Casa Show. Oi para Alana Royer, oi, Alana. Bom dia, Thiago. Participar Denise Cabral e o esposo Altair Lampert, a filha Karen, também tá todo mundo participando. Valeu. Gente, são 12:01. Vou deixar a saideira. Daqui a pouquinho tem a oração do dia com o padre Matheus Daniele, trazendo good vibes e good bênçãos. Oi, Marine. Oi, Marine. Bom dia para você. Daqui a pouquinho tem mais recados da galera. Continue mandando e participando. Bom fim de semana.

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1: Olá, ouvintes! Sextou num dia 15. Barbaridade, né? 15 de maio, coisa bem boa. Já estamos aí começando a novena do Pentecostes. Hoje começa a novena do Divino Espírito Santo na Bom Jesus. Fica o convite aí às 19 horas na Bom Jesus, a novena do Divino Espírito Santo. E a alegria de todos ao participarmos da vida em Deus. E esse Deus que em Jesus Cristo veio morar entre nós e nos manifestou toda a verdade, como diz o Evangelho de hoje: em verdade vos digo, vós chorareis e lamentareis, mas o mundo se alegrará. Vós ficareis tristes, mas a vossa tristeza se transformará em alegria. A mulher, quando dá à luz, fica angustiada porque chegou sua hora. Mas depois que a criança nasceu, ela nem lembra dos sofrimentos por causa da alegria de ter trazido alguém ao mundo. Também vós agora sentis tristeza, mas hei de ver-vos novamente, em vosso coração se alegrará, e ninguém vos poderá tirar a vossa alegria. Então olha só que legal, Jesus ajuda os discípulos, consola os discípulos. Na verdade, quem deveria consolar Jesus era os discípulos, né? Porque quem ia passar pela Páscoa era ele. Mas Jesus consola os discípulos e vai dizendo a eles que a mulher, quando vai dar à luz, ela também não sabe da dor que ela vai sentir. E se ela soubesse, ela não teria um filho, porque a dor é muito grande, tanto que dizem, né, a dor de parto. Mas depois que nasceu a criança, ela nem se lembra mais da dor que tem. Então, que essa nossa celebração nos ajude a vivermos com toda a fé, a esperança e o amor que nós temos a Deus, que nós temos ao Senhor, esse grande desejo, esse grande consolo de um dia todos estarmos em Cristo. Um ótimo dia a todos, good vibes e good bênçãos, em nome do Pai, do Filho e do Espírito Santo. Amém.
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3: 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Agora são 12 horas com 6 minutos.
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3: É isso aí, um bom início de tarde para todos os ouvintes aqui da Gazeta FM 92.9, a rádio de Carazinho. A partir de agora a gente começa o Gazeta News, trazendo muita informação, os principais destaques para você começar a sua tarde muito bem informados junto com a gente. Eu sou o Davi Pereira, hoje o Gazeta News é comigo. Quero agradecer, claro, a audiência de todos vocês que estão sintonizados e conectados com a gente aí do outro lado, pessoal que está no trânsito, pessoal que está trabalhando, você que está indo aí se preparar para o almoço, já está almoçando. Então, obrigado aí pela tua audiência e pela tua companhia com a gente. 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Você pode ouvir a gente agora também na Alexa, só dá um comando para ela aí, Alexa, tocar rádio Gazeta 92.9 FM. Sim, a gente vai, né, até uma hora da tarde, como eu falei, trazendo muita informação para você. Já quero começar atualizando os destaques do trânsito, né, pessoal que vai encarando essa hora do rush aí ao meio-dia, tá saindo do trabalho, buscando a criançada na escola. Avenida Flores da Cunha, diversos pontos, né, mais centrais, principalmente, com bastante fluxo, perto da Praça Albino Hillebrand, a Pedro Vargas ali bastante congestionada, também a Bernardo Paz, alguns pontos também da Avenida Pátria com bastante movimento, a Rua Alexandre da Mota também, alguns pontos, a Avenida São Bento também tem um fluxo um pouco maior, o Trevo do Avião aqui em Carazinho, né, também com bastante fluxo por ali, um pouco de atenção e cuidado. RS-142 em direção a Não Me Toque, a princípio tudo fluindo muito bem, sem maiores informações. BR-285 também aqui pela nossa região, em direção a Passo Fundo, trânsito fluindo normalmente. BR-386 também, claro, né, um pouquinho mais de atenção, principalmente com as obras, né, de duplicação da BR-386. Então, entre Tio Hugo e Soledade. Chegando em Tio Hugo também a gente consegue observar aqui bastante movimento. Então você que está aí na estrada segue com bastante atenção, né? São informações aí de trânsito que a gente vai trazendo também aqui para começar o nosso Gazeta News. Agora são 12 horas com 13 minutos. O pessoal pode seguir participando com a gente. 99183-6300. Vamos de música? Tá chegando Victor e Léo, Zezé de Camargo e Luciano. Quando você some, é o meio-dia da Gazeta junto com você. Daqui a pouquinho temos mais informações, previsão do tempo, mercado agrícola, destaques dos portais, informações de polícia, esporte, tudo que é destaque para você ficar bem informado com a gente.

Vitor e Léo e Zezé de Camargo e Luciano aqui na programação do nosso Gazeta News, que vai começando a tua tarde, trazendo muita informação, atualizando você, as principais notícias aqui da região, do estado, do Brasil e também do mundo. Vai seguindo por aqui, trazendo mais destaques, atualizando também a previsão do tempo. Amanhã agradável de sexta-feira, né? Temperaturas agora ficam na casa aí de 17 graus. As mínimas dessa sexta-feira que subiram um pouquinho, né? Ficaram na casa de 11 graus durante a madrugada. Também amanhã as máximas na tarde devem chegar na casa de 20, né? A previsão é de tempo seco aqui para nossa região de Icarazinho. A gente deve ter uma tarde aí bastante agradável, mas deve mudar aí a previsão para esse final de semana, né? Para amanhã, sábado, mínimas previstas ainda de 11, temperaturas máximas de 21 graus. As temperaturas seguem parecidas, mas para amanhã a previsão já é de tempo nublado, com possibilidade, sim, de algumas pancadas aqui na região de Icarazinho, né? Previsão para amanhã é de cerca de 35% de chuva, né? Cerca de 10 milímetros, nem chega a isso, né? Previsão é de pouca chuva, então, para amanhã, umidade é de 81%. A chuva mais forte, um pouquinho mais leve, na verdade, né? Deve chegar no domingo, né? Um pouco mais forte que no sábado, mas ainda é uma chuva leve, né? Previsão aí é de tempo um pouco instável, né? Chuvas mais pontuais, aquela leve garoa, chuva mais tranquila. E aí, a partir de segunda-feira, as temperaturas voltam a cair, né? Aqui pela nossa região. Segunda-feira, previsão aí de sol com algumas nuvens. Mínimas já ficam na casa de 8, máximas já não passam muito da casa dos 13. Lá para terça-feira, aí mínimas já ficam na casa de 3 graus, né? Então, depois dessa chuva aí do final de semana, a previsão é de temperaturas mais amenas, né? Mais baixas aí ao longo da semana que vem. São 12 horas com 19 minutos. A gente traz mais informações também aqui para os nossos ouvintes. A gente vai trazendo daqui a pouquinho informações, vou trazer música antes, mas já a gente traz aí o mercado agrícola também para você ficar atualizado com a gente. Tá chegando Jorge Mateus com Olhares Sinceros, mais uma música aí para você aproveitar com a Gazeta. E você pode seguir participando também, mandar teu alô com a gente, 9836-300. Obrigado pela audiência e pela companhia.

da Vibra, Júnior Vila, aqui na programação do nosso Gazeta News. Que ouviu nesse mesmo bloco também, Olhares Sinceros com Jorge e Matheus. Muita música boa e muita informação pra você ficar atualizado aí nesse início de tarde de sexta-feira. Mas são 12 horas com 25 minutos, a temperatura em Carazinho ainda fica na casa de 17 graus. Tarde, início de tarde, né? Solarado aí, poucas nuvens, dia bastante agradável aí. A gente segue aproveitando com a nossa Gazeta FM, a número 1 de Carazinho, número 1 de toda a nossa região. Agradecer, claro, a audiência de todos os nossos ouvintes. Lembrando que o pessoal pode mandar mensagem aí. Tem sorteio acontecendo ainda, 99183-6300. Daqui a pouco a gente vai mandar mais abraços aí também pro pessoal que tá acompanhando aí a nossa programação. Mas a gente vai dando um giro aí agora nos principais destaques dos portais de notícia. Dando um giro aí nas principais informações que aconteceram nessa manhã de sexta-feira. Destaque aí que Cláudio Castro atuou para blindar refit, favorecer esquemas de magro, segundo a Polícia Federal, né? Investigação lá no Rio de Janeiro e ambos foram alvos da Operação Sem Refino, que investiga fraudes bilionárias, lavagem de dinheiro e também corrupção no conglomerado do setor de combustíveis. Ainda informação internacional, morte em caverna profunda nas Maldivas. O governo faz resgate de alto risco por corpos de italianos e estuda pedir apoio internacional. Mergulhadores que tentavam explorar cavernas a 50 metros de profundidade, segundo o Ministério das Relações Exteriores da Itália. O governo local iniciou operação ampla de resgate e estuda pedir ajuda internacional. Mal tempo, caverna remota que complicam esses trabalhos. Também, a Polícia Federal apreendeu celular e tablet na casa de Cláudio Castro. Também por unanimidade, a Anvisa mantém suspensão de produtos da IP. Diretores que citaram histórico recorrente de contaminação microbiológica classificaram risco sanitário como alto e afirmaram que medidas adotadas pela empresa foram insuficientes para reverter a suspensão de linhas de detergentes, lava-roupas e também desinfetantes. Ainda, a Ucrânia revida mega ataque de drones da Rússia que matou 24 pessoas. E ainda no esporte, Dorival Júnior é o novo técnico do São Paulo. Destaque também aqui para o Rio Grande do Sul, morre bebê de 1 ano, filha de casal vítima de acidente. Colisão que aconteceu na BR-116. E em Novo Hamburgo, o ex-vereador é investigado por ameaçar e oferecer propina a políticos. São alguns destaques aí, os principais destaques dos portais de notícia que a gente vai trazendo também aqui no Gazeta News. Tem mais música chegando e daqui a pouco a gente volta aí com as informações de segurança pública. Vem!

0: Prado, aqui na programação CDs e Livros, preciso te encontrar e fui fiel. 12 horas com 32, temperatura segue na casa de 17 graus. Excelente início de tarde aí para todos os ouvintes da Gazeta, número 1 de Carazinho e toda a nossa região. A gente está de volta agora para atualizar mais informações. Agora quem chega por aqui é o colega Alessandro Tavares, que vai trazendo as informações de polícia e segurança pública. Uma boa tarde para você, Alessandro.
1: Boa tarde para você, Davi. Boa tarde para quem se liga com a gente aqui na programação do Gazeta News. Vamos destacando agora as informações da área policial. Estamos no mês de maio, que é o chamado Maio Laranja, em que a Polícia Civil no estado do Rio Grande do Sul tem deflagrado fiscalizações em casas noturnas para coibir a exploração sexual de menores. Ontem, essa ação foi realizada aqui em Carazinho, uma ação que contou com o apoio de 8 viaturas policiais, tanto da Polícia Civil, trabalho coordenado pela delegada Eládia Casaroto, da DIP-PGV, com apoio da Brigada Militar. Embora nas ações, nenhum dos estabelecimentos visitados tinha menores de idade trabalhando. Já pela região, uma ação semelhante foi desencadeada pela Brigada Militar, onde, em Soledade, uma adolescente foi identificada trabalhando numa casa noturna que foi vistoriada. A ação lá em Soledade foi da Brigada Militar com a Polícia Civil, denominada Elo de Proteção, voltada à prevenção de crimes violentos e repressão ao tráfico também de drogas. A menor relatou que estava no estabelecimento para trabalhar por 2 semanas. A responsável pelo local, diante da constatação, foi conduzida para a delegacia de polícia e depois recolhida ao presídio do município de Soledade. Esse tipo de ação de fiscalização vai continuar de forma intensa durante todo o mês de maio. Aqui por Carazinho, a Brigada Militar prendeu um homem por posse irregular de arma de fogo depois de uma denúncia de maus-tratos a animais. A Brigada Militar realizou ontem à noite uma ação no interior de Carazinho, foi atendida pela Força Tática e pela ROCAM depois de uma denúncia de possível caso de maus-tratos a animais na Estrada Velha de São Bento. Uma moradora relatou aos policiais que seu cachorro teria sido morto por um disparo de arma de fogo efetuado supostamente por um vizinho. A ocorrência então foi encaminhada junto com representantes da causa animal do município. Durante a averiguação na propriedade do suspeito, o homem confirmou aos policiais que possuía uma arma de fogo, porém negou ter efetuado o disparo contra o animal. Na residência, os policiais apreenderam uma espingarda calibre 32, munições de diversos calibres, pólvora e materiais utilizados para recarga. Diante dos fatos, o homem foi preso por posse irregular de arma de fogo e apresentado junto ao plantão da delegacia de polícia. A situação em relação à morte do animal deve ser investigada. E aqui por Carazinho, uma ação conjunta da Polícia Civil e da Brigada Militar fez a prisão de um jovem ontem à tarde no bairro Conceição por tráfico de entorpecentes. Quase 2 quilos de droga foram apreendidos. Esta ação, que foi coordenada pela Draco e contou com o apoio da Brigada Militar, cumpriu diligências no bairro Conceição e lá os policiais apreenderam porções de cocaína e aproximadamente 2 quilos de maconha, além de um revólver calibre 32 e diversas munições. O jovem, morador de imóvel, foi preso em flagrante após assumir a propriedade das drogas e da arma apreendida. Ele foi encaminhado para primeiro hospital para fazer os exames de praxe e depois recolhido ao presídio de Carazinho. São as informações da área policial para a programação do Gazeta News com as notícias da polícia. Falou o repórter Alessandro Tavares.
0: Muito obrigado, Alessandro. As informações de polícia e segurança pública aqui no Gazeta News, que segue com você até 1 hora da tarde. Agora são 12h35. A gente vai trazendo por aqui mais música. Daqui a pouquinho a gente volta para trazer mais informações. Já a gente tem destaques aí do Portal Gazeta. Vamos trazer as notícias de esporte também e os principais destaques aqui do Brasil. Fica ligado.

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A gente segue aqui com o nosso Gazeta News, trazendo muita informação para você. Até a 1 hora da tarde, né? Obrigado aí pela audiência, pela companhia. A gente segue aí com a galera. Atualizando agora também destaques e notícias do nosso portal gazeta670.com.br. Informação aqui da nossa cidade de Carazinho, né? O Supremo que encerra uma batalha judicial e o Cleiton Pereira receberá indenização pela cassação irregular. Isso aí, né? Notícia que deu o que falar aqui na nossa cidade de Carazinho. E lá em 2017, né, por 9-4, então o vereador Cleiton Pereira foi cassado aqui na cidade. 9 anos depois, esse caso que teve essa reviravolta nessa semana, e o município terá de indenizar o ex-vereador. Em síntese, a justiça entendeu que o rito no legislativo que levou à cassação teve erros. Em agosto de 2021, a segunda Câmara Civil do Tribunal de Justiça do Rio Grande do Sul já tinha declarado a nulidade da cassação com efeito retroativo. Com isso, o vereador adquiriu o direito de receber todos os subsídios e vantagens do período de afastamento. A responsabilidade pelo pagamento é do município de Carazinho, pois entende-se que a Câmara não possui personalidade jurídica para responder por dívidas. O município e a Câmara ainda recorreram ao Supremo Tribunal Federal. Agora, a recente decisão do ministro Edson Fachin, presidente do STF, negou o seguimento aos recursos, majorando os honorários advocatícios em 10%. A decisão transitou em julgado em 13 de maio de 2026. Agora, o valor exato devido da indenização será calculado na fase de cumprimento de sentença. A matéria completa você pode encontrar lá no portal gazeta670.com.br, né? Ainda o que diz o advogado do vereador que foi cassado. Também tem, né, entrevista completa lá do Cleiton Pereira, né, que celebrou essa decisão aí do STF. Também diz estar com a alma lavada, né? Temos vários detalhes lá. E também falando com o prefeito, né, João Pedro Albuquerque de Azevedo, né, que defendeu a justiça em caso e avaliou também cobrar vereadores por indenização. Todas essas informações estão lá, então, gazeta670.com.br. A gente sai com música, daqui a pouquinho de volta aí com mais informações de esporte para você.

volta aqui na programação. A gente segue com você, 10 minutos faltando para 1 hora da tarde. A temperatura em Carazinho de 18 graus. Vai girando agora informações de esporte aqui no Gazeta News. Quero começar falando de Grêmio. Isso aí, né? Luiz Castro iniciou a preparação do tricolor para enfrentar o Bahia neste domingo pelo Brasileirão e tem dúvidas na zaga. O técnico que precisou substituir 2 defensores na vitória sobre Confiança nessa quinta-feira pela Copa do Brasil por problemas físicos. Vieri, até o momento, está garantido em uma das vagas. Gustavo Martins, porém, sentiu-se mal e caiu no gramado na reta final do primeiro tempo. Em lance anterior, chocou-se com o marcador adversário e foi atingido no pescoço. Apesar do susto, Castro acredita que o zagueiro possa estar à disposição para o compromisso ainda do final de semana. Gustavo Martins, então, foi substituído aos 46 minutos por Balbuena. O zagueiro paraguai, entretanto, não voltou do intervalo porque teve dores musculares no curto período em que esteve em campo. Passará por exame nesta sexta em Salvador para saber a gravidade do problema. E a gente fala de Inter também aqui na programação. Isolano que remonta, né, a defesa do Colorado para o duelo decisivo contra o Vasco. O elenco do Inter, que se reapresentou na manhã de ontem no CT Parque Gigante, iniciou a preparação para o confronto diante do Vasco da Gama, que vai ser neste sábado às 18h30 no Beira-Rio, pela 16ª rodada do Campeonato Brasileiro. A principal preocupação do técnico Paulo Pezzolano está na montagem do sistema defensivo, desfalcado por suspensões. Victor Gabriel e Félix Tozzi receberam o terceiro cartão amarelo no empate por 2x2 como o Botafogo na rodada passada e estão fora da partida. Sem muitas alternativas à disposição, treinador que deve apostar em uma dupla formada por Juninho e Gabriel Mercado. O primeiro soma apenas 4 minutos em campo nessa edição do Brasileirão, enquanto o argentino aí retorna após cerca de um mês afastado por lesão muscular. São alguns destaques de esporte aqui na programação do Gazeta News. Lembrando que a gente tem várias edições também do vestiário ao longo da programação para ir atualizando você. Segue com mais música, daqui a pouquinho de volta aí para atualizar mais informações nos últimos minutos de Gazeta News.

Tecni Cavadão e a versão acústica de Zé Ninguém aqui na programação. 5 minutos faltando para 1 da tarde. A gente vai chegando aí na reta final do nosso Gazeta News aqui na programação da Gazeta FM. Agradecendo, claro, toda a audiência aí dos nossos ouvintes, pessoal que está aí do outro lado curtindo a nossa programação. Começando essa tarde, claro, informados aí também com o nosso Gazeta News. Sempre do meio-dia a 1 da tarde, de segunda a sexta-feira com você. Vai trazendo por aqui informações para fechar o Gazeta News, porque a Anvisa decidiu por unanimidade manter então a suspensão de produtos da IP. A diretoria colegiada da Agência Nacional de Vigilância Sanitária decidiu por unanimidade nesta sexta-feira manter a suspensão da fabricação, comercialização, distribuição e uso de linhas de detergentes, sabões líquidos e desinfetantes da IP com lotes de fabricação final 1. Nos votos, os diretores afirmaram que as medidas adotadas foram insuficientes, citaram um histórico recorrente de microbiologia. Defenderam que os riscos sanitários e de fiscalização ainda não foram superados. Apesar de manter a suspensão da fabricação, comercialização e uso dos produtos, a diretoria suspendeu a obrigação de recolhimento imediato dos lotes. Com isso, segundo os diretores, a empresa deverá apresentar um plano de ação baseado em análise de risco para o recolhimento dos produtos, permitindo acompanhamento técnico e eventual liberação gradual lote a lote. Decisão vale para todos os lotes de detergentes, lava-louças, sabões líquidos para roupas e também desinfetantes, então, com a numeração final 1. Diretor-presidente da Anvisa, o Leandro Sfatli, afirmou que as medidas implementadas pela empresa foram insuficientes e mencionou um histórico recorrente de contaminação microbiológica envolvendo os produtos da empresa. Informação aí, né? De nível nacional, informação de saúde. A Anvisa que manteve, então, por unanimidade, essa suspensão dos produtos da IP. 3 minutinhos faltando para 1 da tarde. A gente vai encerrando, então, Gazeta News por aqui, agradecendo novamente a audiência de vocês. Logo mais tem Velharia, primeira edição. Gustavo Ávila, que chega com a gente por aqui, faz uma viagem no túnel do tempo. Eu retorno às 17h30 com o Top 6 da nossa programação e também com o Velharia, segunda edição, trazendo aí muita música, então, para você. Fechou, então? Trazendo as últimas músicas aqui do Gazeta News. Muito obrigado.

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era 1985, sucesso de Narada Michael, Gimme Gimme, aqui nos clássicos do Velharia. Velharia ao vivo, interativo, até as duas tu pode pedir o teu flashback, vem comigo, 91836300.

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É clássico do nosso rock gaúcho com TNT, não sei, lá de 1988, pedido do ouvinte aqui no nosso WhatsApp interativo, 991836300. Quem mandou essa foi o Anderson. Valeu aí, Anderson. Aquele abraço, meu querido. Obrigado pela audiência, obrigado pela participação aqui no nosso Velharia Primeira Edição, o arquivo musical da Gazeta FM, tirando o pó do CD, do LP, da fita cassete, sempre com o oferecimento de Amigos de Patas Pet Shop, o lugar certo para cuidar do teu petinho, e de GP Pneus, revendedor Bridgestone e Firestone para Carazinho e região. 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Velharia Primeira Edição vai ficando por aqui. Muito obrigado pela sua audiência e parceria desde a uma da tarde, né? Desbloqueando a memória com as velhinhas vitaminadas aqui da Gazeta FM. Mais velharia às 18 horas. Para fechar, tem o pedido do meu amigo Marcel, da loja Benoit, sempre bombando também aqui na Gazeta, né, Marcel? Aquele abraço aí, meu bruxo. Obrigado pela audiência, obrigado pela parceria. Marcel resgatou essa aqui, ó. Com Pet Shop Boys, Always On My Mind. Direto do Túnel do Tempo. Essa que vem lá do ano de 1988. Abraço aí, Marcel. Tamo junto, queridão. Bom trabalho, bom fim de aí pra galera da Benoit também. Sempre de radinho bombando aqui na Gazeta FM. 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
13: Tá no ar o Cine Drops, com dica pra quem curte um suspense de verdade. A dica é o filme Dinheiro Suspeito, que tá disponível na Netflix. Aposta no básico bem feito, estrelado pelo Matt Damon e Ben Affleck, o filme resgata o estilo dos thrillers policiais clássicos. Aqui nada de exagero. Força tá na construção da história, no suspense crescente e na tensão que prende do início ao fim. Em meio a tantos filmes de ação genéricos, esse se destaca justamente por fazer o simples funcionar. E muito bem, se você gosta de um bom suspense raiz, essa a escolha certa. É o filme Dinheiro Suspeito, tá disponível na Netflix. Esse foi o Cine Drops, trazendo mais dicas pra você.
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15: Boa tarde, Gustavo Ávila.
2: Muito boa tarde, Carazinho. Boa tarde, região. Sextou, galera. Vamos pra cima com a Gazeta FM. Tá no ar mais uma tarde de Mistura Fina. Misturando sucesso com informação e também com presentes. Já já vou estar liberando o WhatsApp premiado pra você mandar o seu alô, pra compartilhar sua música e ainda concorrer aquele presente especial aqui do Mistura. Pra começar, Cleiton e Romário com Zé Neto e Cristiano. Uma ótima tarde de sexta-feira pra todo mundo aí. Simbora!

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0: Alexandre Pires com o seu pagonejo bom aqui na Gazeta FM. Cuida bem dela. 2h22, está na hora da informação.
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0: Muito bem, é hora de atualizar o F5. Atualizando com você os destaques dos principais portais de notícias nesta sexta-feira, 15 de maio de 2026. IP inicia processos de reembolso após Anvisa manter suspensão de produtos. A fabricante informou que disponibilizou um sistema para registro de pedidos relacionados aos itens atingidos, né, pela medida. Ministro Flávio Dino, do Supremo Tribunal Federal, abre processo por desvio de emendas para filme de Bolsonaro. Filme sobre Jair Bolsonaro custou algo em torno de 16 milhões de dólares, diz Flávio. O valor citado é inferior aos 24 milhões negociados com o dono da Master, Daniel Vorcaro. Também é destaque, presidente Lula pediu 3 vezes ajuda a Donald Trump para extraditar Ricardo Magro, alvo de operação da Polícia Federal. Empresário é o principal alvo aí da operação Sem Refino, deflagrada nesta sexta-feira, e reside em Miami, nos Estados Unidos. Virgínia anuncia término de relacionamento com Vini Júnior. A influenciadora anunciou o fim do namoro pelas suas redes sociais. STF começa a julgar a lei do Rio Grande do Sul que prevê indenização por falta de luz. A norma em vigor desde 2025 prevê aí que o ressarcimento sempre que faltar energia por mais de 24 horas. A associação acionou o Supremo para questionar a regra. E em Carazinho, Brigada Militar prende homem por posse irregular de arma de fogo após denúncia de maus tratos a animal. Na residência, os policiais apreenderam uma espingarda calibre 32, munições de diversos calibres, pólvora e materiais utilizados para recarga. 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
0: 2h24, 20 graus, tempo parcialmente nublado nesta tarde de sexta-feira em Carazinho. Já tem o seu alô no WhatsApp premiado Gazeta.

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o novo sucesso de Gian e Giovanni com Bruno e Marrone, Me Faz Te Odiar, aqui na Gazeta FM 92.9, 2h34, tá na hora de presente na programação. É, tá ligado, né? Desde a parte da manhã tá rolando o WhatsApp premiado em parceria com a Planalto Ótica e Joalheria, que está sorteando aí um lindo anel de prata rodinada, cravejada com Swarovski. E a partir de agora também vou estar liberando pizza xadrez e chopp pra você curtir essa noite de sexta-feira, sabe aonde? No Beer Bar! É isso aí, abrir os trabalhos do teu final de semana com música ao vivo, com gente bonita. É, tudo isso você encontra no Beer Bar da Beer Site. E eu vou estar liberando então aí pizza xadrez com chopinho pra você aproveitar aí o sextou da melhor forma por conta da Gazeta hoje à noite lá no Beer Bar. Tá a fim de concorrer, escolha o seu prêmio, ou se também você quiser concorrer, né? As duas premiações tá valendo. Anel de prata da Planalto Ótica e Joalheria e pizza com chopp pra hoje à noite no Beer Bar. E aí, vamos? Tô esperando a tua mensagem.

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1: Boa tarde.
11: Boa tarde.

É a nova e a velha geração do rock aqui na Gazeta FM. Baita som do Aerosmith com o cantor Youngblood. Ele que é um dos grandes nomes, né, do rock aí da atualidade. Essa parceria que ficou muito legal, Aerosmith com Youngblood. My Only Angel, pra gente curtir aqui no Mistura Fina. 12 faltando pras 3, 20 graus de temperatura. Bora mandar alô pra galera que tá participando aqui do nosso WhatsApp premiado. E hoje concorrendo a um lindo anel de prata da Planalto Ótica e Joalheria. Aliás, esse anel você pode conferir em uma fotinho que tá rolando lá no stories do @GazetaFMOficial.

0: tem o chopp com pizza para ti hoje à noite no Beer Bar. Escolha o seu prêmio, mande a sua mensagem, nome completo, de onde tu tá ouvindo aí nossa programação. Já aproveita também, né, para fazer a tua sugestão musical, aquela que não pode faltar na playlist deste sextou aqui na Gazeta, e boa sorte. A Elisiane de Não Me Toque tá na sintonia, né, Lizy? Para concorrer ao sorteio do Anel da Planalto. Valeu aí, querida. Obrigado pela audiência, obrigado pela participação. Grande beijo, grande abraço lá para toda a turma de Não Me Toque também, sempre bombando aqui na Gazeta. Boa tarde, sou a Angélica Almeida, aqui do bairro Santa Terezinha. Também quero participar do sorteio do Anel e ouvir música Eu Te Seguro com Panda. Abençoado final de semana. Valeu, Angélica. Obrigadão também aí pela companhia. Tudo de bom. O Daniel também está participando com a gente para concorrer ao Anel. Valeu aí, Dani. Boa tarde, Gustavo. Tudo certo? Primeiro lugar em programação. Nota 10, hein? Se der, toca aí um Chonei do Jorge Matheus com Henrique Juliano. Aqui é o Anderson, desejando a todos um ótimo final de semana e me coloca no sorteio da Beer. Beleza, Anderson? Obrigado aí pela parceria, meu bruxo. Tamo junto e misturado até as 5h30 aqui no Mistura Fina. Valendo! Presente da Planalto e também da Beer Site. A Sabrina Corrêa também está participando com a gente. Valeu, Sabrina. O Jorge Rodrigues mandando abraço aqui para toda a turma da Padaria Lennon. Especial para Leonice, para curtir um sertanejo, sertanejão com o Daniel. Abraço. Abraço aí, Jorge. Abraço para a galera da Padaria Lennon, também trabalhando de rádio ligado aqui na Gazeta. Bom serviço aí para vocês. 991836300. Participe hoje e concorra a um lindo anel de prata da Planalto Ótica e Joalheria e pizza com chopp, porque sextou e tu merece, hoje à noite no Beer Bar. Bora!
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0: Play no Sextou, Play na Gazeta FM com Justin Bieber, Baby. Ainda ouvimos Daniel e a parceria das duplas Jorge Mateus com Henrique e Juliano. 3 da tarde, fechando assim a primeira hora do nosso Mistura Fina, em nome de O Boticário, Atitus Educação, Farmácias Associadas e Beer Site. Agora tá na hora do Papo de Bola, Vestiário Gazeta, vem pra cá Davi Pereira.
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2: Olá, tudo bem? Chegando informações de esporte aqui na programação, o Vestiário Papo de Bola com informações do Grêmio, que bateu confiança sem sustos e está nas oitavas de final da Copa do Brasil. Uma classificação protocolar, confiança que não teve forças para reagir e o Grêmio confirmou a vaga nas oitavas de final nessa quinta-feira ao vencer por 3-0 no Batistão lá em Sergipe. Bright White com 2 gols e o William, que fechou o placar, centralizaram o pouco brilho de uma noite de futebol sem graça de ambas as equipes. No primeiro jogo da quinta fase, o Tricolor havia vencido por 2-0 na arena. O adversário do Tricolor nas oitavas será definido ainda por sorteio. O Grêmio segue no Nordeste, onde encara o Bahia em Salvador no domingo às 16 horas pela 16ª rodada do Brasileirão. Objetivo do Grêmio que é pontuar para sair da 17ª posição e deixar o Z4. São informações de esporte aqui no Vestiário Papo de Bola. A qualquer momento de volta com mais.
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0: Valeu, valeu Davi Pereira e o Papo de Bola, Vestiário Gazeta. 13-1 e a gente chama o intervalo comercial com o sucesso de Vitor Clay, O Sol. O sol que tá escondido entre nuvens, né, nesta tarde de sexta-feira em Carazinho. O dia começou com a mínima de 11, a máxima já tá aí batendo os 21 graus. Uma ótima tarde de sexta para você.

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2: 15 horas e 6 minutos.
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9: Tá, fechou então, eu sou parceiro. Vamos! Meu Deus, me empolguei, eu acho que tá muito cedo ainda, né? Tá louco, bicho.
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1: Pode tudo dar certo, mas do nada pode dar tudo errado.

Uma ótima tarde, sexta-feira, sua linda. Sextou na companhia do Mistura Fina aqui na Gazeta FM. Abraço pro Jonas, que tá no trampo de rádio ligado aqui na 92. Tá a fim de ouvir um Cidade Negra com Querem Meu Sangue? Então tá aqui.

É Guilherme Benuti e Wesley Safadão aqui no Mistura Fina, 13h25. E aí, já tá participando do nosso WhatsApp premiado desta sexta-feira? Hoje valendo um lindo anel de prata da Planalto Ótica e Joalheria. E também temos chopp com pizza para você aproveitar o sextou no Beer Bar, curtindo música ao vivo aí nesta noite de sexta-feira, fazendo aquele esquenta também, né, pro grande show da Ivy Goffin, a ex-vocalista do Lesgo, que vai estar ao vivo fazendo uma baita festa no Revival Disco Beer hoje na Beer Site. Oi, Gustavo, tudo bem? Quero participar do sorteio e ouvir uma velhinha do Henrique Juliano. Quem tá participando com a gente, deixa eu ver aqui, é a Helena Auflein. Oi, Helena, boa tarde, boa sexta-feira. Obrigado pela sintonia. Boa tarde, aqui é o Danilo. Estamos no serviço ao som da Gazeta. Quero participar do sorteio para presentear a minha namorada, do melhor jeito, né, com um presente da Planalto. Toca aí para nós Surto de Amor com Bruno e Marrone. E ó, essa Rádio Gazeta é top, hein? Valeu, Danilão. Tamo junto aí, meu querido. Obrigado pelo carinho, obrigado pela parceria aqui com a 92.9. Essa sim é nossa, essa é a Rádio de Carazinho, galera. Quero participar do sorteio, aqui é a Antoniela, em especial da Planalto. Beleza, Antoniela, concorrendo, boa sorte. Boa sorte também para Alexandra, do bairro Ouro Preto. Quem mais está chegando por aqui? Salve, Gustavo, beleza? Aqui é a Vitória, de São Bento. Também quero participar do Anel da Planalto. Beleza, Vitória? Fala, meu irmão, aqui é o Iago. Podia lançar aí pro amigo o Amanhã Não Se Sabe, do LS Jack, também me colocar no sorteio. Abraço! Claro, Iago, abraço aí, meu querido. Obrigado pela audiência do amigo, tamo junto. 13h26, pra quem pediu, Gustavo Lima. Chegando, sucesso na hora de amar. Já já tem os destaques do portal Gazeta Notícias.

Tá aí mais uma mistura de muito som programada pela galera com CPM 22, Não Sei Viver Sem Ter Você. Também teve Katy Perry com Roar e o Gustavo Lima na Hora de Amar. 22 minutos faltando para as 4 da tarde, 20 graus de temperatura. Tempo parcialmente nublado em Carazinho, mas sem previsão de chuva. Aliás, já tem a previsão do tempo completa para a gente conferir aqui no Mistura Fina. E aí, já mandou a sua mensagem? Já pediu a sua preferida hoje aqui na Gazeta? Participe e concorra a um lindo anel de prata da Planalto Ótica e Joalheria e também a pizza com chopp para hoje à noite no Beer Bar, 991836300. 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
11: Boa tarde para você, boa tarde para quem se liga com a gente aqui na programação da Gazeta. Vamos trazendo o que destaque lá no portal para esta tarde de sexta-feira. Consumidores da Eletrocar terão a partir de hoje um procedimento automático que vai ser feito pelos servidores da empresa de alteração do número da unidade consumidora. O número da unidade consumidora hoje tem cerca de 5 números e vai passar a ter 15, isso atendendo uma resolução da ANEEL. Esse tipo de procedimento vai começar hoje, 6 horas da tarde. O pessoal deve demorar pelo menos 8 horas para fazê-lo, e a partir de então todas as 40 mil unidades consumidoras que fazem parte da região de abrangência da Eletrocar terão um novo número, né? Não haverá necessidade do cliente ir até a Eletrocar para fazer qualquer tipo de alteração. O número antigo ainda vai ficar vigorando no sistema da Eletrocar por pelo menos 12 meses, mas a comunidade deve ficar atenta, né? Que quando for acionar a empresa para demanda de algum tipo de serviço, que a unidade de consumo tem novo número a partir de amanhã. Em Carazinho, a CDL realizou a capacitação para entidades interessadas em recursos da sexta edição do Homens na Cozinha. Homens na Cozinha é um evento da CDL que, com os recursos, acaba distribuindo o que for levantado para trabalhos sociais aqui no município, e as entidades que pretendam pleitear esses valores devem ter uma capacitação no sentido no que poderão os valores serem aplicados depois. Até então, o Homens da Cozinha já arrecadou mais de 275 mil reais, e a edição deste ano está prevista para acontecer no dia 15 de agosto, com as

0: implante contraceptivo, que passa a ser ofertado para as mulheres e almirantes da Mandaré do Sul, uma iniciativa que é exclusiva para a nossa região. Maio Laranja, nós tivemos ontem uma operação grande da Polícia Civil e também da Brigada Militar aqui em Carazinho, fazendo trabalho de fiscalização em casas noturnas. Aqui por Carazinho, nós tivemos estabelecimentos que foram visitados, mas nenhuma adolescente acabou aí sendo verificado nesses locais. Já em Soledade, nós tivemos uma mulher que foi presa, porque no estabelecimento que ela comandava, uma menor de 17 anos de idade foi encontrada trabalhando em uma boate. Na política, o Supremo encerrou batalha judicial em relação à demanda do ex-vereador Cleiton Pereira, que tinha sido cassado no ano de 2017. O vereador agora vai receber uma indenização pela cassação que foi considerada irregular. Os valores precisos ainda serão apurados durante o processo de execução. A matéria completa você confere lá no Portal Gazeta. Eu sou Alessandro Tavares e volto em seguida com mais atualizações para você.
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0: Uma sexta-feira linda e animada para você que tá curtindo e cantando com a Gazeta FM, João Neto e Frederico e Wesley Safadão, 4 e 1.
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0: Hoje, valendo dois super prêmios para você, temos chopp com pizza para hoje à noite no Beer Bar e também temos um lindo anel de prata da Planalto Ótica e Joalheria. Vale muito a pena você tirar um tempinho, mandar sua mensagem aqui para o nosso WhatsApp premiado com o seu nome completo, com o seu bairro. Já aproveita também para fazer, né, a tua sugestão musical, para programar sua música aqui na tarde do Mistura Fina e concorrer aí aos presentes de hoje. Deixa eu mandar um alô para Kelly Britsky, da Camaquã, que está na sintonia, né, Kelly? Obrigado aí pela audiência, obrigado pela participação, boa sorte no sorteio. O Leanderson Ferreira também está curtindo a Gazeta aí nesta tarde de sexta-feira em ritmo de fim de semana. Abraço aí, Leanderson. A Catiana dos Santos, oi Cati, tudo bem? Obrigado aí pela audiência, obrigado pela participação. Boa sorte para você também aí no sorteio, bom fim de... A Johnny também está participando com a gente para concorrer aí aos sorteios de hoje. Valeu, Johnny. Quem mais chegando? A Raquel também está na sintonia para ouvir Zé Felipe e concorrer aos prêmios. Beijos, bom fim de... A Helena Maria também está participando por aqui. Valeu, Helena. Quer concorrer aí à pizza com chopp da Beersite. Boa tarde, Gustavo. Quero participar dos sorteios, em especial da Planalto. Aqui a Vera Pinzon, aqui do Centro. Oi, Vera. Alô, galera do Centrão aí de Carazinho. Obrigado pela audiência, obrigado pela participação. A Maristela também está na sintonia para concorrer ao prêmio da Planalto. Valeu, Maristela. Enfim, um monte de mensagens aí. Eu vou mandando alô para todo mundo que está participando até às 5h30 da tarde pelo 991836300. Portanto, não deixe de mandar sua mensagem aqui para a Gazeta para concorrer aos presentes de hoje. 4 e 3, segue o som com Marcelo Falcão e Cíntia Luz. Sexta-feira, sua linda! Sexta-feira é território de alegria, galera! Sintoniza aqui na Gazeta FM e vem ser feliz com o Mistura Fina, misturando muita música boa na sua tarde.

0: Que musicaço da banda Keane, Everybody's Changing, pra você aqui no Mistura Fina. 4h10, é hora da segunda edição do Papo de Bola.
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2: Seu Vestiário de volta aqui na programação da Gazeta FM, agora com informações do Internacional, que encara o Vasco neste sábado com a maior invencibilidade da temporada. 6 partidas, mas com a defesa ainda sob desconfiança. Paulo Pezzolano perdeu Félix Torres e Victor Gabriel para o confronto e aposta no retorno de mercado. Argentino que surge como trunfo para dar mais estabilidade ao setor. Zagueiro se recuperou de uma lesão na coxa direita sofrida na vitória por 2-1 sobre o Atlético no dia 22 de abril, no jogo de ida da quinta fase da Copa do Brasil. Na ocasião, o Inter informou que o zagueiro sofreu lesão de grande extensão no músculo, mas o tempo de recuperação não foi tão longo como poderia parecer. O argentino já ficou no banco na vitória por 3-2 sobre os mineiros na terça-feira no jogo de volta no Beira-Rio. Pezzolano até relatou que o zagueiro poderia atuar, mas optou por segurá-lo para o confronto do final de semana pelo Campeonato Brasileiro. Formações do Internacional, então, que aposta no retorno de mercado para dar resposta à instabilidade defensiva. São informações do nosso Vestiário Papo de Bola, a qualquer momento. De volta com mais.
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0: Muito obrigado pelas informações, Davi Pereira, e o Papo de Bola, Vestiário Gazeta, sempre trazendo informações da dupla Grenal aqui nas tardes do Mistura Fina. 4h12, 20 graus em Carazinho, tempo segue parcialmente nublado. Já já tem o nosso momento velharia aí desta sexta-feira, trazendo aquele flashback que marcou época na história da música. Sugestões pra curtir aquela velhinha? Pode mandar aqui no WhatsApp, 991836300. Agora tem Traia Véia. Boa tarde.

Uma feliz sexta-feira para você que tá curtindo e cantando com a Gazeta FM, Lauana Prado, cantando aí clássicos do sertanejo, boca a boca, fim de semana e o que tiver que vir, virá. Mais uma sequência aí toda a pedidos do ouvinte, lembrando que as mais pedidas voltam entre 5h30 e 6 da tarde. E aí, você já pediu a sua hoje aqui na nossa programação? 991836300. Você participe e concorre aos presentes desta sexta-feira. Temos chopp com pizza para hoje à noite no Beer Bar e também temos um lindo anel de prata da Planalto Ótica e Joalheria. Tô esperando a sua mensagem, conta aí de onde tu tá ouvindo a Gazeta, já pede um som, nome completo e boa sorte! 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Depois do intervalo, tô de volta pra gente curtir e matar saudade no nosso momento velharia aí deste sextou. Sugestões? Podem mandar aqui pelo 991836300. E aí, tá a fim de curtir um flashback nacional ou internacional no momento velharia de hoje?

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0: Bora lá então dar mais um F5 aqui na tarde do Mistura Fina e deixar você muito bem atualizado com os destaques dos principais portais de notícias. Ministro do STF, Flávio Dino, abre processo por desvio de emendas para filme de Bolsonaro. Filme sobre Jair Bolsonaro custou algo em torno de 16 milhões de dólares, diz Flávio. O valor citado é inferior aos 24 milhões negociados com o dono do Master, Daniel Vorcaro. Virgínia anuncia término de relacionamento com Vini Júnior. A influenciadora anunciou o fim do namoro pelas suas redes sociais. E ainda, a Detran RS lança campanha para alertar sobre riscos no trânsito para motociclistas. No primeiro trimestre deste ano, houve aumento de 8% de sinistros entre os motociclistas. Também é destaque, IP inicia processos de reembolso após Anvisa manter suspensa de produtos. Fabricante IP informou que disponibilizou um sistema para registro de pedidos relacionados aí aos itens atingidos pela medida. STF começa a julgar lei do Rio Grande do Sul que prevê indenização por falta de luz. E em Carazinho, o feirão de empregabilidade atrai 331 candidatos. Stock Center deve encaminhar carta com propostas para candidatos entrevistados e pretende fazer 70 contratações em Carazinho. E fechando mais um F5 aqui na tarde da Gazeta FM, Brigada Militar prende homem por posse irregular de arma de fogo após denúncia de maus tratos a animal aqui em Carazinho. Na residência do homem, os policiais apreenderam uma espingarda calibre 32, munições de diversos calibres, pólvora e materiais utilizados para recarga. 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
0: 13 minutos faltando para 5 da tarde, 20 graus de temperatura, chegando o novo sucesso de Munhoz e Mariano com Panda. Já tem música nova também pra gente curtir aqui na tarde do Mistura. Enquanto isso, você vai participando pelo 91836300 para tentar faturar os presentes de hoje.
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0: Atenção, pessoal, informação passada agora há pouco pela Polícia Federal que amanhã, às 14h45, vai ser 15 para as 3.
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0: É o Mistura Fina, fazendo aquele esquenta pro teu sextou aqui na Gazeta FM com Rise Up. 5h23, vamos às últimas participações do WhatsApp premiado.
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0: E aí, vamos tomar uma coisinha hoje ou não? Claro. Oh, bora lá. Beleza, abraço, até mais. Valeu, valeu, tchau. 5h23, é a galera já armando aí, né, a programação do fim de semana. 991836300, tá tudo no esquema, né, turma? Então tá bom, vamos pra cima. Olá, quero participar do sorteio, aqui é a Vitória Fetter, bairro Vargas. Valeu, Vitória, obrigado aí pela sintonia, um salve aí pra toda a turma do bairro Vargas também bombando aqui na Gazeta. A Tainá também tá participando com a gente pra curtir um som do Capital Inicial e concorrer aos prêmios. Valeu, Tainá, bom fim de tarde, boa sorte também aí no sorteio. 991836300, WhatsApp premiado dessa sexta-feira, tá sensacional, né? Com o sorteio de uma linda pulseira, um lindo anel de prata da Planalto Ótica e Joalheria e também pizza com chopp para hoje à noite, para você brindar o sextou lá no Beer Bar, curtindo música ao vivo com a Gazeta FM. 991836300. Quem mais está deixando um recadinho aqui no WhatsApp premiado da Gazeta? Gustavo, quero concorrer aos prêmios, valeu, aqui é o William. Abraço, William, obrigado também aí pela sintonia. Muitas mensagens, não sei se vai dar tempo, né, de ler a todas aqui no ar, mas você que mandou a sua tá concorrendo, porque o seu número fica cadastrado aqui no nosso aplicativo de sorteios. A Maria Zeli, do bairro Conceição, alô Maria, obrigado aí pela companhia. A Natália também está participando para concorrer ao prêmio da Planalto, valeu Natália. Liliane também está na sintonia para concorrer tanto ao presente da Beer quanto da Planalto. Quem mais chegando? A Camila, beijo Camila, obrigado aí pela participação. Rejane também tá na sintonia. Boa tarde, Gustavo, quero concorrer aos prêmios, aqui é o Ricardo Andrade. Aquele abraço aí, Ricardo, tamo junto, meu bruxo. Oi, quero concorrer aos prêmios, aqui é a Amanda, valeu Amanda. Boa sexta-feira aí, galera, obrigado pela audiência. A Maria Borges de Oliveira também tá participando aqui no WhatsApp premiado. Quem mais? Wesley, fala Wesley, tudo certo por aí, meu bruxo? Obrigado também pela audiência, obrigado pela participação. Boa tarde, aqui é a Bianca, estou ligadinha na rádio aqui no meu trabalho, viu? Também quero participar dos sorteios e ouvir um Jorge Mateus. Beleza, Bianca? Obrigado também aí pela escolha, pela preferência para embalar aí no trabalho com o som do Mistura Fina aqui na tarde da Gazeta. Tamo junto e misturado, galera. Daqui a pouquinho tem resultado do prêmio da Beer.

Miranda. Muito obrigado pela noite de hoje.

Para mais um fim de semana aqui na Gazeta FM, fazendo aquele esquenta com você com o clássico de Snow, Informer. Por falar em clássico, daqui a pouquinho, 18 horas, tem o nosso Velharia, segunda edição, para você curtir aí na hora do Rush, o melhor do flashback aqui na 92. Gente, quem se deu bem no sorteio da Beer Site vai tomar chopp, vai comer pizza xadrez hoje à noite lá no Beer Bar, curtindo muita música ao vivo. É o final de telefone 4440. Final de telefone sorteado 4440 em nome de Cristiane Pilger. Alô, Cris! Parabéns, foi a sortuda de hoje. Garantiu pizza xadrez com chopp geladinho hoje à noite no Beer Bar para abrir os trabalhos do fim de semana, né? Por conta da Gazeta FM. Já já, 18h30, tem sorteio da Planalto Ótica e Joalheria. É isso mesmo, um lindo anel de prata da Planalto Ótica e Joalheria, valendo no nosso WhatsApp premiado 991836300. Não esquece, você que não participou ainda, mande o seu recado, peça a sua música. Até às 18h30 segue valendo o WhatsApp premiado com o anel da Planalto Ótica e Joalheria. Já já tem Davi Pereira por aqui para seguir tocando o fim de tarde da Gazeta e anunciando mais um super prêmio aí na nossa programação. Eu sou o Gustavo e tô de volta amanhã, no Sabadão da Gazeta, a partir das 9 da manhã, com o Gazeta Play. Desejo a todos um bom fim de tarde, um bom início de fim de semana. Se cuida aí no trânsito, né? Hora do rush, complica um pouquinho aí o trânsito da galera. Vai na boa, vai na manha, vai na carona da 92. Vem aí as mais pedidas do dia. Valeu!

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1: Esse é o Cine Drops chegando aqui na programação da Gazeta FM, agora trazendo a dica de uma super sequência que chegou com tudo. Diabo Veste Prada 2, vai além do glamour e das participações especiais. Esse filme traz uma visão atual da indústria da moda, mostrando como o digital transformou tudo. A revista virou site, conteúdo virou vídeo rápido e a qualidade passou a disputar espaço com a velocidade. Com personagens já conhecidos e uma crítica bem direta ao mundo moderno, o longa surpreende ao atualizar a sua própria história. Se você curtiu o primeiro, vale muito a pena conferir essa continuação. O Diabo Veste Prada 2, disponível nos cinemas, é a dica do nosso Cine Drops aqui na 92.9.
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1: Exatamente, é isso aí, tá começando o nosso Sequência Fina. Sejam todos muito bem-vindos à melhor programação do seu rádio através da Gazeta 92.9 FM. São 17 horas com 43 minutos. Muito prazer, me chamo Davi Pereira e sou eu que te faço companhia a partir de agora até às 19 horas, trazendo o melhor da música para animar esse teu fim de tarde, começo de noite, sexta-feira, e com certeza começar bem os trabalhos do final de semana. A gente vai pro nosso top 6 agora, as mais pedidas e tocadas da programação, e daqui a pouquinho a gente tem velharia. É o seguinte, segue valendo sorteio por aqui, sem mais delongas, já vou anunciando aí pra galera. Tá rolando por aqui então o sorteio desse anel em prata com pedras Swarovski lá da Planalto Ótica e Joalheria. A gente vai liberar a partir de agora também uma cortesia lá do Motel Fantasy, exatamente, cortesia do Fantasy Motel pra você. Manda sua mensagem, aquela cortesia de 2 horas, válida de domingo a quinta-feira. E a gente ainda tem mais um par de ingressos pra Lasgo, né? O Revival Disco Beer, que vai ser hoje à noite lá na Beer Site. Dá tempo ainda de você garantir o seu ingresso, então chama no WhatsApp 991836300. Lembrando sempre, fala qual dos prêmios tu quer concorrer, ou se tu quer concorrer a todos, e tu já vai estar participando. Fechou? Quando você manda a sua mensagem, a gente vai começando o Sequência Fina de hoje.
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1: Na sexta posição de hoje, Kato e John com Turn the Lights Off no DJ Dark Remix. Bom início de final de semana, pessoal.

0: campeãs de pedidos da Gazeta FM. É o nosso Sequência Fina até as 18 horas. Daí Turn the Lights Off com o DJ Dark nesse remix para animar esse teu começo de final de semana, 17h47.
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0: A quinta posição é com o Gian e Giovanni e Bruno Marrone. Me faz te odiar. Daqui a pouquinho atualizo as mensagens aqui do nosso WhatsApp. 9183-6300.

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E aí, Giovanni com Bruno Marrone, mais um sucesso da Gazeta FM. 10 minutos faltando para as 18 horas. A temperatura ainda é de 17 graus aqui em Carazinho. A gente vai finalizando aí essa tarde de sexta e começando o teu final de semana da melhor forma possível, com energia e alto astral. Você que tá aí no trânsito, cuidado e atenção, né? A hora do rush é junto com a gente aí. Vai de boas, como eu falei, atenção redobrada e sempre de ouvido colado aqui com a nossa 92.9 FM. E vamos lá, né? Nossa programação que segue premiada, presta atenção, tem 3 prêmios ainda rolando por aqui. Então é o seguinte, a gente tem um par de ingressos aí pra Beer Site, tá bom? No Revival Disco Beer, vai ser hoje à noite com a Evie Goffin, né? A vocalista da Lasgow. Então manda tua mensagem aí se tu quer concorrer aí nesses ingressos, mas é só quem quer ir mesmo, tá bom? Então manda tua mensagem aí, precisa ser presença confirmada. Então se tu quer realmente ir nesse show aí, manda tua mensagem agora aqui no WhatsApp. A gente também tem aquela cortesia lá do Fantasy Motel, tá bom? 2 horas pra você aproveitar aquela suíte maravilhosa por conta da Gazeta. E a gente ainda tem o sorteio do anel lá na Planalto Ótica e Joalheria, tá rolando aí o dia todo. Seguinte, presta atenção aí. O anel, a gente

0: Vai liberar aqui então o sorteio, né? Às 18h30, tá? Sorteio da cortesia. 18h45, 19h, e o par de ingressos também junto com a cortesia do Motel Fantasy no finzinho do Velharia. Então chama aí, né? Escolhe teu prêmio, se quiser concorrer aos três, especifica aí que facilita na hora de a gente realizar depois o sorteio, tá bom? Muito obrigado aí pela audiência de todos e a gente vai mandando abraços aí, pessoal que tá ligado aqui na programação. Abraço lá pra Marli Terezinha, do bairro São Pedro, tá com a gente, participando aí do Anel, da Planalto Ótica. Mandar um abraço também lá pra Elisiane, também participa com a gente. Valeu, Elisiane, obrigado pela audiência. Abração lá pro Matheus de Quadros também, aqui de Carazinho, participando aí de todos os prêmios. Forte abraço, quem mais? Abração lá pro Jardel, né, também tá ligado aí com a gente. Salve, salve, Jardel, levando a gente aí na carona, finzinho de tarde. Quer concorrer à cortesia e também os outros prêmios, com certeza. Valeu, Jardel, tudo de bom. Abraço também lá pro Jonatas Vicari, também tá participando aí, forte abraço, quem mais? Olá, quero concorrer ao anel da Planalto Ótico, o Ricardo Andrade, pra São Ricardo. Abraço lá pro Luiz Eduardo Eckler também, tá participando, já pediu pra tocar The Best da Tina Turner pra gente ouvir aí na sequência com Velharia. Forte abraço, muito obrigado pela audiência e pela participação. Daqui a pouquinho trago mais mensagens, mandar um abraço aqui lá pro César, né? César Bálico, mandando um abraço aí pra todos os motoristas de aplicativo também participando aí dos prêmios. Isso aí, né? Forte abraço a galera aí que leva a gente na carona pelas ruas da cidade e também pelas estradas da nossa região.
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0: Chama aí.
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0: A quarta posição vai chegando enquanto manda tua mensagem. Top 4 de hoje é com Pérola Negra, Cerveja e

0: nossa top 4 de hoje, Cerveja e Socorro com Pérola Negra, o melhor da música, tu ouve aqui na 92.9 FM.
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0: Top 3. Top 3 é com sul-coreanos do BTS com Swim.

0: daqui a pouquinho tem Velharia, segunda edição, para resgatar os grandes clássicos do passado. Por enquanto a gente segue aí, né, com os sucessos e as tendências da galera. BTS com Swim, aparecendo no top 3 de hoje. Mandando mais alguns abraços por aqui, reforçando aí dos sorteios de hoje. Mandem mensagens, hein, mais alguns minutos aí para participar. Anel de Prata, Pedras Swarovski, lá da Planalto Ótica e Joalheria. Temos cortesia do Motel Fantasy também aqui na programação. E um par de ingressos ainda para Evie Goffin, que vai estar no Revival Disco Beer hoje à noite. Ela que era vocalista da Lasgow, né? Então manda tua mensagem aí, quem tem vontade aí de aproveitar essa noite de sexta-feira por conta da Gazeta, é só chamar por aqui e participar de todos os prêmios. Muitas mensagens, mandando um abraço lá pra Sandra Rabus, que tá participando aí do sorteio da Planalto Ótica. Mandar um abraço também pessoal da Farmácia São João da Borghetti, abraço pra vocês aí, pessoal que tá sintonizado com a gente também. Bom trabalho aí, pessoal, tudo de bom. Pedindo música do Panda, valeu. Abração também lá pro Magno Nunes, participando de todos os sorteios. Forte abraço pro Marcelo Daud também, pediu pra tocar Farnham Blunts. Um pouquinho a gente separa aí no Velharia. Abração também lá pro Shimon Melo, também tá concorrendo aí os sorteios. Quem mais? Meu nome é Márcio Alves, gostaria de participar aí da cortesia do motel. Forte abraço. Valeu, Márcio, tudo de bom. Abraço lá pro Diogo, também tá com a gente. Participando aí de sorteio da Planalto, também da cortesia do motel Fantasy. Isso aí, gente, vai mandando mensagem e participando com a gente. Bora pro top 2.
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0: Top 2. Não mexe nas minhas gavetas. É o som de Danilo e Davi.

0: uma atrás da outra, as melhores e as mais pedidas do ouvinte Gazeta FM. 18 horas em ponto, bora pra top 1 de hoje.
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0: 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Top 1. A primeira colocação de hoje, Rogério Magrão e banda, O Coração Pirou. Daqui a pouquinho a gente volta pra fechar o Sequência Fina, trazer informação e já já tem velharia.

0: precisa.
1: É o coração pirou, Rogério Magrão e banda, e mais um grande sucesso aqui na Gazeta FM 92.9. 18:03, né? Já estourando o horário aí do nosso Sequência Fina. A gente vai encerrando aqui pra trazer, claro, daqui a pouquinho o Velharia, a segunda edição. A gente vai fazer aí uma viagem no túnel do tempo, recordando os grandes sucessos que marcaram época e que vão, com certeza, animar esse teu fim de tarde de sexta-feira pra começar bem o final de semana, né? Na vibe, no clima aqui da energia da Gazeta FM 92.9. Eu quero agradecer a todo mundo que segue participando. Últimos minutos aí, última meia horinha pra concorrer ao sorteio do anel lá na Planalto. Planalto Ótica e Joalheria, tá bom? O anel de prata, pedras Swarovski, lindo demais. Tem fotinho lá no Instagram, @gazetafmoficial. A gente segue ainda com o sorteio da cortesia do Motel Fantasy. São 2 horas, né? Pra você aproveitar aquela suíte maravilhosa lá do Fantasy Motel por conta da Gazeta. E também tem par de ingressos ainda pra Evi Goffin. Vai estar hoje à noite na Beer Site, no Revival Disco Beer. Então manda tua mensagem, participa com a gente que daqui a pouquinho eu trago mais algumas participações, tá bom? 998-36300. A gente vai encerrando então o nosso... Sequência Fina? É isso aí, o nosso Sequência Fina, e daqui a pouquinho, como eu falei, tem Velharia. Antes de a gente encerrar, com certeza tem mais informações, o colega Alessandro Tavares, que vai chegando por aqui, trazendo o Drops Gazeta News, com os principais destaques aqui da nossa região, do estado do Brasil e do mundo, te mantendo muito bem atualizado. Fica ligado aí, presta atenção, informações a partir de agora com Alessandro Tavares.
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3: E na manhã de hoje, a Polícia Civil de Itapera deflagrou uma grande operação policial que contou com apoio de diversas delegacias da região, de Soledade, Passo Fundo, inclusive Carazinho, e também do município de Cruz Alta, a operação denominada Aqua Vitae. A ofensiva teve como finalidade o combate a crimes de homicídio ocorridos recentemente naquele município. Foram cumpridos 15 ordens judiciais, sendo 9 mandados de busca e apreensão e 6 de prisão preventiva. 6 pessoas foram presas durante a operação. As medidas resultaram de investigações conduzidas pela equipe da Delegacia de Itapera após 2 homicídios registrados naquele município. Além disso, em 2 locais foram apreendidas quantidades expressivas de drogas e de arma de fogo. Na residência de um adolescente, os policiais localizaram entorpecentes e símbolos nazistas. Os detidos foram encaminhados ao presídio de Espumoso. Esse é o Drop News e a gente volta em seguida com mais atualizações.
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3: Uma boa viagem no tempo para todos os ouvintes da Gazeta FM 92.9, 18 e 10. E assim a gente já vai começando o nosso Velharia de hoje. Com eles, Bruno Marrone, recordando com o programa de fim de semana. Pois dessa eu volto aí com as participações do nosso WhatsApp premiado. Valeu!

Diretamente do começo dos anos 2000, programa de fim de semana, Bruno e Marrone aqui na programação. É bom demais, e é assim que a gente vai recordando o passado nessa sexta-feira, hoje dia 15 de maio de 2026. 18h13, a temperatura em Carazinho de 16 graus, vai caindo a temperatura aqui na região nesse fim de tarde, começo de noite, já temos informações aí da previsão do tempo pra você. E vamos lá, né? A gente segue aí com a nossa programação premiada interativa junto com você até às 19 horas. E a gente segue juntos com o sorteio, então, da Planalto Ótica e Joalheria. Vai trazendo por aqui um lindo anel em prata com pedras Swarovski. Bom demais, né? Muito lindo. Já já vai sair o resultado, 18h30. Então, últimos minutos para você participar desse sorteio. E ainda temos mais dois prêmios. Um par de ingressos para Evi Golfing. Vai ser hoje à noite na Beer Site. Se você realmente tem interesse, chama agora aqui no nosso WhatsApp, tá bom? E também temos cortesia aí para o Fantasy Motel. Uma cortesia de 2 horas, válida de domingo a quinta-feira para você ir lá e aproveitar aquela suíte por conta da nossa 92.9. Então, chama no WhatsApp, participa aí com a gente. Forte abraço e boa sorte pra vocês. São muitas mensagens, só vou mandar um abraço aqui. Só vou falar o nome de vocês, tá bom? Um abraço lá pra Nani, abraço também aqui pro nosso querido amigo Renato, também tá participando, pediu o NX Zero. Tem mensagem lá do Adriano, tá participando. O Ayrton Fonchart também tá concorrendo aí ao sorteio. Abraço lá pra Andri, a Giane Pimentel também tá com a gente. Abraço lá pra Sueli Weber, do bairro Glória. Tem mensagem também da Simone, pediu o Henrique Juliano. Mensagens aqui da Cláudia, participando também com a gente. Abração lá pro Diogo, pediu pra tocar Eye of the Tiger. Valeu, mandar um abraço também aqui pra Patrícia Schmidt, também tá mandando um abraço a todos, dando aquela carona aí pra 92. Um beijo muito especial, bom final de semana lá pra Raquel, também tá participando com a gente. Tem mensagens da nossa querida amiga Vitória Eduarda, sempre ligada aí na programação também. Abraço pra quem mais? A Lisiane também vai participando, a Vanessa Eckler, tá todo mundo ligado, tá todo mundo participando com a número 1 de Carazinho e toda a nossa região. Já já tem mais abraços e mais participações aí do nosso WhatsApp, que é o 991836300. Tô esperando vocês, e já que a gente tá nesse clima daquele sertanejão raiz, vamos de mais uma? Chegando Leonardo com Eduardo Costa e o Laço Aberto. Bom demais,

0: 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Quem é que lembra dessa aqui, hein? Na voz de Leonardo e Eduardo Costa, Laço Aberto. Essa aqui, originalmente, né, de Ataíde e Alexandre. Vamos lá, mais uma do comecinho dos anos 2000 pra gente recordar o nosso Velharia, segunda edição. 18:18, temperatura de 16 graus. Tô esperando a tua mensagem e a tua participação aqui no WhatsApp. 99183-6300.
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0: Vamos lá, que o nosso Velharia tá só começando. É às 19 horas, muita música boa. Tá chegando Inimigos da HP com Caça e Caçador. Bom fim de tarde, bom início de noite e, claro, um excelente final de

bom demais, Inimigos da HP com Caça e Caçador. Mais um grande clássico pra gente recordar o som do nosso Velharia. Velharia sempre de segunda a sexta-feira em duas edições. Primeira edição com você a 1h e a segunda edição às 18h. Assim a gente segue, né? Sempre com música boa, recordando passado, fazendo uma viagem dos anos 70 até o comecinho dos anos 2000, tem de tudo um pouco, né? A gente tenta trazer um pouco de todos os estilos e todos os gostos musicais, mas principalmente trazer o que você, tá aí do outro lado, gosta de ouvir, né? Pode me ajudar a deixar essa programação impecável, só trazer a tua sugestão aí no WhatsApp 91836300. Tu ouve a música que tu gosta e ainda vai estar participando de todos os nossos prêmios, hein? É bom demais, né? Então não tem desculpa, não custa nada, é rápido, simples, fácil, manda texto, manda áudio, participações aí estão liberadas. O importante é você fazer essa interação com a gente aí. Temos sorteio então desse anel de prata lá da Planalto Ótica e Joalheria, cravejado, hein, com pedras Swarovski, então chama aí, são os últimos minutos para concorrer. Temos cortesia de 2 horas do Motel Fantasy também e par de ingressos aí para Evigolfen no Revival Disco Beer, que vai ser hoje à noite na Beer Site. Lá, abraços pra vocês. Uma boa noite lá pra Adriana e Ebert, bairro Laranjal, participando aí de sorteios. Abraços, bom final de semana. Quero mandar um abração também lá pra Helena, né? Tá pedindo a música Bolero com Fancy. Valeu, Helena, tudo de bom. A Helena Alflin, né? Sempre participando com a gente. Mensagem também lá da Yara Marina, do bairro Princesa. Boa noite. Boa noite, Yara. Tudo de bom pra você. Obrigado pela audiência. Bom final de semana. Temos mensagens também aqui da Giza, né? Concorrendo aí aos sorteios. Abraço, bom fim de. A Tati Weber também concorrendo à cortesia do Motel Fantasy. Temos mensagens também da Lisandra. Ô, Lisandra, abraço pra ti e todo o pessoal aí do bairro Santo Antônio, também concorrendo aí aos sorteios. É o seguinte, gente, só mandar mensagem, como eu falei, é fácil, é rápido e não custa nada. 991836300. Eu vou fazer o seguinte, eu vou trazer mais música, depois tem F5 pra gente dar um giro aí nos principais destaques dos portais de notícia. E daqui a pouquinho a gente vai realizar o sorteio da Planalto Ótica e Joalheria. Quem quiser concorrer a esse anel em prata, essa é a hora de participar. Fechou? A Sombra da Maldade, Cidade Negra e mais um balancinho bom por aqui.

0: Sombra da Maldade, em mais um pedido do ouvinte aqui na Gazeta FM. É o nosso Velharia, 18:28, temperatura aqui na cidade de 16 graus. Tá na hora de informações, F5 chegando por aqui.
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0: Principais destaques dos portais de notícia. IP suspenderá ressarcimento de produtos contaminados a clientes. Anvisa que decidiu manter a suspensão dos produtos. Ainda mais de R$500 mil em dinheiro vivo são apreendidos na casa de policial civil. Dinheiro que estava em caixa com mensagem, o que é bom a gente guarda. Também trégua ampliada. Israel e Líbano concordam em estender cessar fogo por 45 dias, segundo os Estados Unidos. O anúncio que acontece em meio a acusações de violações da trégua, anunciada inicialmente pelos Estados Unidos no dia 16 de abril. Também destaques de política. Ex-ministro do PT, José Dirceu, é diagnosticado com linfoma. E cachorro mais velho do mundo morre aos 30 anos. Destaque também internacional, Maldivas tenta resgate de alto risco por corpos de mergulhadores italianos. Mergulhadores que tentavam explorar profundidade, segundo o Ministério das Relações Exteriores da Itália. Informações também aqui do Rio Grande do Sul. Empresárias de festas infantis e mães dedicadas, mulheres mortas em acidente. Aqui no Rio Grande do Sul, né? Acidente de carro entre carro e caminhão, que aconteceu na BR-116 em Novo Hamburgo. Elas morreram no local. Filha de um ano chegou a ser socorrida com vida, encaminhada ao hospital, mas também não resistiu aos ferimentos. Idoso fica em estado grave após ser atropelado por cavalo guiado por adolescente na cidade uruguaiana. Empresa é condenada por assédio após o vendedor receber mensagens pornográficas de colega. Os embargadores entenderam que houve assédio mesmo que as mensagens tenham partido de um colega sem vínculo de hierarquia, reforçando a sentença de primeira instância que havia negado o pedido. Informações também aqui do nosso estado do Rio Grande do Sul, em mais um F5 aqui na Gazeta FM.
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0: 18:30, tá chegando Fancy com Bolero. Daqui a pouquinho a gente volta aí com o resultado do sorteio da Planalto Ótica e Joalheria. Segue participando, é a tua última chance, 9183-6300.

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0: gente, de volta, Grafite com Mamma Maria, mais um grande clássico aí pra animar esse teu início de noite de sexta-feira. A gente ouviu ainda, antes do intervalo, Fancy com Bolero, a pedidos aí do pessoal através do nosso WhatsApp interativo e premiado. É o seguinte, pessoal, a gente já realizou o sorteio aqui da Planalto Ótica, tá? Eu não consegui atualizar todas as mensagens, vou dar um rapidão aqui só pra mandar mais alguns abraços, mas segue valendo aí o sorteio do Motel Fantasy, tá bom? Cortesia de 2 horas, válida de domingo a quinta-feira, e ainda temos o par de ingressos aí pra Evi Golfing, que vai ser hoje à noite na Beer Site, tá bom? Só se tu realmente quiser aí, então manda tua mensagem aí, participa com a gente, dá tempo ainda, sorteio desses 2 prêmios. Daqui a pouquinho, daqui uns 5, 10 minutinhos, a gente vai liberar por aqui. É o seguinte, deixa eu mandar uns abraços aqui antes, né? Pessoal que eu não consegui ler a mensagem, como eu falei, não se preocupa não que tu tá participando. Caiu aqui no Whats, é automaticamente que você já tá concorrendo aos brindes, fechou? Manda um abração lá pro Nene Foltz, pediu pra tocar Rádio Táxi com Eva. Valeu, abração Nene, abraço e obrigado pela audiência também. Abraço a Marine, participando aí, concorrendo aos sorteios. Uma boa tardezinha também lá pra Tati, participando aí do sorteio do motel. Tem mensagem aqui também da Daniele, concorrendo ao sorteio. Boa noite também pra Camila Gonçalves. Boa noite, gostaria de participar de sorteio, a cortesia do motel, também dos ingressos da Beer. Meu nome é Camila, falo aqui do bairro Princesa. Valeu, Camila, tudo de bom aí, obrigado pela audiência. Abraço pro pessoal aí do bairro Princesa. Tem mensagem aqui da Fran também, diz que já tá se arrumando aí pra curtir, né? Ela que ganhou ingresso ontem pra Beer Site e também tá participando de sorteio da Planalto. Ótimo final de semana, obrigado pela companhia de sempre, Fran, tudo de bom. Tem mensagem de áudio aqui, deixa eu reproduzir só um minutinho, vamos lá. Uma boa noite.
1: Boa noite, Alessandro.
2: Eu quero concorrer, é o Frank, Franklin.
0: Aí, Frank. Frank
2: da floresta.
0: Claro.
2: Aí eu quero só o sorteio do anel. Concorrer.
0: Tá, beleza.
2: Me bota no sorteio do anel.
0: Show de bola.
2: As outras coisas eu não quero.
0: Então tá bom.
2: Então tá. Tá bom.
0: Tá bom, obrigado. Abraço. Valeu, abraço aí pro Frank também, fica com Deus aí, tudo de bom, bom final de semana, participando com a gente. Manda um abração também lá pra Franci, também tá participando aí com a gente. Isso aí, né, valeu Fran, tudo de bom. Abraço também aqui, quem mais? Abraço aí pra Ana Paula, né, também tá participando. Daqui a pouco eu trago mais mensagens aí. Mas o sorteio, como eu falei, da Planalto Ótica, a gente realizou por aqui. Final de telefone sorteado foi o 9027. Quem faturou aí foi o Victor Cauã, ele que participou aí na parte da manhã ainda na programação. E levou aí esse presentão da Planalto Ótica e Joalheria. Valeu aí, pessoal. Obrigado pela audiência de todos. Segue valendo o sorteio. E daqui a pouquinho eu volto aí trazendo mais participações. Obrigado aí a todo mundo que segue participando e interagindo aqui na programação. Deixa eu separar agora um clássico pra animar a galera, um dancingzinho pra vocês, vamos de Mother Talking, não pode faltar, né, pra começar o final de semana. Tá chegando por aqui Atlantis is Calling, daqui a pouco a gente volta aí pra atualizar as últimas mensagens e participações do nosso Whats premiado da Gazeta, que não para nunca, sempre com muitos prêmios pra vocês, vamos lá.

Toto com Hold the Line aqui na programação. 18h51 é o nosso Velharia. Bom demais, né? Tá por aqui junto com vocês. Isso aí, né, pessoal? Começo de noite de sexta-feira, final de semana que vai chegando. Eu vou atualizando pra vocês um pouquinho da previsão do tempo, né? Você quer saber como é que vai ser as temperaturas nesse final de semana? Pra amanhã, sabadão, mínimas de 11, máximas de 21 graus. Deve ser bem parecido com hoje, mas a previsão é de tempo parcialmente nublado pra amanhã, né? A princípio, sem chances de instabilidade. Pode até acontecer aí de ter uma chuvinha rápida.

Mas não chega nem a 1 milímetro, né? Chuva passageira. Pro domingo também, previsão de chuva aumenta um pouquinho mais, né? Cerca de 4, 5 milímetros. Mínimas previstas aí na casa de 13. E máximas devem chegar na casa de 19 graus. Na segunda-feira, as temperaturas devem cair um pouco mais, né? Mínimas já na casa de 9. Máximas não passam muito de 14. Aí também com possibilidade de pancadas de chuva. Depois dessa instabilidade aí do final de semana, temperaturas devem cair um pouquinho mais aí pela nossa região. Mas final de semana então, com previsão de pouca chuva, né? Não é muita chuva não, a previsão aí para esse final de semana, sábado e também domingo. Mandando um abraço aqui, né? O último abraço vai lá para Bárbara Barcarolo, também participou aí com a gente dos sorteios de hoje. Quero agradecer, né, a todo mundo que interagiu, participou, mandou mensagem. É bom demais, né? A Gazeta FM sempre com muitas promoções aí pra vocês. Então agora eu vou liberar o sorteio do par de ingressos aí da Eve Goffin, né? Nessa noite de sexta-feira, né? Eve Goffin vai estar na Beer Site com o Revival Disco Beer. Então quem faturou esse par de ingressos aí foi a Camila Gonçalves. Alô, Camila, lá do bairro Princesa. Tá ouvindo a gente aí? Tô entrando em contato contigo aqui através do WhatsApp, tá bom? Parabéns pra você e obrigado aí pela tua participação. E agora a gente vai pro sorteio aí do Motel Fantasy, né? Mais uma cortesia sendo liberada, como toda sexta-feira, trazendo aí essa cortesia de 2 horas, válida de domingo a quinta-feira. Final de telefone foi 8894 e quem faturou foi a Andri Quadros. Parabéns, Andri. Obrigado aí também pela tua participação. Quem não ganhou prêmio hoje, não fica triste, não. Fica acompanhando a gente aí, que tem muitos prêmios ainda pra você concorrer aí na programação. Amanhã, sabadão, tem aquela programação especial também. Então fica ligado aí com a Gazeta FM, a rádio número 1 de Carazinho. Últimos minutos de velharia, vou deixar as últimas por aqui. Daqui a pouquinho tem Play no Hit. Valeu!

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1: E a partir das 6 horas da tarde de hoje, a Eletrocar fará uma atualização nos seus sistemas referentes aos códigos das unidades consumidoras. O gerente comercial da Eletrocar, André Brum, explicou que a padronização do código da unidade consumidora foi determinada por resolução da ANEEL, com o objetivo de unificar e modernizar os sistemas de identificação das unidades consumidoras de todo o setor elétrico no país. Para atender essa determinação, a Eletrocar realiza a partir de hoje a sua atualização no seu banco de dados. O processo vai durar pelo menos 8 horas. Durante esse período, a Eletrocar só fará atendimentos exclusivamente no telefone 0800-541-0099. A partir já de amanhã, todos os 40.374 unidades consumidoras ativas terão um novo número, que passa a ter, ao invés de 5, 15 dígitos. O número antigo ainda será válido por 12 meses. Apesar da alteração do número da unidade consumidora, os consumidores em si não precisarão buscar a Eletrocar para fazer qualquer outro tipo de protocolo em relação à mudança. Esse é o Drop News e a gente volta em seguida com mais atualizações para você.
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1: Cinedrops no ar, trazendo dica de filme pra você diretamente das telonas. Devoradores de Estrelas, uma ficção científica que vai além dos efeitos e aposta no emocional. História que acompanha um protagonista em busca de propósito, mostrando que mesmo em meio à dúvida e à insegurança, sempre existe espaço pra esperança. Tem uma narrativa sensível e inspiradora, filme que entrega uma virada de chave importante, da descrença pra superação. Se você quer sair do cinema pensando um pouco mais sobre a vida, essa é a pedida. É o filme Devoradores de Estrelas, está em cartaz nos cinemas e em breve chega também na Prime Video. Dica do Cine Drops aqui na programação. Até mais.
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1: E aí galera, bom início de noite pra todos vocês. Bora lá que tá começando o nosso Play no Hit, uma hora com os maiores sucessos do momento, os hits mais tocados e as músicas que estão bombando nas playlists. De segunda a sexta-feira, das 7 às 8 horas da noite aqui na Gazeta 92.9 FM. Bora começar essa noite, tem muita música boa pra você.

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Isso aí, as melhores músicas pra embalar esse teu começo de noite aqui na Gazeta 92.9. É o nosso play no hit das 7 até as 8 horas. Sou eu, Davi Pereira, que vou te fazendo companhia por aqui. Então segue o som, né? Melhor do sertanejo, do pagode, pop rock nacional e internacional. Tem de tudo um pouco por aqui. Você pode participar também através do nosso WhatsApp, o 99183-6300, e seguir a gente lá no Instagram, @GazetaFMOficial.

0: 19h33. Boa noite.
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0: 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Uma excelente noite.
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2: A vibe boa do teu rádio, 20 horas e 32 minutos.